0: Léo Magalhães aqui na programação da noite, meu amor voltou, 9:06, rápido intervalo comercial, a gente já volta com mais indicações, mais pessoas participando do nosso programa de hoje, terça-feira à noite, que legal saber que você do outro lado está sempre de sintonia, participando da nossa programação. Dessa noite um pouco fria, né? Esfriou bastante, choveu muito esses últimos dias na região inteira e agora desaqueceu as nossas noites. Daqui a pouquinho, no mínimo o coração vai ficar aquecido, muita música bonita, preparadíssima para a nossa programação de hoje à noite.
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1: Conferindo a hora certa, 9:09, valendo o carinho da sintonia. Muitas pessoas participando do nosso programa Eclético da Noite, que legal. Motivos de muita felicidade para muita gente espalhadas aí na região. Muitas pessoas, né, espalhadas na região inteira, ouvindo e participando do nosso programa. Lembramos que às 10 a gente manda as canções de amor. Enquanto isso não acontece, a gente vai atendendo aqui os ouvintes especiais do nosso programa. Me deixa mandar um abraço grande a um casal especial para nós, ouvinte especial da nossa programação também aqui da Agreste FM, o Dé Dachan, um casal especial para nós, ouvinte especial da nossa programação também aqui da Agreste FM.

Essa foi de presente da Roberta Miranda. É Amor Demais, é o Dia da Chan. E a dona Iraci, ouvindo o programa, nossa boa noite, felicidades, tudo de melhor. Seguindo com mais indicações, mais pedidos em nosso programa da noite. Você segue aí sendo a nossa programação, nossa programadora musical, era assim que eu queria dizer. Alô, você, boa noite.

0: noite.
1: Boa noite, gato da noite. Josias, por favor, gostaria de ouvir com Jessé Aguiar, Alívio.
0: Alívio.
1: Oferecer para você e família, para toda a equipe top da Agreste, Alaide, Aé, para Iraci, Mirussu, seu Martins em Agrestina, Laércio de Altinho, Lila do Cruzeiro, José do Cid Tamanduai Família, Gilberto de Toritama, Jeová Dionísio, Aldemir, Garotinho da Rocha, Lenil de Elenivaldo, Graça Paula, Paulo de Carrilho, Marisângela, Desta Funerária Carvalho, Germana de Jurema, Paulo da Igreja, Neide Maria Luísa, Cláudio do Cid Cocão, Tião do Chalé, meu primo Tita, Poeta Vera, Zezinho Morinar, Edilson Morinar, seu filho Miguel, Naldo da Goma, Dal da Água, seu ouvinte fiel e família, Nato César, Júlio Ligeirinho, Zé da Novinha, de Figinho Panelas, Pata em Águas Preta, o Seguindo Vialejo em Garanhuns, Leonardo em Lagoa dos Gatos e Saúba, o Hélio de Laje Grande, Alexandre do Atacarejo, Padre Lucício e toda a equipe, para todos os ouvintes, que o Altíssimo nos abençoe.
0: Grande abraço, Tequinha, ela pediu.

0: Então vamos seguindo com mais pedidos, chegando em nossa programação da noite. Alô, você do outro lado.
1: Boa noite, Josinha Leal. Boa noite. Rômulo aqui, da Rômulo. Granja Pimentel. Eu quero mandar um alô para Ureia e Jefferson da Turma da Noite. E oferecer uma música Praia do Coco, de Aleno Beat, na Granja Pimentel, em Alto Bonito, Pernambuco. Tá. Falou, ótimo. Um abraço, boa noite.
0: Boa noite. Ele pediu... Aleluia, na praia.

0: Alê, do Beach, na Praia do Coco, a indicação do nosso ouvinte, lá da Granja, sintonizando aí a nossa programação com o pessoal, trabalhando na noite e ouvindo o nosso programa feito para você com o máximo de carinho, seguindo com mais músicas, mais pedidos. Boa noite.
1: Boa noite, Josia.
0: Boa noite.
1: Aqui é Beto Mutirano Bonito, Josia.
0: Ok.
1: Josia, coloca aquela música de Roberto, Amigo Não Chore Por Ela. Quero oferecer para Bal, para Miri, para Joãozinho, para Normal de Segurança, para você e para todos que estão ligados no seu maravilhoso programa.
0: Ótimo.
1: Uma boa noite, meu amigo. Fica com Deus.
0: Boa noite. Tem o Beto lá do Bonito. Daqui
2: boa
0: a
2: noite, meu amigo José Leal. Sou eu, Júnior Ligeirinho do Trevo de Panela. Não perde só um programa seu. Planeta Música com José Leal. Na raio da Agreste FM 89.5, da segunda-feira à sexta-feira. Quero que você coloque a música aí de D Maluco, Forró das Gatinhas. Eu vou oferecer para você e família, para todos que fazem a Agreste FM 89.5, para meu pai, Daniel do Milho, para toda a minha família, para Terezinha da Guaravita, as três irmãs da Coab, Graça Paula, Tia Laide, Rosa Mandoá, Marley do Alto Bonito, Mazé do Alto Bonito, Seguinho de Vale de Garaúns, Jovadores da Agrestina, Sidoca de Caruaru, Lírio do Cruzeiro, Sirlene de Altinho, a Zezé de Bandeira de Papá, pra Zeza, pra Vandeta, pra Dona Silene, na terra da prefeitura, pra Cizinho lá do Pofel, pra Sertão, pra Dona Bira Cid Cutia, pra Chocineide, pra Marcina Cid Pontal, Adeus, Valinho de Pai Velho, para Ronaldo lá do Cid Cutia, a mãe de Denise, para meu prefeito Rubo Lima, pra todos meus amigos e amigas. Boa noite, José Leal.
0: Essa música, quando a gente toca... Boa noite, Juninho. Tá aqui a música do DJ Maluco.
3: Que tá no salão, vai ensinar coreografia pra gente, hein? Vamos lá, galera.

0: Muito bem, no ritmo, bem nosso, coisa da gente, às 9 horas 28 minutinhos. Outros pedidos já chegando para nossa rádio. Boa noite.
1: Olá, Josias, boa noite. Tudo
0: boa
1: bem
0: noite.
1: Com você? Seu
0: tudo
1: Marlos
0: ótimo.
1: Bonito. Saudade da participação ao vivo.
0: Opa!
1: Hoje eu gostaria de curtir Bruno e Marrone. Por favor, desliga.
0: Ok.
1: É para mim curtir.
0: Ah,
1: e mando abraço especial para todos os ouvintes, para você e toda a família, para toda a minha família, para meu amigo Jeová Dionísio, Júnior Ligeirinho do Trevo, o José lá de Garanhuns, Ceguinho do Vialejo, e para todos os ouvintes. Tenha uma boa noite e um ótimo programa. Estou na escuta como sempre. Amanhã
0: ótimo.
1: É quarta-feira, não esqueça de mim, você sabe do que eu estou falando.
0: Muito,
1: né?
0: Bem.
1: Amanhã é dia do culto de ação e graça. Não esqueça de mim, estou precisando.
0: Tá bom.
1: De oração forte, meu amigo. Que Deus abençoe. Até amanhã, com a graça de Deus.
0: Que assim seja. Grande abraço para você. Ela pediu para nós. Bruno e Marroninho.

desligar. Bruno e Marrone aqui na programação da noite. A nossa ouvinte que fez a Marley de lá de Alto Bonito, que pediu para nós. Bastante legal. Olha, mais pedidos programados. No caso, o Beto lá do Bonito pediu Roberto Carlos. Amigo, não chore por ela. Música linda do rei, de presente a ele. 9 horas e 33 minutinhos. Boa noite.

Roberto Carlos, amigo, não chore por ela, música legal, o Beto, Lado Bonito, que fez a indicação, participando sempre da nossa programação da noite. Olha, tá chegando aqui outros pedidos também. Tá tudo arrumado aqui pra gente? Então tá bom, mandamos uma boa noite a você do outro lado, participando sempre da nossa programação em off, tá aqui. Boa noite, Josias Leal. Toca aí, Baby Som, Baby Som, né? Agrício, de Matriz de Camaragibe, ouvindo a gente em Alagoas. E manda um abraço especial para todos os ouvintes da Agreste FM. Toca aí o Baby Som. Manda aí um alô para todos os ouvintes que estão antenados na programação Planeta Música. É Baby Som? Ele pediu para a gente. Deixa eu ver uma bem legal aqui. Meu Grande Amor, do Baby Som, de presente ao ouvinte lá de Matriz de Camaragibe, ouvindo nossa programação da noite. Essa aqui é Meu Grande Amor, o forrozinho estilizado, às 9h39.

0: 9h42. A nossa ouvinte é pedindo música em nosso programa da noite. Com quem a gente fala agora? Boa noite.
1: Boa noite, José Leão. Sou eu, Nazaré Sobral.
0: Nazaré.
1: Quero ouvir o DNA da Terra com Zé Vaqueiro. Só para curtir mesmo. Claro. Eu acho muito bonita essa música.
0: Ô, Nazaré, felicidade. Ela pediu? DNA.
2: Muito de vaquejada. Zé Vaqueiro e Safadão.
3: Original. Uma assa, buzina. Não me acostumo com isso.

0: Às 9h45, vamos acelerar para atender o máximo possível de indicações musicais para a noite de hoje. Terça-feirona, apenas 4 desse mês de agosto. Boa noite, você.
1: Olá, Josias.
0: Oi.
1: Eu sou Massinho.
0: Massinho.
1: Morava aí em Altinho, hoje moro em São Paulo.
0: Ok.
1: Gostaria de ouvir uma música Inquilina de Violeiro com Luan Santana e oferecer a todos vocês que curtem a Agreste FM.
0: Combinado, então. Daqui a pouquinho a sua música.
2: Boa noite, meu amigo Jorge Léo. Sou Jesus Marcos Francisco de Bonito, Pernambuco. Gentileza, eu queria desembutar o senhor Aguinaldo Timóteo, se algum dia. Esse é meus amigos daqui de Bonito, Ronaldo do Brega, Ronaldo Segurança, Edilson do Morenar e Joãozinho do lado do Freio da Minha Rua 5. E Zito Safoneiro também. Uma boa noite para você e toda a sua família.
0: É o Gessimar com a gente, participando, indicando músicas.
3: Sou Rosete de Altinho.
0: Rosete,
3: gostaria
0: chegando
3: de ouvir uma música.
0: De quem, Rosete?
3: Calcinha.
0: Hã?
3: Preta.
0: Calcinha
3: presente preta. De casamento para oferecer para você, sim, para sua família e para todos que estão ouvindo a rádio da Agreste FM de Cupira. Boa noite, fico com Deus. Deus abençoe.
0: Presente de casamento, ela pediu do Calcinha Preta. Tá no ar. Agora 9h47.

0: de Janeiro.
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0: Agnaldo Timóteo, saudade, os verdes campos da minha terra. A gente acabou de matar a saudade, ainda dá tempo para mais algumas participações. Alô, você, boa noite.
1: Josinha, boa noite, Josinha.
0: Boa noite, meu amigo.
1: É, Agenor aqui de Lajedo, ou eu de Lajedo agora.
0: Agenor.
1: É, por favor, Josinha, coloca aquela música de Luana Magalhães.
0: Sim.
1: É, liga lá em casa.
0: Liga lá em casa.
1: Aí com ela eu dedico a vocês aí da rádio, a Galego aqui em Lajedo, e a todos, toda a minha família de São Bento do Una, e a minha família daqui de Lajedo, e a todos que estiver escutando. Falou, Josinha, boa noite, Deus abençoe a todos. Aí.
0: Boa noite, meu querido Agenor, sempre nosso ouvinte, de sintonia com a nossa programação, pediu. Luana Magalhães, liga lá em casa. Ficou legal, hein? Essa música com Luana Magalhães, que o Agenor pediu, e a gente vai mandar de presente a ele, agradecendo o carinho da sintonia. Liga lá em casa, Luana Magalhães, na programação da noite.

Luana Magalhães, Liga Lá em Casa, música legal, bastante linda essa música, por sinal, na voz da Luana Magalhães. E olha os pedidos chegando pra gente. O Sandro Ineide, de Laje Grande, na sintonia da nossa programação, pediu a música Cheirosa, do Rei Roberto Carlos. A gente manda na sequência. Olha só, boa noite, Josias. Amigo Josias Leal, estou por cá ouvindo aí, curtindo o seu lindo programa. Amigo, se possível, passa aí o Barreirito Hipocrisia. Vamos curtir e que Deus te abençoe grandemente hoje, amanhã e sempre. Amém. Um abraço especial de paz e luz para você. Ela pediu Barreirito Hipocrisia. A gente confere na programação da noite, com os nossos agradecimentos, a nossa ouvinte lá de Jundiá, nas Alagoas. Que legal. Um abraço grande. A Zilma de Jundiá, lá nas Alagoas, ouvindo, curtindo o nosso programa, indicando suas músicas, participando da nossa programação de terça-feira à noite. Ela pediu na saudade.

Hipocrisia do Barrerito, saudade na programação da noite. O Sandro Inês, cheirosa do rei Roberto Carlos, a indicação. Agreste, agora são 10 horas e 7 minutinhos. Já estamos organizando aqui as canções de amor. Segura só um pouquinho para conferir as românticas de hoje.

0: A música recente, o casal Sandro e Neide, lá de Laje Grande, na sintonia do nosso programa da noite. São muitos pedidos para a noite de hoje, infelizmente o tempo está indo embora, ou já foi. Ainda vamos atender essa, deixa só verificar. Boa noite você.
1: Ah, meu querido, boa noite. Opa, tudo boa bem noite. Com você? Ah,
0: tudo ótimo.
1: Meu querido, por favor, toca pra mim, ovelha. Te amo, o que mais posso dizer? Ofereço pra todo esse povo que tá ouvindo e participando do seu maravilhoso programa e pra todos nós. Um abraço da Nath.
0: Boa noite, Nath. Felicidades lá de Panelas, nosso boa noite especial.
2: Boa noite, Josia.
0: Boa noite.
2: Josia passou uma música aí de Padre Marcelo, Deus Amor. Eu gosto dessa música. Disse pra oferecer a meu pai, que amanhã está aniversariando, e pra Eduardo, filho de Ailton Lira, que amanhã também está aniversariando.
0: Verdade.
2: Né, que Deus derrame bênção, saúde, felicidade e paz na vida dos dois. Viu? E ofereço a Terezinha da Guaravita, a meus filhos José Valdo, Andressa, Buiú, meus quatro netos, meu bisnetinho, né, que fez dois meses, e para Sandra de Mandu, tia Laíde, Jeová Dioniso, Maro da Ambulância, enfim, todos os meus tipos de amizade se sintam abraçados por essa amiga Zeza. E pra Natécia. Um abraço, Natécia, pra tu, Jeová Dionísio, um abraço também. Josia, sim, Roseane. Opa. E seus filhos, seu irmão. E você, Deus lhe abençoe, meu filho. E tá, Deus valendo, abençoe seu Ilhamar e todos aqueles da bancada dele.
0: Muito bem, todos, de um modo geral. Muito obrigado, Zezinha, felicidade. Olha, o boa noite especial ao Hélio de Caruaru, na sintonia do nosso programa. Grande Hélio, felicidade, tudo de bom, valendo o carinho da sintonia. Aqui, a Lourdes de Cupira, na sintonia, gostaria de ouvir a música Linha do Tempo, com Vitor e Léo. Mandar de presente para a filha Elânia, Elisângela, as filhas, a irmã Fátima também, em Lagoa dos Gatos, ouvindo o programa, e a sobrinha Edilza, obrigado. Grande ouvinte nossa, a Lourdes de Cupira, nosso abraço, a gente manda a Linha do Tempo, em seguida já valendo para as canções de amor, rapaz. Linha do Tempo, bastante legal, do Vitor e Léo. Com essa, a gente faz a abertura das músicas românticas para a nossa noite. É que legal. Deixa só. Dá tempo para mais esse pedido aqui. Vamos tocar essa daqui, já abrindo as canções românticas de hoje. Tudo preparado? Está prontinho já para nós? Então tá valendo aí. Início na sequência do nosso Planeta Música de hoje. Começando, viu?
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0: A Lourdes, que fez o pedido da abertura das músicas românticas para a nossa noite. Vitor e Leal, Linha do Tempo. 10:15, boa noite.

0: Plácido Vitor e Léo a pedido aqui para as canções românticas, Linha do Tempo que nos lembra, ainda a pedido.
1: Boa noite, José Léo, sou ouvintiana. Quero uma música de Léo Magalhães, Jogo Sem Fim.
0: Certo, você oferece.
1: Para oferecer a minha mãe Quitéria, a meu pai Jaime, a minha irmã Aline, a Citoque Cararu, a Júnior Panés, a você José, a todos que estão curtindo a Agreste. Tenha uma boa noite.
0: Boa noite, minha amiga. Felicidades. Ela pediu aqui para as canções românticas de hoje. O Léo Magalhães, Jogo Sem Fim, É Uma Saudade. 10:19.

0: Gabriel Magalhães, o jogo sem final. A gente acabou de ouvir, com muita saudade, a pedido da nossa ouvinte Ana, aqui do centro da cidade. Mandamos o nosso boa noite a todos que fazem JF Variedades lá em Panelas, nas pessoas, os nossos fiéis ouvintes, o Geraldo e Filadélfia, ou Délfia, como é conhecida. Nosso abraço, nosso boa noite e tudo de bom, valendo o carinho da sintonia ao nosso programa Eclético da Noite. Olha, que legal saber que você do outro lado está sempre de antenas, acompanhando nossa programação da noite.
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0: Conferindo a hora certa, 10 horas 23 minutinhos. E nunca esqueça de lembrar que você não deve desperdiçar o tempo de hoje relembrando o que aconteceu ontem ou imaginando o que acontecerá amanhã. A cada minuto de sua vida é único, seja bom ou ruim, jamais haverá outro igual. Por isso, nunca desperdice o seu tempo. Nunca pense naquilo que acabou, mas sim naquilo que valeu a pena enquanto durou. Leve sua vida com pensamentos positivos. Não esqueçam que o valor das coisas, ela não está no tempo em que elas duram, mas na intensidade com que acontecem. Por isso, existem momentos inesquecíveis, coisas inexplicáveis e pessoas incomparáveis. Apesar dos pesares, existem pessoas especiais no meio de tanta gente, confusas, excêntricas, que precisam do referencial. Mas existem pessoas extremamente positivas e inesquecíveis em nossas vidas. A Nathalie de Panelas pediu essa saudade aqui do Ovelha. Eu te amo, e o que mais posso dizer? Às 10h24, boa noite.

0: Agreste FM, conferindo contigo depois de Ovelha. Te amo. E o que mais posso dizer? Música de saudade que a Nath pediu para nós, para relembrar em nossa programação eclética da noite. A Zezinha, ela, também lá de Panelas, ouvindo, pediu do Padre Marcelo Rossi uma música legal. E com essa a gente lembra você o seguinte: crença, acreditar. Acreditar é ter pensamentos positivos constantes. Acredite em você. Acredite, você pode tudo. Se nada mudar, invente, e quando mudar, entenda. Se ficar difícil, enfrente. E quando ficar fácil, agradeça. Se a tristeza rondar, alegre-se. E quando ficar alegre, contagie. E quando recomeçar, acredite. Você pode tudo. Tudo se pode, tudo se consegue pelo amor ou através dele. E pela fé que temos em Deus. Você entende? É possível. É só acreditar. Palavra de ordem: acreditar. A Zeza, ouvindo o programa, pediu.
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1: Continuar com pensamentos positivos, acreditando é importante e indispensável para os nossos dias acelerados que estamos vivendo. 10h34, muito bom contar com você do outro lado, na sintonia do nosso programa, indicando suas músicas, participando das nossas emoções musicais. Olha, você precisa acreditar de maneira bastante especial, nunca perder o rumo das coisas que você sempre almejou, que você sempre trabalhou em prol de conquistar, se não veio ainda. É questão de tempo. E esse tempo, quem vai determinar também é você. Nunca esqueça disso. É você e mais ninguém. Acredite na vida, meu irmão, minha irmã, minha amiga, nosso ouvinte. Acredite em você. Acredite que todos os dias coisas maravilhosas podem acontecer na sua vida. Acredite que boas coisas acontecem, mesmo quando nos deparamos com coisas más. Acredite em dias felizes. Acredite que hoje pode ser uma noite especial, muito mais feliz, depende dos seus pensamentos agora. Mesmo quando nos sentimos um pouco tristes, por qualquer que seja o motivo, podemos também nos sentir estimulados e ter ânimo. A vida é assim, a vida é isso mesmo e ela é passageira. Nunca esqueça de lembrar que cada segundo que passa é uma gota de vida que nunca mais cairá novamente. Então viva aproveitando os seus momentos, acreditando que tudo é possível, principalmente a sua felicidade de volta. Isso só depende de você. Então faça alguma coisa para restituir, para restabelecer a sua felicidade. Vale muito a pena essa vida. Só se dá para quem se deu, já que é dessa forma a gente mergulha um pouco no túnel do tempo. E vamos relembrar um pouco mais da Jovem Guarda Nacional, da música Som da Gente, coisa bem nossa, coisas que falavam direto para os nossos corações que vivem até hoje em função do amor. Muito boa noite. E com muito prazer, as canções de amor para todos nós, para nossa noite.

0: interessante falar das coisas do coração, desses amores que passaram e deixou muita saudade em muitas pessoas por aí afora, você vivendo as emoções em nosso programa da noite e, claro, trazendo um resgate importante da música que, de verdade, tocou muitos corações por aí afora. Continua.
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0: 10h40, vamos seguindo, abraçando essa noite de terça-feira e as melhores músicas sendo colocadas em prática aqui para os nossos momentos. A dois, você e sua outra cara metade do outro lado vivendo e ouvindo, participando também do nosso programa. É que legal. Não adianta remoer a tristeza e os problemas, você entende? O que não tem remédio, remediado está. Não se pode mudar o passado, mas podemos usar das nossas experiências passadas para fazer um presente e um futuro diferentes. Acredite em você, acredite no seu potencial. Acredite na vida. Bate coração, José Augusto, para as canções de amor. Agora 10h41.

0: Hora certa, 10h45, bate coração José Augusto para as canções românticas de hoje. Então, estamos ouvindo.
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0: Não se apegue a sentimentos ruins, faça deles confetes, sopre-os e deixe o vento levar. Acredite que você terá tantas coisas boas na vida e que não sobrará espaço em seu coração para sentimentos ruins. Acredite, a felicidade existe e ela também pode encontrar com você. Dê a sua parcela de contribuição. Viver de passado não vale muito, só quando podemos lembrar de coisas importantes. Aí sim a reprise é muito positiva para motivar os dias atuais. Então viva intensamente. E lembre-se que a vida é efêmera demais para ser empregada e colocada lá no passado, principalmente diante de coisas que não valeram muito a pena. Esqueça, viva o presente e quando lembrar, lembre-se de coisas que impulsionam você, os seus dias atuais. Viva intensamente. Viva o amor.

Podemos ir embora? O nosso programa está chegando ao final. Agradecer a você pelo carinho sempre da sintonia e convidá-los para amanhã, a partir das 8, para mais um encontro com a música que fez história, que vale muito ser revivida nos dias atuais, nesses momentos que a gente precisa de respirar um pouco mais aliviado e então acreditar que tudo é possível na vida da gente quando se quer, querendo, de maneira bastante autêntica, verdadeira e nunca desapercebida, aquela coisa sem muito instrumento de positividade. Então, seja você o ponto de ligação com a fé autêntica, aquela que remove, hein? Que remove montanhas. Assim é possível você alcançar os seus objetivos, principalmente aquela paz interior que você tanto almejou, que você tanto trabalhou para que fosse uma realidade. Que assim seja para a sua vida.

Agreste, 10h54. A gente agradece a você pelo carinho da sintonia. Mandamos o nosso boa noite especial para muita gente que faz parte da nossa história, que participa dos nossos programas, trazendo as suas indicações musicais. A exemplo do Sandro e Neide, Laje Grande, ouvindo sempre nossa programação, nosso boa noite. A Nátila de Panelas, a Cleide, simpatia de ouvinte, que legal, felicidades para ela, para a família. E não esquecendo aqui o Elton. Sou de Caruaru, gostaria de saber se ainda pode pedir música. Infelizmente o programa foi embora. Amanhã você entra um pouco mais cedo, que a gente atende com todo carinho, tá bom? Grande Elton. Inclusive hoje, quando você esteve em Caruaru, a minha esposa Janaína Moura a coletou. Ah, rapaz, que legal, Janaína, né? A doutora Janaína, podemos classificar assim? Abraço grande para o casal, que Deus abençoe sempre. Pelo menos a música a gente vai tentar encontrar aqui do Phil Collins, vamos deixar na programação. Não poderia esquecer, rapaz, da doutora, né? Janaína, classifico assim, Monsanta, né? Grande enfermeira-chefe aí, de grandes departamentos de saúde em nosso Brasil. Abraço grande para ela, para o esposo, para todo esse pessoal maravilhoso que nos acompanha, que participa sempre das nossas... Da nossa programação, das nossos programas, das nossas noites também. A gente aqui do lado de cá, você do outro lado, que é mais importante sempre para todos nós e que já escreveram parte da nossa história com o carinho da sintonia. Que prazer! Muito obrigado, tá? Janaína, felicidades para você, para o esposo, para a família toda. Grande Elton, grande abraço para você também, valendo o carinho da sintonia. Ela pediu aqui a música do Phil Collins, vamos tentar localizar e deixar na programação com os nossos agradecimentos. Até peço desculpas, né? A gente anotou aqui o nome para a gente lembrar na programação. Infelizmente, são tantas indicações que a gente às vezes passa desapercebido, mas claro que eu ia lembrar, porque está aqui na minha agenda já, direitinho, para a gente registrar o carinho da sintonia. A doutora Janaína, lá em Caruaru, ouvindo a gente, agora residente em Caruaru, mas os familiares aqui em nossa região, em nossa, digamos, cidade vizinha, praticamente, né? Muito obrigado pelo carinho ao casal Elton e Janaína em Caruaru. Abraço especial. Mas o nosso programa está chegando ao final. Abraço grande para todo esse pessoal lindo, maravilhoso, importante para todos nós. E ficamos felizes também em poder contar com todo esse pessoal maravilhoso que ouvem a nossa programação e estão sempre acompanhando os nossos encontros da noite com a música, as melhores músicas aqui, até aquelas que marcaram época também estão aqui assinadas para as canções de amor. Nunca esqueça disso. Então, somos a humanidade. Vivemos todos no mesmo planeta, respiramos o mesmo ar. Nosso maior desafio é viver em paz. Para isso, teremos que aprender a respeitar tudo e a todos. Alguns concordam, outros discordam. A realidade é o nosso referencial. Todos querem ser felizes. É verdade, é para isso que a gente vive. Procurando felicidade. Respeitar é ser o que você é, fazer o que quiser, desde que não prejudique nada nem ninguém, inclusive você mesmo. E não esqueça, a vida só pode ser compreendida olhando-se para trás, mas só pode ser vivida olhando-se para frente. Pedimos ao nosso bom Deus que continue ampliando esse elo de amizade importante que existe entre a minha pessoa e você do outro lado, que já faz parte da nossa história. Super abraço. E até amanhã, se Deus quiser, a partir das 9, um pouco mais tarde amanhã, tá certo? Mas o nosso programa vai ser sempre um encontro marcante para todos nós. A cada edição, história da música diferente para as nossas noites. Abraço especial. Procure acreditar firmemente no seu gênio criador, nas forças ativas da mente e nas maravilhas do amor. Quem recebe de nascença uma cabeça que pensa, um coração para amar, é feliz por toda a vida, tem riquezas garantidas, tem tudo o que desejar. Podemos ir? Muito bom contar com você do outro lado. Até amanhã, se Deus quiser.

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muito mais que dois grandes amigos. Pai e filho, talvez. Pai, pode ser que daí você sim.

Namorar. Namorar é um estado de amor. Bom, fora que namorar é mó barato, né? Começa aquela coisa assim. Mão naquilo, aquilo na mão. Bom, mas eu procurei uma canção pra falar sobre esse estado de amor. Eu procurei uma canção e achei

5h03 aqui do Agreste. Bom dia, Cupira, Pernambuco, Brasil. Bom dia pra todo mundo. Já no ar, mais um alegre despertar aqui na Agreste FM, a nossa rádio. Madrugada fria, chuvosa aqui em Cupira. É aquela chuva fina, né? Começa, para, desse jeito. Frio de cachorro da risada, 17, 18 graus. Eita, hoje é quarta-feira. Hoje é dia de Feira Livre aqui em Cupira. Aos amigos feirantes, um abraço. Muita gente aí cedinho, já trabalhando e curtindo aqui a nossa rádio, né? Muito obrigado pela audiência. A cidade de Lajedo também tem sua Feira Livre hoje, né? Muito obrigado pela audiência a todos os amigos que compram, que vendem. Muito obrigado aí pela audiência. É, o feirante é o que compra e o que vende. Quem vai à feira comprar ou vender. É, quem vai à feira comprar ou vender é feirante. Aí tem feireiros e feirantes. Não, mas eu aprendi que feirantes é quem vai à feira comprar ou vender. Não tem o feireiro e o feirante, vai dar no mesmo. Então, feirantes que vai à feira comprar ou vender, desse jeito. Um abraço pra todo mundo, bom dia. Clima gostoso, tá bom demais, né? Graças a Deus, né? E agradecer a Deus pelo trabalho, pela oportunidade. Você que está aí no seu trabalho também, agradecer a Deus, né? É, meu amigo, minha amiga, pela oportunidade, pelo trabalho. Ah, mas tá ruim, procura melhorar. É assim mesmo. 5h04 aqui no Agreste. Três Nordeste, eu era feliz. Essa música é da Antônio Ceará.

0: 5h17 aqui no Agreste. Cícero está lá em São Paulo, Cícero Fidelis. Tudo parado, né, Cícero? Os trens ainda com aquela situação aí, lá em Ferraz Vasconcelos. Eles é 16 graus aqui, tá frio. Negócio tá de brincadeira, não. Um abraço, meu amigo.
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5h20, 5h20 aqui no Agreste, olha a hora, vai viajar, vai trabalhar, cuidado com o tempo. Eu nunca vi o tempo passar muito rápido, né? Mas muito rápido. E quando a gente tem um compromisso, o horário tá, se não tiver cuidado, se atrasa, né? O que muita gente não tem. Rapaz, eu sou um camarada chato com horário, viu? Olha, quem marcar comigo, cumpre o horário, viu? Cumpre o horário, porque eu sou chato com o negócio de horário. Primeira coisa, quando eu tô marcando com alguém, eu digo, aí, que horas tu passa lá? Ou chega? Lá pras 8h, lá pras 8 não. Ou 8h, ou 8h30, ou 9, digo o horário. Esse negócio lá pras 8h, não, que eu tô acostumado. Ou coisa minha, tá esperando, sem saber se a pessoa chega. Rapaz, é um negócio interessante, né? Aí muita gente marca com o juiz, né? Tem uma audiência, chega atrasado, leva reclamação, leva uma pegada, aí depois tem o que dizer, né? O horário tem que ser cumprido. Se tem hora, é pra... Se marcou a hora, é aquela hora, pronto. Não é? Se marcou a hora, é aquela hora. Eu gosto de cumprir horário, manter o horário. Eu atraso, eu fico doente, eu me justifico.

explica e mostra que às vezes acontece, né? É, às vezes acontece. Zeza lá em Panelas, bom dia, encontrei Zeza ontem, estava aqui na rádio. Um abraço, Zeza. E hoje mandando os parabéns aí para o Eduardo, meu filho, para seu papai Chico, né? Um abraço, Chico, parabéns. Papai de Zeza, aniversariando hoje. Zeza, muito obrigado pela audiência. Ontem eu brinquei com o Zeza aqui, né? Digo, Zé, não deixa tanto mandar um recado, mandar alô. Eu tô já parando com esse negócio, é disso aí, caí. Aí o Bando que olhou pra mim, Kelly também, disse, são seus ouvidos, eu digo, são um recado direto, tanta mensagem sem parar, ó. Aí Zé ficou assim, eita, Zé, é muita onda, né? Abraço, César, muito obrigado pela audiência, nossos ouvintes, né, que prestigiam aqui a nossa rádio, a nossa programação. Olha, o Instituto Nacional de Meteorologia, o IMET, informou, né, ontem que monitora a possível formação de um ciclone extratropical intenso entre a Argentina, Uruguai e o sul do Brasil e o Oceano Atlântico nos próximos dias. Misericórdia. Segundo o Instituto, as previsões indicam condições favoráveis para uma rápida intensificação do sistema. Processo conhecido como ciclogênese, é isso mesmo, é explosiva ou popularmente ciclone bomba. A palavra já não é muito agradável, ciclone bomba. A classificação, no entanto, só poderá ser confirmada após a observação da queda da pressão atmosférica. Então não tem que dizer nada, não tinha nem que, já causa uma preocupação, né? Já. O ciclone bomba, ele acontece quando uma área de baixa pressão se intensifica muito rápida. Isso costuma deixar o tempo mais severo, aumentando o risco de ventos fortes, chuva intensa e de uma mudança brusca de temperatura. O sistema deve começar a se organizar na quinta-feira, amanhã, sobre o norte da Argentina e Paraguai, e depois avançar em direção ao Uruguai e ao litoral do Rio Grande do Sul. Preocupante isso aqui. Entre sexta e sábado, o ciclone pode ganhar força muito rapidamente se essa intensificação ocorrer como previsto. O sistema poderá ser classificado como ciclone bomba. Os principais impactos no Brasil são esperados entre quinta e sábado, especialmente na região sul. A passagem da frente fria associada ao sistema pode provocar chuva forte, descargas elétricas, granizo e rajadas de ventos. Misericórdia. No Rio Grande do Sul e em Santa Catarina, os ventos podem passar de 60 km por hora. Sobre o Oceano Atlântico, perto do centro do ciclone, as rajadas poderão superar 100 km por hora. É um desmantelo muito grande. Se tudo depende aí da baixa, não sei o que lá, baixa de intenso, de formação, essas coisas todas, né? É, meu amigo, a natureza, ninguém controla, não, desse jeito. 5:25, Tiago Coroa em Panelas, bom dia, Tiago. Olha a hora, né, Tiago? Estou em Caruaru e na escuta, ele está dizendo aqui, um abraço, meu amigo, bom dia. 5:25, Geraldo Cardoso, olha que música bonita aqui. Olha, escuta a letra aí, ó.

0: 5:32, aqui no Alegre Despertar, 5:32.
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Alegre despertar às 5 horas 36 minutos. Emanuel Coveiro, bom dia, Emanuel. Já ontem conversamos, Emanuel. Um abraço, sempre ouvindo aí o nosso programa cedinho. Bairro Santa Helena aqui em Cupira, muito obrigado aí pela audiência. Próximo Jacoab, né? Valeu, Emanuel. Muito obrigado aí. Acorda cedo, curte nosso programa todos os dias, hein? Um abraço mesmo. 5 horas 36 minutos, café da manhã não pode faltar o quê? 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A massa que faz o melhor cuscuz é a Nutrivita. 5h37 aqui no Agreste. O que é que tem aqui? Governo diz que justificativas para retirar visto de embaixadora são falsas. Tem de coisa falsa por aí, é brincadeira, né? É. Greve nas linhas 11, 12 e 13 da CPTM chega ao segundo dia. É, rapaz, negócio tá de brincadeira. São Paulo, né? Aquele problema lá, rodízio segue suspenso e transporte tem reforço nesta quarta-feira. E por aqui vai, né? Presidenciáveis usam IA em jingles, ou jingles, como queiram, sátiras, cenas fictícias e ataques. Ah, isso hoje vai dar uma dor de cabeça agora. Já está, né? A inteligência artificial aí sendo usada na política, não tem como barrar isso, eu acho que não tem. Não vai ter como parar, não, porque aí cada um faz de um jeito, olha, e faz. Tem pessoas que vê uma perfeição, né? Tem pessoas que vê, não, a gente vê que é muito bem feito. É, tem pessoas, a gente vê que é bem feito. E tem, o que eu quero dizer é que tem pessoas que não entendem que é IA. Aí é onde está o problema, né? Não entendem. Aí é onde está o problema. Diz, não, isso aqui é verdade, isso aqui não é montagem, não, rapaz. Então, é, o negócio está muito sério. Evolução, o negócio não está de brincadeira. Múcio brinca sobre possível invasão dos Estados Unidos ao Brasil. Abriu o portão. Ele diz aqui, tensão entre Washington e Brasília, imprensa mundial repercute decisão. Múcio, sobre invasão, tal, tal, ministro da defesa defende aumento dos investimentos no setor, compara gastos militares a plano de saúde e afirma que o país precisa de previsibilidade orçamentária para projetos estratégicos. O ministro da Defesa, José Múcio Monteiro, afirmou que o Brasil não teria condições de enfrentar militarmente os Estados Unidos em um eventual cenário de invasão e brincou com a possibilidade, dizendo que abriria o portão. Meu amigo, isso a gente não sabe nem o que dá. A declaração foi dada durante fala em um evento da Confederação Nacional da Indústria, a CNI, sobre o transporte marítimo e indústria brasileira. A fala de Múcio ocorreu antes dos Estados Unidos revogar o visto da embaixadora brasileira em Washington. O ministro defendeu a necessidade de ampliar os investimentos em defesa e garantir previsibilidade orçamentária para as Forças Armadas. Deixa eu calado, né? Deixa eu calado. Vem na ponta da língua. 5h40 aqui no Agreste. Se eu não disse, não disse. Pronto, 5h40. Olha a Genara aí, ó. Homenagem ao Dominguinho.

0: Luis Merez.
1: Y Juan Merez.
0: Eu falei que era homenagem a Dominguinhos. É homenagem ao poeta do Exu Gonzaga, né? E envolveu todo mundo aí na homenagem. Todo mundo foi homenageado, mas homenagem ao poeta do Exu, né? Aí Dominguinhos e Gonzaga. Eu me referi, quando eu falei, deu a entender que só era Genaro homenageando Dominguinhos. Olha, 5h44 aqui no Agreste, 5 horas 44 minutos. O playlist já indicou aqui. Vire! Vire! Então vamos virar aqui. Rapaz, já, mas eu vou virar agora, não? Pronto, vou não. Vamos tocar mais um aqui, vamos lá. Olha aí, Edson Laialtinho. Edson Félix gosta dessa música aí, gosta de Zé Marcolino, as músicas, né? A saudade.

0: 5 horas 48 minutos aqui no Alegre Despertar.
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minutos aqui no Alegre Despertar, 5h51. Bom dia para meu amigo Zé Marques, meu amigo, meu irmão da fé, Zé Marques, um abraço. Zé Marques, ele é motorista, né, do caminhão aqui da prefeitura, faz a coleta de lixo, um abraço, Zé Marques, os meninos aí, Garis, todo mundo aí, um abraço, viu? Eu sempre encontro Zé Marques na rua e a gente conversa rapidamente, né? Ele trabalhando, eu também, a gente se cumprimenta. Um abraço, meu amigo. E ouvindo de nós todos os dias, eu gosto de ouvir seu programa aí. Eu gosto de ouvir você falando. Abraço, Zé Marques. Obrigado aí, muito obrigado mesmo. 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As convenções partidárias, encontros em que os partidos definem os candidatos que vão disputar os cargos das eleições 2026, termina hoje, né? Termina hoje. A partir de agora, o prazo eleitoral entra em uma nova fase, cada vez mais próxima à reta final. E o registro das candidaturas seguindo do início da campanha eleitoral, né? O seguido. Entre os presidenciáveis mais bem posicionados nas últimas... Por aqui vai, eu não vou entrar nessa aqui, eu quero saber da convenção aqui, né? Termina hoje as convenções partidárias. Pronto. Convenções partidárias vão até esta quarta-feira. Entendo os próximos passos, eu não quero entender não, que eu não preciso. Quando eu fui candidato há 20 e tantos anos, eu nem procurei entender, imagina agora. Imagine hoje, pronto, não quero entender não. Quero observar as coisas, ficar observando, né? Desse jeito. 5h54 aqui no Agreste, 5h54. Cláudio Manso tá lá em Cachoeirinha, sempre ouvindo aqui a nossa rádio. Bom dia, Cláudio. Muito obrigado aí pela audiência. Um abraço. Vamos em música, vamos lá. Alcimar Monteiro, não corra, não mate, não morra. O trânsito tá uma coisa séria, né? O trânsito tá uma coisa séria. Aqui em Cupira o negócio tá desmantelado.

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6h04 aqui no Agreste, Orlando Sexy Panelas. Bom dia, Orlando, és uma figura. Orlando Frentista, né? Trabalha aqui em Cupira, se vê sempre. Abraço aí, meus filhos, Débora, Juninho e Felipe Alves. A mãe Maria Honorata, todo mundo curtindo cedinho aqui a nossa rádio. Valeu, um abraço. Obrigado mesmo pela audiência. Bom dia, Ayrton Lira. Eu não deu, como é que? Ayrton, eu não deu pra eu ouvir sobre o cantor Toninho Limoeiro. Por onde anda? Ah, Toninho já foi embora daqui do nosso convívio, né? Toninho Limoeiro já partiu faz muito tempo, né? Toninho Limoeiro sempre vinha aqui na rádio. Tem muitos anos que Toninho faleceu, né? Muitos anos. Quem foi que perguntou aqui? Não sei quem foi. Ah, Reginaldo de Cortez, né? É isso, é. Toninho Limoeiro, saudoso Toninho, né? Faz muito tempo que Toninho faleceu. Quer dizer, já é um bom tempo, né? Toninho Limoeiro, muito... Vim aqui no rádio, aquela alegria. Gostava muito Toninho, né? E a filha dele é Kátia Rodrigues, né? Kátia Rodrigues, que é cantora também, né? Eu sempre toco as músicas de Kátia aqui, né? Lá, Lili Moeiro. 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Mano Rock Madeireira. 6h06 aqui no Agreste, quarta-feira, hoje dia 5 de agosto, mas rapaz, tá vendo aí, 5 de agosto já, dia de Feira Livre aqui em Cupira, a todos os amigos feirantes, nosso abraço, hein? Folha de Pernambuco diz aqui o seguinte: problemas na Orla de Paulista precisam de 24 milhões de reais, é isso? É isso aí, é uma coisa séria, viu? Uma coisa séria e... Problema que vem há muito tempo, né? Muito tempo. O Diário de Pernambuco. Pernambuco tem menos de 2 PMs para cada 1000 habitantes, diz estudo. Pernambuco tem menos de 2 PMs para cada 1000. E é porque agora que tem mais, né? É, depois que o governo do estado aí, duas etapas aí, a T1 e a T2, aí botou muita gente na rua, mas estava uma situação, há anos aí, uma situação complicada, né? Agora a história mudou muito, porque quantos homens foram para a rua? Todo mundo sabe aí a quantidade, né? Quantos estão aí nas ruas agora, né? Os chamados laranjinhas, teve a T1 que está com um ano, que o pessoal foi agora em agosto, né? A T1, inclusive meu filho faz parte, né, dessa T1, foi para a rua e agora mais outra, a T2, né? Também na rua aí, então... O quadro mudou muito, viu? Mudou muito a história. Jornal do Comércio, há 20 anos, salvando vidas, como a de Cileide Maria da Penha, ainda enfrenta desafios. Enfrenta. E vai continuar enfrentando. Cada caso é um caso, muitas situações aí delicadas, muitas mulheres sofrendo, muitas também que, às vezes... Não procuram, né? Se jogam de qualquer jeito, aí vem o sofrimento. Olha, é complicado. Cada ser humano com uma história, com uma realidade. E muita gente aí, né? Muitos homens cruéis, né? Muita gente. Eu sempre digo uma coisa. Quando eu converso com uma pessoa jovem, eu tenho a oportunidade, sempre eu tenho de conversar com moças... E eu digo a ela o seguinte, eu digo, cuidado com o casamento. Sua vida muda quando você vai casar. Ou para melhor ou para pior. É, ou vai melhorar. Ou a continuidade, pode ter a continuidade do padrão de vida que você tem na casa dos seus pais. Eu sempre digo isso. Pode continuar, mas muda. Não tem como não mudar. Então a moça vai casar, aí você diz, e o rapaz menos. A mudança do rapaz é menos. Ele tem um, né, o homem sempre se sai bem nessa situação aí.
Ele pode casar e ter um desmantelo a vida, mas é mais fácil. Agora, a mulher, a moça, ela está mais sensível, mais vulnerável. Eu penso assim. Há uma mudança de vida quando casa. Então, eu digo sempre o seguinte. Escolha direito com quem vai casar. Não brinque, não facilite. Isso aí pode ter uma alteração grande em sua vida. O camarada é desmantelado, né? Com os pais, com a família. A menina vai e casa com ele. Não, mas ele vai melhorar. Vai nada. Você é quem vai ser o... Né? O sofrimento, você é quem vai sofrer agora na mão dele. É cruel. Tem camarada que é muito desmantelado, meu amigo. E paga o preço ele e os outros, né? É. Zero Hora de Porto Alegre diz aqui o seguinte... Eu pulei aqui? Não. Zero Hora de Porto Alegre. É... Do fato ao voto. É, rapaz, coisa séria. O Diário Nordeste, Fortaleza, Ceará lidera a alfabetização do país pelo terceiro ano seguido. Olha, a hora está avançando aqui, não dá para contar com as manchetes. Está vendo que o nosso tempo aqui é imprensado? É muito imprensado. Vamos lá, qualquer comentáriozinho que eu faço, já o tempo já fecha aqui. 6 horas, 10 minutos, Tom Oliveira e Santana.

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0: Obrigado aí pela audiência, lá em Panelas, para a dona Andeiga, um abraço. E para a Tel também, né? E toda a família. Ó, daqui a pouquinho, Edgar Fênix, com Rádio Patrulha, um lembrete aí de Valdinho Construção aqui, Gubira, a loja que tem tudo para você que está construindo, reformando ali próximo ao semáforo. Erivaldo Cavalcante lá em Angelim, muito obrigado aí pela audiência, Erivaldo, um abraço. Sempre curtindo aqui a nossa rádio. Eu tenho aqui a informação, a nota de falecimento, né? Atenção, ouvintes, faleceu hoje, né? Então foi pela madrugada, né? O senhor Cícero Antônio da Silva, aos 47 anos de idade, conhecido por Léo. Deixando enlutados a mãe dona Cícera Maria, os tios, padrinhos, primos e demais familiares. O corpo será velado na residência do mesmo, a rua Novo Horizonte, no bairro Novo Horizonte, número 147. O sepultamento será hoje às 16h, no cemitério João Paulo II, aqui em Cupira. Antecipadamente, toda a família enlutada agradece a todos que comparecerem a este ato de solidariedade cristã. Estamos noticiando o falecimento do senhor Cícero Antônio da Silva, conhecido por Léo, aqui de Cupira. 6h18 aqui no Agreste. Vamos para um rápido intervalo e a gente volta rapidinho. Vamos lá.
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0: Agora, 6 horas e 21 minutos, olha, Top Lux e atendimento com exame de vista, agora pela manhã, aqui em Cumbira, ali na rua Doutor Aderbal Jurema, centro aqui de Cumbira, aquela loja azul bonita, grande, você vê logo ali, na Doutor Aderbal Jurema, né? 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Bom dia, meu amigo Ayrton Lira. Sou Zé Bananeira e minha esposa, Socorro Panela. Você conhece Zé Bananeira? Zé é uma popularidade danada, né? Comada popular. Eu gosto de comada aqui. Eu não sou tão popular igual a ele. Eu não sou tão popular igual a Zé. É aquele que manda popular, né?
1: Você é muito popular.
0: Eu não sou tão popular assim, não. Feito Zé, não.

0: Zé bem popular. Zé Bandeira, um abraço. Até o nome dele já é Zé Bandeira. Socorro também, muito obrigado aí pela audiência. Aqui deixaram as letras perdidas e um bom dia, não sei quem foi. Então, bom dia, o tempo não dá mais pra nada. Letra perdida é interessante, né? Manda um alô pra gente aqui, agora pra quem? Aí foi bom. Ah, é Sandro e Neide, lá em Las Grandes Catedas. Eu mando, todo dia eu tô mandando aqui. Um abraço aí pra vocês. Olha, 6 horas, mas eu vou lá, não vai dando, eu vou conversar mais, Edgar. Pode ficar à vontade aí, vou conversar mais. Conversar mais, que eu ganho dinheiro pra isso, pra conversar. E ganho muito bem pra conversar. Né, William Alves? Bom dia, William. Eu ganho dinheiro pra conversar, rapaz. Se não, se, olha, se o William não me pagasse pra conversar, ele deixava a rádio musical. Pra que foi que me chamou pra trabalhar? Me chamou pra cá pra conversar. Então, senhores diretores de rádio, William Alves e os demais, não reclame de locutor conversando. Ele nunca me reclamou. E nem venha me reclamar, viu? Nem venha. Porque se não fosse pra mim conversar, deixava a rádio tocando música. Como eu tenho a minha rádio web tocando música lá, pronto. Então... não é de café, Félix. Então me chamou aqui pra conversar. Eu tô ganhando pra isso, e muito bem. Um dia, recebo em dia, até antecipado quando eu quero. Ainda tem mais essa. É, tá no meu querer. Eu recebo em dia e quando eu quero, recebo antecipado. Que eu vou ali na sala comercial, eu digo, ô, Edjaneide, me antecipe meu salário que eu tô sem dinheiro. Então é desse jeito que aqui funciona. Você tá pensando o quê? E eu sou pago muito bem para conversar. Então não tem tempo aqui, o tempo quem diz sou eu. Eita, Ayrton Lira, estou assistindo, um abraço. Moro no Bola, assisto você todos os dias. Maria Ventura, muito obrigado, Maria Ventura, pela audiência. Muito obrigado mesmo. Tem mais pessoas por aqui, muita gente. Ayrton Lira, sou Janaína da Avenida Presidente Vargas. Gostaria que, por favor, você parabenizasse meu filho, João Miguel. Está de idade nova hoje, parabéns, João Miguel, parabéns. 8 anos completando hoje, ó. Eu me lembro como fosse ontem, quando eu completei 8 anos. Todas as minhas datas eu lembro, né? É, e teve aqui, marcou dos 15 anos, que foi quando meu pai, eu já disse aqui, botou no rádio em Caruaru, meu aniversário, né? E eu vi no rádio, na saudosa difusora, que hoje é jornal, né? Eu vi o postal sonoro na época, né? Zélia Maria, aquele pessoal lá. E falaram no meu nome, 15 anos, eu lembro, rapaz, passou muito rápido, ó. Já se passaram 47 anos por aí, ó. Tá vendo, meu negócio? Não é de brincadeira não, meu amigo. Então, aí, gostaria que você passasse uma música de aniversário pra ele. Não tem como a gente passar a música e o tempo não dá. E se eu for passar a música de aniversário aqui, muita gente tá aniversário, eu não teria que fazer de forma coletiva. Mas tá valendo aí, parabéns, viu? Parabéns. Olha, 6 horas, mais 25 minutos aqui no Agreste, 6:25. Elias Zeleno, bom dia, Elias. Olha a hora, não dá mais tempo pra nada. Realmente, Elias, não dá mais tempo pra nada. Tô indo embora, vem aí o Rádio Patrulha com o Edgar Félix. Um grande abraço, que todos tenham um bom dia.
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0: Em Pernambuco agora, 6 da manhã, mais 30 minutos, 6h30. Bom dia, Cupira. Bom dia, agreste pernambucano. Bom dia, nordeste brasileiro. O programa Rádio Patrulha está no ar.
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0: A partir de agora você fica por dentro dos acontecimentos de toda esta imensa região. Programa Rádio Patrulha chegando e vamos destacar no programa de hoje. Homem morre após ser atingido com golpes de foice. Vaqueiro perdeu a vida em mais um acidente envolvendo moto. Lamentavelmente, um homem foi preso em flagrante após ameaçar de morte e agredir a própria irmã. Agricultor perdeu a vida em mais um sinistro, mais um acidente com moto registrado no interior de Pernambuco. Idosa de 74 anos morreu após ser atropelada por um ônibus coletivo e um agricultor foi executado a tiros durante a emboscada. Estas e muitas outras você acompanha a partir de agora no seu programa.
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0: 6 da manhã, agora mais 31 minutos em Pernambuco, 6h31, programa Rádio Patrulha chegando nesta quarta-feirona. 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
0: 6 da manhã, agora mais 32 minutos em Pernambuco, 6h32. E o mundo da polícia não para. Motocicleta com queixa de roubo e furto foi recuperada pela polícia.
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0: Foi mais um brilhante trabalho realizado pela polícia. Uma moto com registro de roubo, furto foi recuperada durante a tarde de ontem no sítio Alto dos Santos, zona rural de Jupi, agreste de Pernambuco. Durante a realização de rondas na comunidade, os policiais militares foram informados por moradores de que um homem desconhecido havia deixado uma moto nas proximidades da Igreja Católica do Alto dos Santos, lá no local, sem qualquer identificação, sem placa, essa moto. Diante das informações, a equipe realizou consulta aos dados do veículo, sendo constatado que a moto possuía restrição de roubo e furto. Como nenhum morador soube informar a identidade ou paradeiro do homem que deixou a moto abandonada, a moto foi apreendida e encaminhada à delegacia de Jupi para as providências cabíveis.
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0: 6 da manhã, agora mais 34 minutos em Pernambuco, 6h34, programa Rádio Patrulha, deixando você por dentro de tudo e o mundo da polícia não para. Agricultor foi executado, assassinado a tiros na zona rural de Correntes. Adielson Galvão.
2: Um agricultor foi assassinado a tiros, crime que aconteceu próximo à barragem, que é o principal manancial que abastece a cidade de Correntes. E esse crime aconteceu justamente na área rural lá da cidade. A vítima, o José Rogério Atanásio, tinha 38 anos de idade. Ele estava voltando para casa de carro quando foi abordado por alguém. Inclusive, o carro ficou estacionado e ele foi morto justamente por trás do veículo, né? Eu tô aqui com o Cícero, que é cunhado da vítima, né? Veio para cá, para o IML de Caruaru, aguardar a liberação do corpo do cunhado. Ô, Cícero, eu obtive a informação de que o José Rogério era uma pessoa muito querida lá da região, amigo?
3: Sim, é uma pessoa muito boa, querida por todos. família, a cidade, até a cidade tá sem entender esse crime até agora.
2: Ô, cara, e pra gente entender, ele foi pra alguma localidade e passou a madrugada por lá, e justamente quando estava retornando pra casa foi quando parou o veículo, né, e acabou sendo assassinado?
3: Sim, ele estava na cidade, como ele mora na zona rural, né, aí creio que passou a noite andando, em alguns, pode ser bar ou ninguém entende, mas na hora dele ir embora foi onde aconteceu o fato.
2: É o que intriga, né, as pessoas, é o fato justamente dele ter parado o carro e ter sido morto por trás do veículo. É como se houvesse ali alguma relação de amizade, né, entre ele e o assassino ou os assassinos, né, que a gente não sabe se foi mais de uma pessoa.
3: Isso, isso. Ele chegou a parar o carro, estacionou o carro bem estacionado, desceu do carro, foi para a traseira do carro e ali na traseira do carro foi onde aconteceu o fato.
2: E a polícia realizou a perícia lá no local. Verificou se foi usada mais de uma arma de fogo no cometimento do crime? O pessoal chegou a informar para vocês?
3: É, a gente chegou a ser informado que foi arma de fogo, né? Até então a gente não sabe quantas ou quantas pessoas estavam lá no momento.
2: É, quando eu te pergunto isso, Cícero, justamente o fato da polícia localizar ali projéteis de mais de um calibre, né? Então leva a entender que o crime foi cometido por mais de uma pessoa, né?
3: Isso, é, dá a entender que foi por mais de uma pessoa, né? E até parece ser pessoas conhecidas, né? Ele chegou a descer do carro, arrodeou para trás do carro e deve ter tido uma conversa ali.
2: Pois é, você inclusive é esposo da irmã da vítima. O último contato que tu tivesse com ele foi ontem mesmo?
3: Foi ontem mesmo, à noite. Em torno de 7 horas da noite foi o último contato que a gente teve com ele. Presencial, né?
2: Ele morava em qual sítio lá?
3: É, sítio São Francisco.
2: Certo, aí vamos lá. Corpo encaminhado aqui para o IML de Caruaru. Vai ser liberado daqui a pouco, né? E vai seguir lá para Correntes mesmo, lá vai ser velado, sepultado?
3: Isso, vai ser lá mesmo, na residência dele.
2: Ele casado, tinha filhos?
3: Casado, tinha 4 filhos.
2: E todos crianças?
3: Tem um já maior, né?
2: Adolescente, já adulto, né?
3: Tem 2 adolescentes praticamente e tem 2 crianças.
2: Pois é, uma pena, né? Tudo isso que aconteceu. Agora, um cara bom, todo mundo gostava lá na cidade. Para vocês, uma surpresa muito grande, né?
3: Grande, grande. Uma pessoa muito boa, muito conhecida na cidade. Ele é até conhecido como Rogério do Coco, porque ele vende coco seco. Faz entrega no mercado, padarias. Aí todo mundo conhecia ele.
2: Ô Cícero, eu acompanhando pela minha experiência como repórter policial, já acompanhei casos de pessoas que foram assassinadas por inveja. Não, é uma hipótese descartada, né? Pelo fato dele ser um cara bem financeiramente.
3: Isso, é. Ele tinha as suas condições de vida razoável, né? Tinha seus carros, suas motos. Aí talvez ninguém sabe explicar, né? Mas pode ter sido, né?
2: Pois é, gente. A polícia está investigando o caso, né? Crime que aconteceu na zona rural de Correntes. A vítima, José Rogério Atanásio, 38 anos de idade, corpo encaminhado aqui para o IML de Caruaru.
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0: 6 da manhã, agora mais 38 minutos em Pernambuco, 6h38. Rádio Patrulha deixando você por dentro de tudo. 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
0: E o mundo da polícia não para, a criminalidade não dá trégua. Tentativa de homicídio registrada. Por pouco, crianças também não foram baleadas.
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0: Lamentavelmente, a violência não para de crescer em Pernambuco. Tentativa de homicídio registrada e por pouco crianças não foram baleadas. Esse fato aconteceu no distrito de São Domingos, em Brejo da Madre de Deus. Além de a vítima ser atingida por disparos de arma de fogo, várias crianças que estavam no local também ficaram assustadas com um tiroteio. A vítima da tentativa de homicídio, identificada por João Vitor Muniz, um jovem de 26 anos. Segundo as primeiras informações, ele estava na localidade acompanhado de algumas crianças quando foi surpreendido por criminosos que chegaram em um automóvel Cross Fox de cor prata. Os ocupantes do veículo efetuaram diversos disparos de arma de fogo contra o João Vitor, que estava em meio às crianças. O jovem foi atingido por um tiro nas costas, outro no pé direito, e sofreu ainda um disparo de raspão também na região das costas. Apesar da intensa sequência de tiros, as crianças que estavam próximas da vítima não foram atingidas, graças a Deus. Durante a ação criminosa, vários disparos também atingiram paredes e vidraças de residências, causando pânico entre os moradores de São Domingos. Logo após o atentado, populares socorreram a vítima para a Policlínica de São Domingos. Após receber os primeiros atendimentos, foi constatado que o seu estado de saúde está de forma estável, como a gente costuma dizer, né? Não corre risco de morte o João Vitor. No entanto, devido à necessidade de avaliação especializada, a vítima foi transferida para o Hospital Regional do Agreste, em Caruaru. Equipes da Polícia Militar e da Guarda Municipal de Brejo da Madre de Deus estiveram na unidade hospitalar, colhendo as primeiras informações sobre a ocorrência.
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0: Crime de morte registrado, mais um. Desta vez a vítima foi assassinada a foiçadas.
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0: É mais um crime de morte contabilizado no estado de Pernambuco. Desta vez, um homem de 46 anos, ele foi executado, foi assassinado a foiçadas na Vila da Prata, em Lagoa do Carro. Lamentavelmente, o crime foi registrado. A vítima, identificada como Damião de Souza Barbosa, conhecido popularmente como Damião do Coco, ele foi atingido por diversos golpes de foice. Segundo a Polícia Militar, a equipe foi acionada por populares após informações de que um homem havia sido ferido por arma branca nas proximidades do local conhecido como Cachimbão. Ao chegar ao endereço, os policiais encontraram a vítima caída em via pública com várias várias lesões graves. O Damião ainda apresentava sinais vitais e foi socorrido pelo SAMU para o hospital de Laguna do Carro, mas não resistiu aos ferimentos e morreu na unidade hospitalar. Durante as diligências, testemunhas relataram que três homens haviam praticado a agressão. Inclusive, apontaram André Vieira, de 38 anos, como um dos suspeitos. Ele foi localizado nas proximidades, abordado e grampeado pela polícia. De acordo com um depoimento colhido pelos policiais, os suspeitos estavam ingerindo bebida alcoólica com a vítima quando ocorreu um desentendimento que terminou em agressão seguida de morte.
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0: E o mundo da polícia não para. Mulher teve moto furtada ali no entorno do Caruaru Shopping, na capital do Agreste.
2: Mais uma motocicleta foi furtada ali do entorno do Caruaru Shopping. Desta feita, né? Esse caso aconteceu ali naquela avenida lateral, Avenida Maria José Dutra, e a vítima, né, tá aqui comigo, a Natécia. Ela é proprietária de uma Biz vermelha, placa KGD 8651. Você trabalha lá no shopping, é isso, Natécia?
4: Isso, eu trabalho ali de lá do Caruaru Shopping. Aí eu deixei a moto pela manhã, de 8 horas, quando eu cheguei para trabalhar. Geralmente eu pego ela na hora do almoço, mas não deu para sair. Quando eu saí agora de 6 horas, a moto já não estava mais no local.
2: Natécia, tu deixasse ela travada?
4: Ela sempre fica travada. Sempre deixa ela travada, assim como também fica outras motos lá, sabe? Sempre ali todo dia é normal. Tanto eu como outras pessoas que trabalham ali na Unimed, trabalham ali no shopping, eles sempre deixam ali também.
2: Ô, Natécia, e tu possui essa moto tem quanto tempo?
4: Eu acredito que faz 13 anos que eu tenho ela, faz um bastante tempo.
2: Aí não é só o valor do veículo, né? Também tem um valor sentimental, né?
4: Tem, mas assim, eu dou graças a Deus porque não fizeram nada assim, né? Já aconteceu outras vezes de eu ser assaltada, eles botaram arma na minha cabeça, entendeu? Gritaram, disseram um monte de coisa, eu só pedi para que não fizesse nada comigo e levassem a moto. E dessa vez eu agradeço a Deus que levaram, mas que eu não fizeram nada comigo. Então eu agradeço e agora tá na mão de Deus.
2: Vamos lá, tua motocicleta tá no seguro?
4: Tá no seguro sim.
2: Pois é, menos mal, né? Pelo menos vai ser ressarcida aí do prejuízo, mas, como eu falei, tem a questão do apego, de você passar 13 anos com uma motocicleta e aí, de repente, chegar e levar
4: a tua... pessoa, né? Agora eu vou ficar um tempo aí de pé, né? Mas sem nada não, a gente vamos aguardar para ver se consegue.
2: Ô, Natécia, você veio para cá, para a delegacia de plantão, para registrar um boletim de ocorrência. Tem esperança de reaver tua motocicleta?
4: Tenho sim.
2: Vamos lá. Tua moto é uma Biz vermelha, placa KGD 8651. Tem telefone para contato?
4: Tenho sim. É o 819-9247-9292.
2: Lembrando que o DDD daqui de Caruaru é 81. Alguma recompensa para quem ajudar a recuperar a tua motocicleta? Pelo menos o dinheiro da cerveja?
4: Eu consigo.
2: Pronto, pelo menos da cerveja. Então vamos lá ajudar aí a Natécia a recuperar o seu veículo, né? A sua motocicleta Biz vermelha, que foi furtada ali do entorno do Caruaru Shopping. É uma Biz vermelha, placa KGD 8651. Repete o telefone para contato, Natécia.
4: 819-9247-9292.
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0: Em Pernambuco agora, 6:49, 6:49, um abraço especial ao Cícero da Rua 3, em São Joaquim do Monte. Alô, Cícero, tá sempre ligadinho, sempre sintonizado na nossa programação, Cícero da Rua 3 de São Joaquim do Monte. Abraçando aqui também a nossa grande amiga Neide da Barra, também tá na sintonia através das nossas plataformas digitais. Um abraço especial para você que curte, comenta e compartilha a nossa programação. Rosa Santos em Tamanduá também tá ligadinha com a gente. Josefa Mendes também tá na sintonia do programa Rádio Patrulha, ficando muito bem informada. Eva Freitas também tá interagindo com a gente. Manuel Lugado tá no trabalho e também na sintonia do programa Rádio Patrulha. O Germano Santos tá lá em Jurema, na agência de passagem GC. Alô, Germano, com fé em Deus, a gente chega lá. Eudes Américo também interage aqui com a gente. Um abraço especial para ele. Disse que tá acompanhando o programa na cidade de Panelas. O Pio Fofinho tá em Lagoa dos Gatos, também ficando muito bem informado.
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0: da polícia não para. Discussão por droga e bebida termina com jovem esfaqueado.
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0: Mais uma tentativa de homicídio registrada, agora com uma ação direta, intervenção conjunta da Guarda Municipal por meio das equipes da ROMU e também a Patrulha Maria da Penha com o apoio da Polícia Militar, resultando inclusive de forma imediata na prisão de um dos envolvidos nesta tentativa de homicídio que foi registrada no conjunto habitacional residencial Cruzeiro em Santa Cruz do Capibaribe. A vítima da tentativa, Renan Ferreira, de 20 anos. Ele foi atingido por diversos golpes de faca durante uma discussão e bebedeira. Ele foi socorrido pela equipe do SAMU. Segundo as informações repassadas pela Guarda Municipal, as equipes foram acionadas pela Central de Monitoramento e, ao chegarem ao local, encontraram o jovem com um intenso sangramento. Enquanto a Patrulha Maria da Penha prestava os primeiros atendimentos e aguardava a chegada do SAMU, equipes da ROMU e da Polícia Militar iniciaram diligências para localizar os responsáveis pela tentativa de homicídio. Com base nas características repassadas pela vítima antes do socorro, os policiais localizaram um dos suspeitos no loteamento Flórida. Trata-se de Gustavo José da Silva, conhecido pelo apelido de Cabeça. Após ser reconhecido por Renan através de uma fotografia apresentada pelos agentes, o Gustavo confessou participação na ação criminosa e revelou que contou com o auxílio de outros dois comparsas, sendo um deles uma adolescente e também vizinho da vítima. Durante as buscas na residência dos suspeitos, agentes apreenderam a faca utilizada na tentativa de homicídio, roupas com manchas de sangue e dois pés de maconha. De acordo com as informações colhidas durante a ocorrência, a tentativa de homicídio teria sido motivada por uma discussão envolvendo tráfico de drogas, agravada pelo consumo de bebidas alcoólicas e desaparecimento de entorpecentes. O Renan Ferreira foi encaminhado à unidade de pronto atendimento, à UPA de Santa Cruz do Capibaribe, dada a gravidade dos ferimentos, onde passou por procedimento de sutura nos ferimentos e permaneceu em observação. Já o Gustavo José da Silva foi conduzido, juntamente com todo o material apreendido, para a Delegacia de Polícia Civil de Santa Cruz do Capibaribe.
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0: 6 da manhã, agora mais 54 minutos em Pernambuco, 6h54, e já tem o programa Visão Política. O comando é dele, o comunicador de todas as gerações, o Wilamar Alves. Os comentários do Alexandre Kennedy e o Abelardo Ribeiro Godoy. No Visão Política de hoje tem muito assunto pra gente destacar. Convenção estadual do PL confirma Mendonça Filho, candidato a senador por Pernambuco. Vamos acompanhar todos os desdobramentos. E hoje teremos a convenção, talvez uma das mais esperadas nesse pleito em Pernambuco, a convenção da Federação União Progressista. A expectativa é para o posicionamento de Eduardo da Fonte, deputado federal, que foi indicado como senador na chapa da governadora Raquel Lira. Ele manterá sua candidatura ao Senado? A expectativa continua nos bastidores da política pernambucana.
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0: 6 da manhã, agora mais 55 minutos, às 6h55, programa Rádio Patrulha, deixando você por dentro de tudo. E olha, gente, violência, lamentavelmente, violência no trânsito registrada. Vaqueiro perdeu a vida, morreu após acidente envolvendo moto.
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0: Um homem morreu durante a madrugada após sofrer um acidente de moto na zona rural do município de Calçado Agreste de Pernambuco. A vítima foi identificada como o vaqueiro Jairo Andrade dos Santos, de 34 anos, morador do sítio Várzea do Galo. Segundo as primeiras informações repassadas pela família, Jairo sofreu uma queda de moto no sítio Prata, também na zona rural de Calçado, durante a tarde do último domingo. Ele foi socorrido para o hospital do município por volta das 3 da tarde. A mãe do vaqueiro afirmou que o filho chegou à unidade de saúde consciente, caminhando e conversando normalmente. No entanto, segundo ela, o estado de saúde dele teria se agravado ao longo das horas, sem que fossem realizados exames ou providenciada a transferência para um hospital com maior estrutura. Ainda de acordo com a família, teria havido, segundo a família, negligência no atendimento médico, alegando que o filho, a mãe alegando que o filho permaneceu na unidade sem receber os procedimentos necessários, até morrer por volta das 3 da madrugada. O corpo de Jairo Andrade dos Santos foi encaminhado ao IML de Caruaru.
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0: 6 da manhã, agora mais 57 minutos em Pernambuco, 6h57. E o mundo da polícia não para. 2 homens foram baleados em dupla tentativa de homicídio registrada em Caruaru.
2: 2 homens foram baleados na rua Carmen Miranda, no bairro Centenário, aqui em Caruaru. As vítimas, o Emerson Silva, de 32 anos de idade, e o Lucas Vinícius, de 28 anos, que está usando tornozeleira eletrônica, foram socorridas para a UPA da Boa Vista e para o Hospital Regional do Agreste. A delegada que está investigando o caso, doutora Carolina Gonçalves, conversou com a nossa equipe. Estou aqui com a doutora Carolina Gonçalves, que está à frente da investigação. Doutora, essa dupla tentativa de assassinato foi cometida de que forma?
5: Nós tivemos a informação hoje que haviam sido vítimas de disparo de arma de fogo, 2 pessoas no bairro Centenário. E nossas equipes diligenciaram no sentido de obter mais informações a respeito do caso. Foram até tanto a UPA da Boa Vista quanto o Hospital Regional do Agreste, onde as vítimas se encontram recebendo atendimento. E pelas informações que tivemos, foram alvo de disparo de arma de fogo e as 2 foram atingidas na perna.
2: E de que forma se deu essa dupla tentativa de homicídio? Um cara só, mais de um?
5: A equipe ainda está investigando para saber mais informações a respeito das circunstâncias, mas até o momento, que, ao que tudo indica, foi só um autor.
2: Doutora, e as vítimas já com o histórico policial?
5: As equipes também estão trabalhando no sentido de obter mais informações a respeito do histórico das vítimas, mas até o momento que foi apurado é que sim, eles já tiveram algumas ocorrências policiais.
2: É claro que a situação ainda é muito incipiente, né? Vocês ainda estão no processo, primeiro, de conhecer as vítimas e de entender como se deu toda a situação. Não é tanto, vocês disponibilizam o WhatsApp denúncia aqui da Divisão de Homicídios, né? É, através do 81 é o DDD 99488-7042. Qualquer informação será checada. E o melhor de tudo, né, doutora? É que vocês dão garantia de anonimato. Inclusive, um outro parceiro de vocês da Polícia Civil é o Disque Denúncia Agreste, através do 81-379-4545.
5: Exatamente. Essa participação da população é de suma importância, até porque também já houveram outros crimes de igual gravidade naquela região. Então é muito importante qualquer informação que a população tiver, que passe para as nossas equipes, a fim de que auxilie a combater esse tipo de violência que tem amedrontado a população.
2: Tá aí, portanto, né, indivíduos que foram baleados aqui em Caruaru e polícia aí, portanto, investigando o caso. Emerson Silva, de 32 anos de idade, e o Lucas Vinícius, de 28 anos, estão fora de perigo e a polícia, né, portanto, tentando chegar aí na autoria desta dupla tentativa de assassinato ocorrida na manhã desta segunda-feira na rua Carmen Miranda, no bairro Centenário, aqui em Caruaru. Com imagens de Luiz Henrique, repórter Adielson Galvão.
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0: Em Pernambuco, agora 7 da manhã, em ponto. E o mundo da polícia não para. Suspeitos fogem de abordagem policial e abandonam drogas.
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0: A polícia dá o combate e desarticula mais uma boca de fumo. Desta vez o suspeito conseguiu fugir durante essa abordagem da polícia militar que aconteceu durante a madrugada. Ele abandonou aproximadamente 166 gramas de maconha. Essa ocorrência foi registrada no bairro Vila Rica, em Ribeirão. Segundo informações repassadas pela polícia militar, era por volta de 1h30 da madrugada. O efetivo recebeu denúncias de que um homem estaria com comercializando entorpecentes nas mediações da Rua 9. Ao chegar ao local, os policiais visualizaram um indivíduo com características informadas e, ao perceber a presença da guarnição, ele fugiu e dispensou, abandonou a bolsa plástica com toda a droga. Durante a averiguação, os policiais conseguiram encontrar no interior desta sacola 166 gramas de maconha. Foram realizadas diligências nas proximidades para localizar o suspeito traficante, porém, ele não foi encontrado. Todo o material apreendido foi encaminhado à delegacia de plantão em Palmares.
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0: E a violência no trânsito fazendo mais vítimas no interior de Pernambuco. A agricultor perdeu a vida, morreu em mais um acidente envolvendo moto.
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0: Lamentavelmente, mais um agricultor perdeu a vida em acidente envolvendo moto. Ele sofreu este acidente quando conduzia sua moto na zona rural do município de Ipubi. De acordo com informações repassadas, a vítima foi identificada como Cícero Jacinto da Silva, tinha 45 anos. Ainda de acordo com informações iniciais, ele estava conduzindo sua moto no distrito de Serra Holândia, quando, por motivos ainda desconhecidos, perdeu o controle do veículo e caiu. Com o impacto, ele bateu a cabeça de forma violenta no chão e, lamentavelmente, morreu antes de receber os primeiros socorros. Informações preliminares apontam e há suspeita, né, de que o agricultor pudesse ter ingerido bebida alcoólica antes do acidente. No entanto, essa hipótese ainda será investigada pela Polícia Civil Pernambucana, que instaurou um inquérito para esclarecer as circunstâncias da ocorrência.
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0: Sete da manhã, agora mais 5 minutos em Pernambuco, 7:05. A adolescente foi apreendido após agredir funcionário de casa de passagem. Adielson Galvão.
2: Um adolescente de 16 anos de idade agrediu um funcionário de uma casa de passagens da prefeitura aqui de Caruaru. Isso ocorreu no bairro Maurício de Nassau. Estou aqui com o subinspetor Freire e o Herculano, né, que são da Guarda Municipal, que fizeram a condução deste menor aqui para a delegacia de plantão. Ô Freire, há pouco, né, o funcionário chegou aqui, está todo ensanguentado.
6: Boa noite, Adielson. Boa noite aos seus telespectadores. Verdade. É, a vítima teve que ser conduzida aí à UPA para fazer as tratativas, né, do ferimento que ele teve no nariz. Está no momento fazendo um raio-x para verificar a possibilidade se teve fratura, né, no nariz da vítima.
2: Ah, e o que foi que aconteceu para esse menor agir dessa forma, Freire?
6: É, nós recebemos os informes aí da inspetoria para seguir até aquela localidade, a Casa de Passagem 02, onde um menor usuário daquele equipamento da prefeitura teria agredido um funcionário. Né? Ao chegar lá, fomos indagar a vítima, o que teria ocorrido. E ele informou que desde cedo, que esse menor de idade, ele perturba, né, com esse funcionário em específico, até chegar ao momento, ele passou a mão no rosto do funcionário, e o funcionário não gostou, e ele foi desferir um soco, dois socos no rosto do funcionário, vindo a sangrar o nariz dele. Então, teve que ser separado, né, lá no momento, no local. Posteriormente, nós chegamos para fazer a condução de todas as partes aqui à delegacia.
2: Ô Freire, pelo que você tem conhecimento, essa casa de passagem, ela funciona de qual forma? É para acolher menores em condição de vulnerabilidade, é isso?
6: É, exatamente, né? Alguns órfãos, outros que, por problemas familiares, né, não residem mais em suas casas, e outros moradores de rua também. Então a prefeitura faz esse serviço, né, um serviço social, mas que alguns deles não sabem desfrutar daquele equipamento, porque as casas lá são muito boas, né, tem vários equipamentos que está à disposição deles para fazerem usufruto, mas mesmo assim, alguns deles, por situações adversas, insistem em agredir os funcionários que lá trabalham.
2: E a propósito, quantos menores são acolhidos daquela casa?
6: Depende. Alguns fogem e voltam e ficam nessa situação de idas e voltas, mas em média aí de uns 8 por aí.
2: Pois é, tem que agradecer, né, justamente pelo benefício, né, de terem ali um local, né, seguro para se alimentarem, para poderem dormir e se prepararem para o futuro, né?
6: Justamente, casa, comida e roupa lavada, literalmente, né? Literalmente. Eles têm, acredito que 6 refeições por dia. A televisão, estudar, se quiserem estudar, roupa limpa, cama. Então eles têm de tudo. É só tentar esquecer aí algum passado sombrio que tiveram, botar a cabeça para o futuro e seguir em frente.
2: Pois é. Subinspetor Freire, o Herculano, além de vocês dois, mais alguém fazendo parte aqui da condução desse adolescente?
6: O GM Elizaldo, que está com a vítima lá na UPA para atendimento.
2: Pois é. Tá aí, né, gente? Situação que está sendo, neste momento, apresentada aqui na delegacia de plantão de Caruaru.
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0: Em Pernambuco, agora 7 da manhã, mais 8 minutos, 7:08, programa Rádio Patrulha, deixando você por dentro de tudo. A você que está trabalhando na Feira Livre aqui em Cupira, está vendendo, você que está fazendo suas compras, ou seja, feirantes e feireiros, recebem aqui o nosso abraço. Muito obrigado pela audiência junto ao programa Rádio Patrulha, que vai seguindo. 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
0: 7 da manhã, agora mais 10 minutos em Pernambuco. Suspeita de morte de PM perguntou sobre veneno para matar cavalo.
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0: A repercussão é gigantesca em torno da morte do policial militar José Maria Alexandre da Silva Júnior, de 40 anos. Ele, lamentavelmente, foi encontrado morto no dia 12 de junho com sinais de envenenamento. As investigações sobre o caso continuam e quase 2 meses depois, as investigações sobre esta morte, a morte do policial militar José Maria Alexandre da Silva Júnior, de 40 anos, tem novos desdobramentos. O depoimento de um amigo da acusada, da namorada do policial, ele afirmou à polícia que ela foi grampeada, ela foi presa, né? Ex-companheira do policial, a empresária Ellen Kelly de Lima Pedrosa. O amigo dela disse que ela havia pedido uma indicação de veneno para matar cavalo cerca de uma semana antes da morte do policial. Além disso, a namorada do PM disse em entrevista que ele, o policial, tinha medo dela. De acordo com o relato do amigo, a empresária perguntou a ele se ele conhecia algum lugar onde pudesse comprar veneno e disse que pretendia matar um cavalo. Segundo o depoimento, ao ser questionada por que queria o veneno, já que ela não tinha um animal, Ellen teria respondido: é coisa minha. A testemunha também disse à polícia que após a morte do policial militar, Ellen afirmou que pretendia pedir a pensão pela morte do PM e solicitou que o amigo fosse sua testemunha, mas ele se recusou. Procurada pela polícia, a defesa e pela a entrevista, né? A defesa de Ellen Kelly informou por meio de nota que as declarações não são verdadeiras, as declarações do amigo, e tem apenas a intenção de prejudicar a sua cliente. Afirmou também que acredita na inocência dela e aguarda a conclusão das investigações. A empresária Ellen Kelly chegou a ser presa preventivamente no dia 22 de julho, após se jogar da janela do quarto andar de um prédio para evitar a sua prisão. E desde então, ela está no Hospital da Restauração, na área central do Recife, sob custódia. A acusada da morte de José Maria ainda não foi confirmada, né? A gente ainda não tem, né, o desfecho desse caso. Ela está presa, ela é acusada. Ou melhor, ela está hospitalizada, custodiada, né? Mas, enfim, a polícia ainda não conseguiu fechar esse inquérito e a causa da morte do PM ainda não foi confirmada. Mas, na semana passada, a perícia encontrou substâncias nas bebidas consumidas por ele e pela empresária Ellen na noite em que ele morreu. Na taça do policial foram identificados clonazepam, um sedativo, e cafeína. Já na taça da empresária havia sibutramina, que é um inibidor de apetite. Em depoimento, Ellen afirmou que o PM teria tentado dopá-la ao trocar as taças de energético. Ela disse que percebeu a troca por conta de uma marcação em um dos recipientes e desfez a mudança a tempo. Horas depois, o PM José Maria foi encontrado morto.
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0: 7 da manhã, agora mais 15 minutos em Pernambuco, 7:15. O nosso abraço, um abraço especial a toda a nossa audiência. Vamos abraçando os nossos amigos. A Vanessa Azevedo está interagindo aqui com a gente. A pergunta dela é a pergunta que está fazendo muitas pessoas aqui em Cupira. Cadê a água de Cupira? Água no Nova Morada. Segundo ela, tem um mês já sem água no Nova Morada? Daqui a pouquinho no Visão Política nós vamos com certeza ampliar essa cobrança e quem sabe trazer uma previsão quanto ao abastecimento de Cupira. A informação que nós tínhamos é que a adutora do Cajueiro tinha apresentado um estouramento, que as equipes estavam trabalhando no conserto e que na estação elevatória de São Jorge a estação estava sem energia. A previsão do grupo Neoenergia, né, da concessionária Neoenergia, era que essa energia fosse restabelecida ontem e já já a gente vai tentar confirmar essa informação e trazer detalhes de como está o abastecimento aqui em Cupira. A Zefinha está no bairro Glória, também está na sintonia do programa Rádio Patrulha, ficando muito bem informada. O nosso grande amigo Cícero de Holanda também interage aqui com a gente. Alô, Cícero, tá acompanhando o programa, né? O Erivaldo Cavalcante tá lá em Angelinha. Alô, Erivaldo! Grande amigo Erivaldo Cavalcante tá sempre ficando muito bem informado. Ele tá dizendo, rapaz, que o frio é gigante lá em Angelinha. Frio em toda a região, viu, Erivaldo? Forte abraço, muito obrigado ao grande Erivaldo, tá acompanhando o programa também. Grande Erivaldo, forte abraço, muito obrigado. 7 da manhã, agora mais 15 minutos, em Pernambuco, 7:15, o mundo da polícia não para. Jovem de 20 anos foi vítima de tentativa de homicídio em Santa Cruz do Capibaribe. A reportagem é do Paulo Viana.
7: A tentativa de homicídio foi registrada no residencial Cruzeiro, em Santa Cruz do Capibaribe. A vítima, o Renan Ferreira dos Santos, 20 anos de idade. O mesmo foi alvejado por golpes de faca. GCM Vital conversa conosco, trazendo detalhes com relação à situação. No trabalho de conjunto, assim que tomaram conhecimento, o efetivo da Guarda Municipal, Patrulha Maria da Penha, a equipe da ROMU, juntamente com a Polícia Militar, conseguiram prender um dos envolvidos, Vital.
8: Nosso efetivo foi informado pela nossa central de monitoramento a respeito de uma tentativa de homicídio que havia acontecido ali no residencial Cruzeiro, né? De pronto, a equipe da ROMU, juntamente com a Maria da Penha, se deslocou ao local, onde confirmou o fato, onde o Renan, aí citado, se encontrava com vários golpes de faca, né? Repassou para o nosso efetivo que haviam sido três indivíduos. Passou o vulgo de algum deles e mais ou menos a localidade onde eles moravam. Então, diante dessa situação aí, uma equipe ficou no local para evitar que os indivíduos voltassem e conseguissem fazer o homicídio, né? E outra equipe se deslocou ali ao Flórida, certo? Ali na Rua 9. Então, chegando ao local, conseguimos capturar um dos indivíduos, onde tiramos foto, mandamos para a vítima e ele reconheceu o mesmo, né? Posteriormente, o mesmo nos informou que realmente tinha sido ele, que tinha atentado contra a vida do Renan, juntamente com outros dois. Um também qualificado, ele, que tinha atentado contra a vida do Renan, juntamente com outros dois.

0: foi dormir em uma residência. Então eles souberam a residência que ele estava e foram lá e atentaram contra a vida dele.
1: Ele já tem bronca na justiça?
0: É, o Renan já tem algumas broncas na justiça. O Gustavo também já responde por um homicídio. E os outros dois, o menor, que foi qualificado até o presente momento, não tem nada contra o mesmo. E o outro, infelizmente, não foi qualificado.
1: Além deste indivíduo apresentado aqui na delegacia de polícia, os pés de maconha também foi localizado, a faca utilizada na ação criminosa, o casaco aqui sujo de sangue.
0: Isso mesmo, Paulo. Em busca na residência, nós encontramos o objeto, um dos objetos do crime, né, uma faca. Encontramos também as roupas que eles estavam utilizando meladas de sangue e, a fazer buscas no terreno da casa, foram encontrados dois pés de maconha. De acordo com informações, ele pratica o tráfico, né? Mas, de acordo com o mesmo, ele alegou que só tinha plantado para usar.
1: Esse trabalho em conjunto, tirando esse dever de circulação, evitando que algo pior venha acontecer.
0: Graças a Deus aí, Paulo, tivemos um apoio aí, tanto da Maria da Penha como da Polícia Militar também na situação. E essa integração é muito importante para tirar esses indivíduos da sociedade.
1: Em relação ao estado de saúde do Renan, já foi informado parte da equipe médica da UPA?
0: De acordo com informações, ele está bem, está falando, está caminhando, mas provavelmente será transferido.
1: Está com efetivo nessa ocorrência.
0: Além de mim, incluso falo, GCM Marcelo, Eliel, Erivelte, Saulo e o efetivo da Polícia Militar.
1: Parabéns, trabalho de toda a guarnição.
0: A gente que agradece.
1: Gustavo, como foi que aconteceu, Gustavo?
2: Foi de vacina, ele tava tomando uma, deu uma tapa na minha cara e saiu, tá ligado?
1: Mas por que começou?
2: Ele tava tomando uma de boa e ele ficou muito doidão e veio.
1: Foi usuário de droga também?
2: Não, graças a Deus, só de cigarro e tomar uma, né?
1: Aí você sempre andava com ele?
2: Hã?
1: Sempre andava com ele?
2: Ah, de boinha. Só uma ideia mesmo pra ele deu uma tapa na minha cara e botei ele. Eu dei bom dia, boa noite a ele. Bom dia, boa noite, boa tarde. Mas ele não morreu não, miserável não.
1: Mas a intenção era matá-lo?
2: Não, é só dar bom dia, boa noite, boa tarde a ele.
1: Tava sozinho, agi sozinho?
2: De boinha, tava sozinho.
1: Tem mais ninguém contigo, não?
2: Não tenho, não. Só eu mesmo.
1: Informação teria sido por conta de uma droga?
2: Foi nada de droga, nada. Foi porque deu uma tapa na minha cara mesmo. Só isso mesmo.
1: Já fosse preso?
2: Não. Só homicídio mesmo. Ele tava assinando.
1: Matasse por quê?
2: Hã?
1: Cometesse esse homicídio por quê?
2: Viração também. Viração de boinha, né? O cara tem que botar pra lá mesmo. Dá bom dia, boa noite, boa tarde. A ele.
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4: Em Pernambuco agora, 7:20, 7:21 e o mundo da polícia não para. Pernambuco registra mais 7 homicídios nas últimas 24 horas.
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4: Lamentavelmente, mais 7 pessoas foram executadas, assassinadas em Pernambuco nas últimas 24 horas. Destes, um dos crimes ocorreu no interior e 6 na região metropolitana do Recife. Agora, já são contabilizados só no mês de agosto. Gente, só até ontem, dia 4, 27 pessoas executadas em nosso estado. E no ano, de janeiro até ontem, 1.667 homicídios foram contabilizados em Pernambuco.
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4: Programa Rádio Patrulha, deixando você por dentro de tudo. Tá chegando o programa Visão Política, sob o comando de Wilamar Alves, o comunicador de todas as gerações, e os comentários de Alexandre Kennedy e Abelardo Ribeiro Godoy. Vamos aos destaques do programa. Miguel Coelho garante apoio a Raquel Lira e não descarta disputar eleição este ano.

E vê segunda vaga no limite. Oposição se une em Cupira e fortalece bloco em torno de Raquel Lira, Mendonça Filho e Anderson Ferreira.

0: Progressista racha, Eduardo da Fonte e Miguel Coelho cortam relações antes da convenção que acontece hoje. Governo Lula repudia retirada de visto de embaixadora e diz que justificativas dos Estados Unidos são falsas. Candidato a governador de Pernambuco, João Campos, confirma agenda no próximo domingo em Panelas. Estes são apenas alguns dos destaques do Visão Política que está chegando, como a Alexandre Kennedy, Abelardo Ribeiro Godoy e o comunicador de todas as gerações, o Ilamar Alves.
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0: É final do programa Rádio Patrulha, abraçando toda a nossa audiência, agradecendo, claro, sua preferência, muito, mas muito obrigado mesmo pela companhia. Olha, vamos aproveitar para convidar, né, em nome do prefeito Josué Mendes, né, assessoria do prefeito Josué Mendes aqui, nos trazendo, né, informações hoje. Um evento importante acontece, né, lá na zona rural de Agrestina. Então a gente aproveita e abraça os amigos lá de Agrestina. Atenção, são moradores da Vila Cruz de Água Branca, em Agrestina. Uma ação importantíssima acontece hoje, hein? E a Prefeitura de Agrestina, por meio da Secretaria Municipal de Saúde, está convidando toda a população da Vila Cruz de Água Branca, principalmente comunidades vizinhas também, para participar de uma ação. Essa é mais uma edição do programa Saúde na Comunidade, uma ação que leva atendimentos, prevenção, promoção da saúde e cuidado integral para perto de toda a população. Essa ação acontece hoje, quarta-feira, dia 5 de agosto, e começa a partir das 4 horas da tarde, lá na Unidade Básica de Saúde Antônia Maria da Silva Anunciada. Durante a ação, serão disponibilizados diversos serviços gratuitos, dentre eles atendimento com o clínico geral, atendimento odontológico, atendimento do dentista, vacinação, coleta de exames também, testes rápidos de hepatite B, C, sífilis, atendimento da regulação. Teremos também acolhimento e escuta psicológica, avaliação e orientação nutricional, orientações sobre higiene e principalmente muitas outras ações e atendimentos na área de saúde. Você não pode ficar de fora, hein? Esta ação acontece hoje a partir das 16h na Vila Cruz de Água Branca, quando também teremos o prefeito Josué Mendes realizando a reinauguração da unidade de saúde lá da comunidade. É hoje a reinauguração da Unidade Básica de Saúde Antônia Maria da Silva, lá na Vila Cruz de Água Branca, em Agrestina. Tá todo mundo convidado. Interagindo aqui com a gente, o nosso abraço, nosso muito obrigado ao Roberinho, é um sacristão oficial, tá lá em Cruzes acompanhando o programa Rádio Patrulha. Também o nosso muito obrigado pela audiência, Madalena também tá aqui interagindo com a gente. Um abraço especial. Ei, ligeirinho do trevo, ele mandou aqui um flocão cuscuz grão-milho com uma tripinha, meu amigo. Você não tem noção, hein? Um abraço especial pro grande ligeirinho. Olha, moradores aqui, ó, a Maria do Moacir Soares tá informando que tem água lá no Moacir Soares, né? A Edivânia tá lá na capital pernambucana, disse que tá se preparando para ir para o trabalho, acompanhando o programa Rádio Patrulha. Abraço aos familiares em Lagoa dos Gatos. Forte abraço também ao Cícero da Coab, tá lá em São Joaquim do Monte também acompanhando a gente. Edivaldo e Doriana estão em Panelas também, ligadinhos do programa Rádio Patrulha. Alô, Roberval Hilário. Grande Roberval Hilário, lá no Engenho Parnaso, zona rural de Água Preta, em Laje Grande de Catende. Um abraço, Sandro, Neide, Sandra, é Sandro e Neide, né? Também interagindo aqui, é como a gente, o nosso muito obrigado. Muito obrigado também pela audiência ao Manuel José da Silva, também tá aqui ligadinho como a gente no programa Rádio Patrulha e no nosso Facebook. Um montão de gente, um montão de gente interagindo aqui com a gente. Então vamos correr rapidinho, né? O João Antônio tá lá no Sítio Estivas, é zona rural do Quipapá, mandando um abraço para todos os amigos da Vila do Cruzeiro. Vila do Cruzeiro é a terra do nosso querido grande amigo, vereador Zé do Gás. O José Clécio também interage com a gente em Cachoeirinho. Cláudio Manso, um abraço, Cláudio. Um abraço para todos os amigos aí em Cachoeirinha, lá na Tenda dos Arreios. O Cícero também tá aqui interagindo com a gente. Um abraço, Cícero. O Cícero do Purãozinho, é isso? De Lagoa dos Gatos, Cícero. O Cícero Livinho, Pedreiro dos Bons. Alô, Livinho, forte abraço, muito obrigado. A Laíra e Regina também interagem com a gente. A Dona Nega tá lá em Panelas, também tá na sintonia do programa Rádio Patrulha. Forte abraço a Dona Nega. Um abraço também aqui, Tere Iraci. O Elias dos Produtos de Limpeza também interage aqui com a gente. O Rosi Márcio também tá na sintonia do programa Rádio Patrulha. A Sônia Soares está lá na Miguel Pereira Neto. Gente, é final do programa Rádio Patrulha. Vem aí o Visão Política com Alexandre Kennedy, Abelardo Ribeiro Godoy, o comando é dele, o comunicador de todas as gerações, Wilmar Alves, Naldo Ferreira, já com tudo pronto para você acompanhar o programa também através das nossas plataformas digitais. 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Bom dia, Cupira, bom dia, Agreste Pernambucano, bom dia, Nordeste Brasileiro. A gente se encontra já, já no Visão Política.
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4: Nossa rádio, 7 horas, 30 minutos. 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

0: Agora são 7 horas e 35 minutos. 7h35, gente querida, amigos todos, bom dia. Bom dia, amigo de casa, do volante, do trabalho. Bom dia às nossas crianças maravilhosas. Bom dia a você do volante, do trabalho. Muito obrigado já pelo carinho da sintonia. Bom dia, vovô, bom dia, vovó, né? Bom dia a todos os meus amigos e amigas de toda essa região. Gente querida, sob as graças de Deus, nós estamos iniciando mais um programa Visão Política, a maior audiência do rádio interiorano, não é? Programa Visão Política dessa quarta-feira, já 5 de agosto de 2026, ano da graça do nosso Senhor e Salvador Jesus Cristo. E a gente sempre diz que é com Ele, por Ele, para Ele, por todos nós, que aqui estamos para mais esse programa líder de audiência. São 7 horas e 36 minutos, não é? 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O nosso querido e bom amigo, o Rogério, e a sua esposa, a doutora Maria Isabel, e todos os funcionários, viu? Um abraço para vocês, um bom dia de trabalho também. Bom dia, vovó, bom dia, vovô, querido, mamãe, papai, a bênção de Deus para vocês hoje, nesse dia, que certamente será grandemente abençoado para as senhoras e para todos, né? Esses casais maravilhosos, nossos pais, nossos avós, Deus abençoe. Um abraço mesmo. Gente, começando o programa, permita apresentar a equipe, claro, na direção da rádio, do programa, da TV Agreste Mais, do blog, o Ilamar Júnior, não é? Aqui conosco, ali na frente, como sempre, ele, Naldo, o bom, o pequeno príncipe, aqui à minha esquerda, jornalista Edgar Fênix, aqui à minha direita, o nosso querido bom amigo, o prodígio Abelardo Ribeiro Godoy, o comentarista, não é? E esse velho amigo de vocês aqui, nessa bancada do programa, exatamente para levar as notícias que mais interessam. E notícias que já foram citadas aqui pelo companheiro jornalista Edgar Fênix, as principais notícias do programa de hoje, claro, não é? E ele que está aí substituindo o nosso bom amigo João Edson Silva, está de férias, e aqui é aquela tal história, enquanto a gente descansa, carrega pedra, e os colegas precisam ser substituídos, porque os programas têm que ir ao ar, e fazendo com muita presteza, que lhe é peculiar, o companheiro, repito, jornalista Edgar Fênix. Minha gente, vamos começar o programa, né? 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
0: 7 horas e 39 minutos agora. 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Bom dia aqui para a nossa querida Belguinha. Hoje ela veio, não, tá a mesma coisa. Mas agora ela é sempre tristinha, né? E ela que é tão feliz, tem um casamento tão bonito, um gatão, marido dela, simpático.
2: Ela fica na expectativa do que o senhor vai falar do cafezinho, né? Não é tristeza, não.
1: É na expectativa.
0: Ela tá tristinha, mas não brigou, não, porque o café
2: tá
0: aqui.
2: Longe daquela, você é uma pessoa triste.
0: Tá colorido. O café tá colorido aqui. A primeira coisa que eu olho. Muito olha bem. Aqui, colorido. Agora quando é preto.
1: Não, eu gosto assim.
0: No café
1: eu
0: preto,
1: gosto assim, que tem sem açúcar, na tora.
0: Não tem nem açúcar, misericórdia, homem.
1: Olha. Obrigado,
2: querido. Muito bem, Godoy.
0: Obrigado, querida. Um abraço. 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
0: O Edgar, bom dia, querido Edgar. IDCN, isso lembra o quê? Saúde. Saúde que é a coisa aqui na Terra, né? Na Terra, eu acho que é a coisa mais preciosa que a gente tem, é saúde. Porque eu duvido que uma pessoa sem saúde se sinta bem. Não interessa o que seja, até um nasce um carocinho na perna, vai incomodar, você já fica preocupado. Tudo, uma dor de cabeça, misericórdia, né? A famosa enxaqueca. Rapaz, isso não é legal. Fora tanta doença hoje que aparece, né, rapaz? Eu acho que esse problema de estufa, de a natureza, né, de matamento, tudo doença que aparece. Se você não tiver prevenido, meu amigo, a vaca vai pro brejo. Porque se você não morrer, eu acho que tem doença que você pede até para morrer, que é pior. Então, você não pode evitar com coisas tão bobas, não é? Médico, olha, o IDCN, esse instituto maravilhoso, ele cuida muito bem, porque não é só o remédio, não. É preciso que tenha um médico também e que seja muito competente para tratar de sua saúde. O IDCN tem. Dr. Júnior Lima, bom dia, querido. A sua esposa, a doutora Noédia, a professora Noédia, muito querida também, e que cuida da saúde do povo, não é? Medicamentos é com o pai dele, todo mundo sabe, que é o seu Zazá e dona Erivanda, há mais de 50 anos, gente, não é? É uma vida, trabalhando por você, para você, por sua família. O IDCN, né, tem toda semana, repito, médico pediatra, neuropediatra, psiquiatra, psicólogo, neuropsicólogo, nutricionista, não é? E tem também ultrassonografia a cada quinzena, me parece que essa semana tem a ultrassonografia com médico, é uma médica, mas é de uma competência, são professores, não é? E IDCM, é, diga, ah, querido, tem médico hoje no IDCM, quarta-feira?
2: Temos sim, Vilamar. Hoje os atendimentos ficam por conta das psicólogas, né? Psicóloga infantil, a doutora Ellen Rodrigues. O atendimento dela começa já às 8 da manhã, e também atendendo a partir das 8 da manhã de hoje a psicóloga infantil e adolescente, a doutora Vivian Carla. As duas atendendo hoje no IDCN em Cruzes, e só confirmando, próxima sexta-feira, depois de amanhã, nós teremos ultrassonografia com a doutora Fernanda Enéas. Lembrando que todos os atendimentos lá são realizados mediante agendamento.
0: 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IDCN. Bom dia mais uma vez, doutor Júnior Lima e a sua esposa, professora Noédia, a quem cumprimentamos. Que Deus abençoe no dia de vocês, viu? Mas, companheiro, não começamos o programa, claro, são 7h48 sem a mensagem dos nossos internautas, não é? Que são muito bem-vindos e muito queridos aqui no programa. E essas mensagens que ele mandou de manhã para fazer reflexão. O companheiro jornalista Edgar, quem mandou a mensagem hoje e de onde, querido? Bom dia.
2: Muito bom dia, companheiro Vilamar Alves, bom dia Abelardo, Ribeiro Godoy, Vilamar Júnior, Naldo Ferreira, bom dia para todo mundo acompanhando o programa. Um bom dia especial aos muitos amigos e amigas de toda a nossa região que matam a saudade da terrinha através da nossa rádio, ou seja, você que é aqui de Pernambuco, aqui da nossa região, mas trabalha fora, a exemplo do Raminho, ele tá lá em Itapecerica da Serra, então a gente começa o programa viajando para São Paulo, né? Itapecerica da Serra, e a mensagem dele diz o seguinte: confie em Deus, independente das circunstâncias, pois no fim o Senhor sempre nos surpreende. Por isso, não perca a fé. Deus está no controle de todas as coisas. Bom dia a todos, o Visão Política.
0: Coisa linda, não é, rapaz? Isso enche o espírito de qualquer pessoa, principalmente qualquer mensagem, que toda ela, quando não fala diretamente, mas indiretamente, fala em Deus. Essa foi direta, não é? Que coisa linda, rapaz. Ô Edgar, você não se incomoda não, né, querido, de repetir a mensagem dele?
2: Confie em Deus, independente das circunstâncias, pois no fim, o Senhor sempre nos surpreende. Por isso, não perca a fé. Deus está no controle de todas as coisas. Bom dia a todos, o Visão Política, Raminho Silva de Itapecerica da Serra, São Paulo.
0: E sem ele, nem tente. O Abelardo, o que é que diz aquele dos versos da Bíblia, que diz: entrega teus caminhos ao Senhor,
1: confia nele, mas ele fará.
0: Pode ter certeza disso, gente. Agora acredite isso com fé, esperança e muito amor, não é? Seja caridoso, seja bom, não é? Seja inteligente, ajude o seu irmão, não custa nada. Olha, Eu criei uma frase, essa é minha, viu, Abelardo? Opa. Agora, claro que foi querendo plagiar uma outra, mas criei. É, porque Deus disse, amai-vos uns aos outros, não é? Então eu criei o seguinte, como é muito difícil...
1: É,
0: digo, se você, ficou até escrito aí num calendário, que foi feito aqui pela rádio já há uns 15 anos atrás, é mais ou menos isso, e eu disse o seguinte, não é? Confia no Senhor teu Deus, uma coisa, não, ame ao próximo, mas mesmo eu digo não, se você não puder fazer aquilo que Deus orientou e pediu, não é? Amar uns aos outros, o seu parceiro, pelo menos respeite-o. Respeite-o, pelo menos. E essa é a verdade, não é?
1: É verdade,
0: bom,
1: é verdade.
0: E, gente querida, eu quero aí agradecer grandemente, mas muito mesmo, não é? Ao Raminho, não é? Raminho, Deus abençoe você. Muito, muito, muito obrigado, viu? Obrigado mesmo por essa mensagem linda. Isso aqui é um reforço, principalmente para quem gosta de refletir, os que creem em Deus, para ter um dia melhor. Obrigado, viu, querido? Você e toda a sua linda família, que Deus abençoe grandemente, não é? Olha aí, meu amigo. Rapaz, que novidade é essa? Você disse bem, está aqui conosco. Que prazer enorme, rapaz. Finalmente, ei-lo, não é?
2: Elias Pedreiro.
0: É. O grande Elias Pedreiro.
2: Muita gente só chama de Lalau. Eu não entendi por que o Lalau, o Ilama Júnior carinhosamente o chama assim. Mas é o Elias Pedreiro.
0: Não, grande, eu sempre Elias. O chamei de Elias. Hoje é um mestre, né? Difícil danado da gente contratá-lo para trabalhar, porque é o mais procurado pela habilidade, pela simpatia, a presteza, a responsabilidade com que ele faz o seu
2: grande
0: trabalho.
2: Profissional. Grande profissional.
0: Elias Pedreiro. Não é? É verdade. É amigo, entendeu? Eu gosto do trabalho, muito responsável, muito consciente. É sempre um prazer, viu, Elias? Você faz parte desta casa, nos ajudou aqui durante muitos anos aqui, ainda no começo, não é? Mas foi pegando o nome. Eu disse, aqui na rádio eu ganho um pouquinho demais. Eu vou... e fez bem. É sempre um prazer saber que você está muito bem, viu, Elias? Deus continue abençoando você e sua linda família, viu? E não esqueça da gente, não. Nós somos seus amigos. Gostamos muito de você. Você é um cara nota 10, sem nenhum favor, mas é verdade, você é uma figura muito boa, cidadão de bem. Bom, mas vamos começar o programa, companheiro, são 7:52, olha só, é como primeira matéria aqui, eu vou trazer, falar é de João Campos, porque agora é o que vai dar, né? É
1: não,
0: bola
1: agora
0: da vez.
1: Começou.
0: Blog do Ilama Júnior, que não aumenta nem inventa, presta atenção. Presta atenção, essas matérias são muito boas para você. Se não entender alguma coisa, tem aqui os nossos comentaristas, não é? E tem também, claro, o blog de Ilama Júnior. Você pode acompanhar claro. Isso e conversar com seus colegas para às vezes entender melhor. Presta atenção. O cenário político de Panelas aqui, a terra do companheiro Edgar Fênix, promete uma movimentação, Abelardo, muito intensa nesse próximo fim de semana. Nesse agora. O prefeito Rubem Lima, preste atenção, o prefeito Rubem Lima, ele recebeu uma ligação direta do candidato ao governo de Pernambuco, João Campos, para alinhar os detalhes de uma visita oficial ao município, agendada para esse domingo, às 16h. Pi, né? E está certo, está na época já. Numa conversa com o blog do Ilama Júnior, o prefeito Rubem, ele revelou que a conversa por telefone durou cerca de 20 minutos. Segundo o prefeito, o Rubem Lima, o tom do diálogo foi de muito entusiasmo. O prefeito João Campos, o ex-prefeito do Recife, aliás, o prefeito Rubem Lima, ele destacou, com exclusividade ao blog, viu, do Ilama Júnior, ele destacou que João Campos, ele está se mostrando, né, ou se mostrou muito animado e muito focado na sua caravana, que vem percorrendo todas as regiões de Pernambuco para ouvir as demandas da população. Por conta das restrições do período pré-eleitoral, que ainda impedem a realização de grandes eventos políticos em espaços abertos, o ato político terá um formato controlado, segundo o blog do Ilama Júnior, né? Muito controlado. A reunião vai acontecer nas dependências do clube lá da cidade, vale quase no centro da cidade.
2: Sociedade Esportiva Panelense, né?
0: Permitindo o encontro com lideranças e apoiadores dentro das normas vigentes. Ah, bom, ainda sobre essa ida de João Campos a Panelas, a vinda dele né? A panela é cercada de forte expectativa por parte do grupo político governista e da própria população lá de Panelas. O sentimento de ansiedade para recrutar ou para escutar as propostas do candidato é reforçada pelo fato de que o pré-candidato não pôde comparecer ao tradicional Festival do Jirico, principal evento, claro, todo mundo sabe, evento festivo e cultural lá do município de Panelas, que foi realizada no primeiro de maio primeiro desse de ano, maio, no início já do ano, não é?
1: Isso.
0: Pois bem. Bom, dentre outros assuntos, certamente, que ele vai vir, né? E conversou muito com o prefeito, certamente não foi só marcando esse encontro para as 16 horas, não é? Pois bem, Edgar, o que é que você tem, o que é que eles conversaram? Mas conversaram mais alguma coisa, além do que foi dito aqui, em sucinta, né? Aqui no blog, que o João Campos, ele confirmou a visita dele a Panelas domingo agora, né? E o prefeito Rubem Lima destaca essa expectativa que já foi citada aqui, realmente em qualquer lugar que ele for, é uma expectativa, não é, Edgar?
2: Pois é, uma expectativa muito grande, né? O prefeito Rubens, os prefeitos aliados do João Campos, estão convictos e confiantes que o João Campos vence a eleição no primeiro turno.
0: Perfeito, mas
2: o prefeito
0: tem que ter,
2: Rubem
0: tem que ter.
2: É um desses entusiastas, né? O prefeito Rubem também é do PSB. O João Campos, ele ainda esteve em Panelas no Festival Nacional dos Jericos, né? Todo mundo lembra, né? A gente estava na cobertura do evento. Só que aí, em virtude das chuvas na capital pernambucana, a assessoria do João, o próprio João, preferiu seguir para a capital pernambucana, né? Exatamente para dar, prestar apoio, né? Parou ainda ali na entrada da cidade, enfim, abraçou o prefeito Rubem, aqueles amigos que estavam lá, e seguiu para a capital. O João Campos, essa é a primeira agenda do João Campos. Primeira agenda do João Campos como candidato a governador de Pernambuco na nossa região. O João Campos intensifica suas andanças. O prazo para o início da campanha ainda é 16 de agosto, né? Então o João ainda não pode participar de eventos abertos ao público, ou seja, no meio da rua. Então, por isso, a escolha para o encontro foi a Sociedade Esportiva Panelense. E o João deve, com certeza, estar acompanhado do candidato a vice-governador, o amigo do prefeito Rubem, o amigo do povo de Panelas, Carlos Costa, né? Deve também estar acompanhado do senador Humberto Costa, da candidata ao Senado, Marília Reis. É essa chapa que o prefeito Rubem apoia. Também devem participar dessa agenda os deputados, né? Apoiados pelo prefeito Rubem Lima e o seu grupo político. Os candidatos à reeleição, Sileno Guedes, deputado estadual, e Silvio Costa Filho, deputado federal. Então, domingo promete, viu, Lamar? E a gente precisa dizer que domingo é dia dos pais.
1: É, né?
2: Domingo agora dia dos pais. Então, o João escolhe uma data estratégica para fazer essa visita ao seu amigo prefeito Rubem, ao povo de Panelas, exatamente no dia dos pais. O João que já anunciou, né? A esposa do João está grávida, né? Então, eu não sei se a gente já pode dizer que o João é papai, mas enfim, a Tabata, a deputada Tabata Amaral, a esposa do João Campos, né, está grávida, e o João vem nesse domingo, dia dos pais, para celebrar essa data e conversar com uma população de Panelas, sendo recepcionado pelo prefeito Rubem Lima, pelo vice-prefeito doutor Manuel Saraiva e por todo o grupo político. A expectativa é grande porque esse encontro está marcado para acontecer às 16h e nessa mesma data o João ainda participa de outras agendas aqui na região. Ele deve participar de compromissos também lá na cidade de Quipapá. Então, Panelas na expectativa, a região na expectativa para essa agenda do João Campos, domingo que vem, domingo, dia dos pais em Panelas.
0: É, rapaz, um dia muito importante e com certeza, eu acho que não é só o povo de Panelas, não. Essa região, vai estar presente em massa, vão lotar, eu tenho dúvida nenhuma, até por conta do prestígio, né, do prefeito, inclusive amigos que tem em várias regiões que apoiam, né, o candidato ao governo do estado, o ex-prefeito do Recife, o João Campos. Querido Elias, está aí uma cadeira, vamos sentar, meu amigo, pode sentar, fica à vontade, viu?
2: Nova pesquisa de intenção de votos para a presidência da República,
0: já
2: divulgada
0: temos aí, é?
2: Pelo Genial Quest.
1: Genial Quest.
0: Perfeitamente. Então vamos fazer o seguinte, eu tenho umas matérias aqui que eu não diria bombásticas, porque é aquilo que a gente diz, todo dia agora vai acontecer uma coisa. Um abraço, Elias, querido. Deus abençoe a você grandemente, viu? Você e sua família bonita. uma beleza de gente. Vem aqui visitar a gente, nosso amigo, não é? Não nos esquece. Passou muito tempo aqui, viu? Aos 15 anos atrás, ele passou aqui, ou vai mais, não, foi mais ou menos isso. Ele passou aqui uns 3 anos trabalhando aqui. Olha conosco. Aí. Era perfeitamente, era o pau para toda obra aqui. Era conserto, era pintura, era tudo era com ele, não é? Mas conseguiu agora ser patrão dele mesmo, graças a Deus, há muito tempo, viu? E sempre nos visita. Pois bem, eu tenho aqui muitas matérias, entendeu? Inclusive a respeito do João Campos, não é do João não, a respeito exatamente do Miguel Coelho, não é? Dessa racha do União para o Brasil. Eu vou fazer o seguinte, são 8 horas em ponto, vamos a essa pesquisa, é para a presidência,
2: Presidência
0: da República. Ontem nós ouvimos outro, não foi,
1: Abelardo? Ontem foi a BTG Nexus.
0: A BTG Nexus, que inclusive deu no segundo turno o...
1: empate técnico, 46 a 45.
0: Mas ele na Flávio frente.
1: Bolsonaro. Lula na frente, frente. Lula na frente.
0: No segundo turno.
1: No segundo turno, Lula foi? 46, Bolsonaro 45.
0: Porque para mim tinha uma que deu o Bolsonaro com 2 pontos
1: isso,
0: na frente.
1: Isso no Instituto Nexus, tá, gente?
0: Na frente de Lula, parece que teve outra ontem. Mas vamos ver a de hoje, parece que cada dia tem uma pesquisa agora. Pois não, essa é de onde é tudo registrado, tudo tranquilo? Pois não, companheiro.
2: Exatamente, Ilamar. A Rádio Agreste segue, né, o seu compromisso e divulga apenas pesquisas registradas, né? Então, esse é o mais novo levantamento para a presidência da República, levantamento inclusive que acaba de ser divulgado, né? Divulgado já na manhã de hoje, trazendo os números da corrida para a presidência da República, o cenário apresentado, né? Pelo Instituto Genial Quest, grande doutor Gouberi Lopes.
1: Olha aí.
2: Chegando aqui, chegando uma hora muito, muito oportuna.
0: Não, eu falei ontem, eu digo ontem, ele teve compromissos, né?
1: Foi bom.
0: Inclusive, eu não sei se ele mandou algumas fotos, alguma coisa, não é? Inclusive teve na convenção do PL e não pôde comparecer, nós comentamos aqui, eu digo, até eu apostei, eu digo, eu duvido que amanhã, que não é o dia dele, mas para compensar ele não esteja conosco. Inclusive, prometemos até muita novidade, ele fala com a gente daqui a pouco sobre isso. Bom dia, doutor Gouberi.
3: Bom dia, Ilamar. Bom dia, Edgar Fênix, Abelardo, o Ilamar Júnior, Naldo, bom dia a todos os ouvintes. Quarta-feira, né, não é o dia comum de estar aqui, mas ontem, como você falou, eu tive que ir até Recife mais uma vez.
0: Perfeito,
3: participar da convenção do Partido Liberal, né, que indicou o deputado federal e agora candidato ao Senado, Mendonça Filho. A gente comentava muito, né, o Ilamar, aqui no programa sobre isso, as intenções de voto nas pesquisas em Mendonça Filho, que ele tinha a possibilidade de estar aí.
0: Mas eu fico bem ansioso, me desculpe, não é? Mas já que o senhor esteve lá presente, inclusive, segundo nós tomamos conhecimento do Departamento de Jornalismo, o senhor foi muito bem assediado, o pessoal lhe conhece, gosta do senhor. Mas me conte como é que foi assim, foi tudo tranquilo, dentro daquilo que se espera, a população, muitas lideranças compareceram, pois não, finalmente ficou decidido o quê? O que é que está decidido oficialmente na convenção? Quem são os candidatos oficializados? Porque para o governo, o PL não tem, não é aqui em Pernambuco, mas tem o Senado, que foi a grande surpresa, e não podia ser diferente, até porque ele está feito Marília, né? Tá porque o povo pediu, não é? Não é porque ninguém quis indicar, não é porque viram a necessidade pelo prestígio de João Campos, ou perdão, de
1: Mendonça Filho.
0: Do próprio João também, não é? A Raquel, mas isso aí não tem nada a ver. Pois bem, então a oposição de Cupira, tem aqui uma matéria do blog, é essa, vamos levar agora, se o senhor permite, doutor Gouberi, para o senhor falar exatamente sobre isso. Eu tenho aqui uma matéria do blog de Loba Júnior, que não aumenta nem inventa, não é? Tá aqui, olha, oposição se une em Cupira e fortalece bloco em torno da Raquel Lira, Mendonça Filho e Anderson Ferreira. A matéria diz o seguinte, presta atenção, conforme o blog de Loba Júnior, que ele já tinha inclusive adiantado com exclusividade, o bloco da oposição consolidou oficialmente a sua união. O grupo agora de Cupira, muito forte, marcha em total alinhamento com a governadora Raquel Lira, o senador Mendonça Filho e o deputado federal Anderson Ferreira. Bom, a definição histórica foi selada após uma reunião estratégica que foi realizada lá no Recife. Esse encontro contou com lideranças de peso do município, incluindo os vereadores Neto Carneiro, Ricasso Enfermeiro, Vinícius Lessas, né? E também o ex-prefeito Zé Maria e o vice-prefeito de grande prestígio, né? O vice-prefeito eleito, doutor Golbery Lopes, e também o líder político, né, das oposições, o Ramon Carneiro. Bom, com essa articulação, a oposição de Cupirense demonstra forte poder de mobilização e unifica o discurso. O movimento estratégico reorganiza o cenário local, eleva o tom da disputa e fortalece significativamente o grupo político do município para os próximos desafios eleitorais. Está correta a matéria, doutor? É mais ou menos, que o bloco do Lima Júnior não aumenta nem inventa. Já havia, inclusive, com exclusividade, né, já cantado essa bola, que uma união do grupo realmente fortaleceria muito, né, e parece que a política muda não só agora para essa eleição, mas daqui a mais 2 anos para o governo. Vai permanecer unida, viajaram em bloco realmente para Recife. Agora sim, doutor, vamos.
3: Wilamar, você sabe que o ex-prefeito Zé Maria, o vereador Ricasso e eu, como vice-prefeito, nós apoiávamos o deputado, para deputado federal, Mendonça Filho.
0: Perfeito,
3: sempre
0: perfeito.
3: Teve um grande trabalho aqui em Cupira, né? Historicamente, é o deputado de Cupira. Por tudo que ele fez, a gente teve aqui na rádio Agreste FM com Mendonça Filho há pouco tempo atrás, né? Num domingo estivemos junto com ele na convenção da governadora Raquel Lira, mas a convenção do PL foi ontem. Ontem estive lá juntamente com o ex-prefeito José Maria e a gente viu o Ilamar, o deputado federal. Eu nunca tinha visto o Mendonça Filho daquela forma, tão emocionado, né? A gente sente que realmente ele estava com um propósito ali, né? Porque houve realmente um chamado para que ele pudesse disputar o mandato de senador da República por Pernambuco. A gente falou tanto das escolhas e como Raquel Lira iria ter dificuldade de escolher os seus 2 candidatos, porque tinham vários tentando as 2 vagas, né? O Miguel Coelho, o Fernando Dueira e Mendonça, ele nem fazia tanta força para que ele fosse escolhido para o Senado. E o PL, a gente conversou também a semana passada aqui na Rádio Agreste FM por telefone com Silvio Nascimento, que se apresentava como pré-candidato do PL ao Senado. Mas as últimas pesquisas que vinham sendo divulgadas para o governo do estado e para o Senado da República, todas elas colocavam Mendonça numa boa colocação.
0: É verdade. Né?
3: Ele vinha.
1: Uma boa partida, né?
3: Exatamente. Ele vinha ali atrás de Marília e de Humberto. E ele sempre apareceu na frente de Miguel Coelho, de Eduardo da Fonte, de Túlio Gadelha e de Fernando Dueira, que é senador de mandato. E na segunda-feira, né, nós recebemos ligações para que pudéssemos comparecer à sede do Partido Liberal e ontem o Partido Liberal apresentou Mendonça Filho como, agora sim, como candidato ao Senado da República. E ele, o Ilamar, fez um discurso muito acalorado, né, um discurso de muito propósito. Disse que ele certamente teria um mandato de deputado federal certo. É evidente que a gente não tem certeza de nada na vida, mas estava bem encaminhado a reeleição de Mendonça Filho.
0: Perfeito.
3: Para deputado federal. Mas houve esse convite a ele do partido, dos amigos, das pessoas que o acompanham, e ele resolveu aceitar e disputar esse mandato de senador da República. E foi muito bom, porque tinha um vácuo, a direita tem um vácuo para o cargo de senador. E a gente não teve essa escolha. O Eduardo da Fonte, a gente viu como foi o caminhar da escolha de Eduardo da Fonte. Não foi uma escolha que houve tanta aceitação e não foi uma escolha que teve naturalidade, tanto dos políticos quanto dos eleitores, e Miguel Coelho, a gente viu o vídeo que ele gravou logo depois. E ontem, o próprio Miguel Coelho, ele deu apoio ao Mendonça Filho e tantos outros prefeitos e lideranças, e isso foi muito bom e abriu um caminho muito grande para que ele possa disputar fortemente o mandato de senador por Pernambuco. Quanto o apoio ao Anderson Ferreira, né, ontem realmente houve essas especulações lá em Recife, o Ilamar, mas ainda não se sentou com ele para conversar, para saber se realmente o apoio será dele. Não se sentou com Mendonça, que sempre foi o nosso deputado federal aqui em Cupira, mas com certeza essa semana será realizado o encontro com todos. Aí sim a gente vai dar a palavra final e dizer qual o deputado federal que nós vamos caminhar aqui em Cupira. O certo é que nós temos uma grande amizade com todos os componentes da oposição em Cupira, com Ramon Carneiro, Vinícius Lessa, Carneirinho, Neto, com todos que fazem parte do outro bloco de oposição, né? E com certeza nós vamos caminhar juntos, porque toda a oposição de Cupira tem um único propósito. O propósito é a melhoria de vida,
0: com certeza,
3: da população de Cupira.
0: Com certeza.
3: Se for um propósito pessoal, quem tiver um propósito pessoal, com certeza a política não é o caminho certo, não é o lugar certo.
0: Perfeitamente.
3: A política é lugar de coletividade, de grupo, de melhoria de vida. Então eu acho que isso, Ilamar, esse caminhar juntos, ele deve acontecer, mas a conversa com o deputado federal deve acontecer ainda essa semana.
0: Com certeza, doutor. Ninguém faz política sozinho, né?
3: Sem dúvida.
0: E eu sei que hoje, para escolher as boas pessoas, né, os bons candidatos para segui-los ou para apoiá-los, realmente fica muito difícil. Eu sei que é preciso muita conversa, muito entendimento, diferentemente do próprio Mendonça Filho, até claro, porque o povo já conhece isso. E confia. Tudo que ele fez na vida pública, né, sem nenhum arranhão, né, sempre com muita lisura, é um político ímpar no que se relaciona à decência, à honradez, dignidade, sob todos os pontos de vista. O pai dele é um exemplo disso, a barabuna do Agreste, de saudosa memória, não é? Então, o Mendonça, a gente conhece e confia, e repito, não foi tão estranho assim para a gente. Estranhamos, porque, minha gente, eu sou candidato a deputado federal, para senador, Mendonça Filho. Minha gente, pelo amor de Deus, eu não sou, eu vou estar perdendo a eleição por isso, e o povo queria um como senador, não é? Mas Deus escreve sempre certo quando precisa ou quando há necessidade, e não foi diferente. Pois não, Edgar?
2: Quando o senhor fala caminhar juntos, enfim, esse é o caminho mais provável, né? Embora
3: exatamente,
2: o senhor também deixa em aberto essa reunião que deve acontecer entre Mendonça Filho e esse núcleo que o apoiava aqui em Cupira, né?
3: Exato,
2: o senhor, o Zé Maria, o vereador Ricasso, enfim, e esse núcleo. Essa reunião, essa definição, já tem data para acontecer?
3: Certamente, Edgar, ela deve acontecer até a próxima sexta-feira, né? Depois de amanhã. Eu acredito que sexta-feira nós estaremos lá na capital, em Recife, mais uma vez. Aí sim, a gente vai conversar e selar, né? Como você disse, Ilamar, Mendonça Filho, ele tem um caminho longo, mas um caminho probo, um caminho honesto, um caminho de honradez.
0: É verdade.
3: De realmente um deputado que hoje, né, certamente é um dos políticos em Pernambuco mais admirados, e isso ficou provado.
0: Com certeza.
3: Ele está entre os 10 do Brasil.
0: Foi ministro, todo mundo sabe que
3: ministro
0: mudou a história da educação, que ele criou, foi o maior ministro da educação que já houve nesse nosso país. Pois não. Muito obrigado, doutor. A gente fala mais sobre esse assunto daqui a pouquinho, porque vem aí a pesquisa, agora sim. São 8:14, não é? Daqui a pouquinho, ainda sobre esse assunto, nós temos aqui, olha aqui, blog do Ilamar Júnior. Efeito Mendonça. Grupo de Humberto refaz contas e vê segunda vaga ao Senado no limite, Abelardo. Olha só, o bicho vai pegar mesmo, ou já começou a pegar. Pois não, vamos então a pesquisa para a presidência da República.
2: Vamos trazer esses números, Ilamar. Antes, só fazendo aqui uma ponderação. A gente disse agora há pouco que a Tabata Amaral, a esposa do João Campos, né, estava grávida. Essa é uma especulação que circula nos bastidores da imprensa nacional.
0: Claro.
2: Só que aí o Abelardo está chamando a nossa atenção que a Tabata oficialmente ainda não confirmou essa gravidez. E também não o João Campos, mas enfim, é o que se fala no Brasil todo, né? Mas aí a gente fica na expectativa,
1: vamos,
2: né?
1: Ver, né?
2: Se tiver realmente gravidez, vai aparecer, porque a barriguinha vai crescer.
0: Quando você, quando você anunciou isso, inclusive eu ia dizer, mas depois eu digo, não, eu não quero ser muito indiscreto, não é? Aí eu digo, o Corredão, eu já ia dizer, tá quase confirmado, porque o povo não tem um ditado, o povo quando diz a coisa ou foi ou eu tá pra ser, não é? Eles estão casados, né?
1: Estão casados.
0: É uma coisa muito lógica. E claro que casal geralmente quer filhos, uns mais novos, outros mais tarde, não é? Bem, o Gobeli mesmo foi papai com 20 anos, foi, doutor?
3: Foi.
0: Com 20 anos de idade, também, é uma opção de cada um. Então, pois, então eu já ia dizer, eu digo, Edgar, não é só a gente que está comentando, o povo já está sabendo disso, porque eu, que quase que não acompanho a internet, mas eu também já sabia. Mas no, oficialmente não é Abelardo.
1: Não, as redes sociais do João e da Tabata ainda não tem nada oficial, não. Como a gente sabe que eu estudo a rede social, a gente não viu nada ainda, não.
0: É, então, mas não tem um ditado? Quando o povo de uma coisa ou foi, ou é, ou tá para ser. Não é assim? Pois não, vamos à pesquisa então.
2: Bora. Vamos então, Amaral. O levantamento divulgado agora há pouco pelo Instituto Genial Quest. O Instituto realizou o seu levantamento ouvindo 2004 eleitores de 31 de julho a 3 de agosto. Segundo o Instituto, a margem de erro é de 2 pontos percentuais para mais ou para menos. O levantamento foi registrado no Tribunal Superior Eleitoral sob o código BR-06591/2026. Segundo informações, o levantamento foi custeado, foi bancado, pago pelo próprio Instituto. Os números são diversos, os recortes são os mais diversos. A pesquisa tem 114 páginas. A gente começa com o cenário espontâneo, pode ser?
0: O governo do estado?
2: Presidência da República.
1: Presidência.
3: Espontâneo.
0: Não, eu estou dizendo governo.
2: Presidência da República.
0: Eu pensei que era só para a presidência.
1: Só para presidência.
0: É só para presidência. Para mim era governo do estado também.
1: Só para presidência.
0: Presidência da federal. Bom, vamos primeiro, hein? Com
1: Espontânea, né?
0: Genial espontânea. Vamos à espontânea, então.
2: No levantamento espontâneo, lembrando que os dois candidatos já realizaram suas convenções, o presidente Lula, candidato à reeleição, aparece com 25%. Flávio Bolsonaro, candidato à presidência da República pelo PL, 18%. Neste cenário, 51% se apresentam como indecisos. Outros 3% optaram e opinaram por Jair Bolsonaro, certamente esse voto vai para o Flávio, e outros candidatos, 1% apenas na pesquisa espontânea.
0: Eu não sei, doutor Guberi, alguma novidade para o senhor, até porque nós ontem divulgamos aqui uma pesquisa, foi ontem, anteontem, não é?
1: BTG Nexus ontem.
0: Pois
1: ontem.
0: É, e aparecia, eles, até em números totalmente empatados e tal. E a gente até comentou isso, rapaz, um dia desse me parece que essas coisas do Flávio Bolsonaro não, que apareceram tanta coisa que acho que não afetou não, porque ele tinha dado uma queda até expressiva em relação aos que sempre vinham juntos e tal. E depois ele aparece praticamente empatado, quase que à frente do presidente, mas essa pesquisa é da
2: Quest,
0: da,
2: né?
0: Da Quest, me parece, doutor Guberi, sem querer fazer comparações quase demais, mas uma das mais pesquisas da...
2: É da Quest,
0: da Quest, me parece, doutor Guberi, sem querer fazer comparações quase demais,

0: Hoje, Flávio Bolsonaro, obrigatoriamente, ele tem que escolher o candidato ou a candidata a vice-presidente. A partir de amanhã, essa pesquisa espontânea, eu acho que ela não vai ter tanta, né, não vai ter tanta importância, porque nós já teremos os candidatos. Não adianta chegar para as pessoas e perguntar, você vai votar em quem? Agora a gente já tem os nomes de quem vai disputar. É melhor perguntar, como a gente tem nessa pesquisa também, você vai votar nesse ou nesse? Já tem os nomes, ninguém mais, depois de hoje, ninguém a gente não mais pode mais ter novos candidatos.
1: É verdade. Mas
2: vamos então aos números agora da estimulada?
1: Vamos então ao segundo turno já?
2: Estimulada. Pesquisa estimulada.
0: Que é a mais importante, porque aí a gente já tem os nomes agora.
1: É verdade. É verdade. Verdadíssima. Pois não, companheiro. Vamos a ele. Olha a expectativa do povo.
2: Aos números. Presidente Lula e candidato à reeleição pelo PT, 39%. Flávio Bolsonaro, candidato à presidência pelo PL, 30%. O Renan Santos do Missão tem 4. Ronaldo Caiado do PSD também tem 4. Romeu Zema do Novo tem 2. Cabo Daciolo mobiliza 1. O escritor Augusto Cury do Avante 1. Samara Martins do Unidade Popular também tem 1. Os demais concorrentes não pontuaram. Neste cenário, indecisos, brancos e nulos e não pretendem votar somam 18%.
1: O Abelardo, querido, o comentário dos dois, quer dizer, no segundo cenário, é uma perda de 9 pontos percentuais de diferença, para como vinham. Agora sim, a gente já pode dizer, já houve as convenções, eles são oficialmente candidatos, sim, não pode mais haver mudança, pode haver desistência, se quiser, né, doutor?
0: Isso, e substituição. Até 20 dias antes da eleição, o partido político, ele pode substituir os candidatos.
1: Pode substituir, né? Pode.
0: Antigamente não podia não, Ilamar. Antigamente, você podia substituir até no dia da eleição, na véspera da eleição.
1: Ah.
0: Né? Os eleitores, eles votavam no candidato que estava registrado, né? Mas o candidato real era outro. Acontecia muito isso, mas houve uma mudança, né? Hoje tem que ser com 20 dias. Se for depois dos 20 dias, não pode substituir. Se alguém renunciar, vai ficar sem candidatura.
2: Se alguém falecer?
0: Então, aí sim, aí pode. Só o caso de falecimento, foi bom você lembrar.
1: Perfeitamente. Mas vamos então ao que interessa, essa pesquisa de mais de 1000 páginas, não é? Vou começar para Abelardo. Abelardo, 9 pontos de diferença, quer dizer, voltou ao mês, a 15 dias, a 20 Isso. dias atrás, com aqueles problemas do Flávio Bolsonaro, não é? E de formas que aí a pesquisa da Genial Quest, uma das mais credibilizadas, né, pela maneira como faz pesquisa, e aponta exatamente os 9 pontos percentuais, quer dizer, já é uma distância considerável.
3: Muito bom dia, Ilamar, bom dia, Edgar Fênix, doutor Golbery Lopes, Naldo Ferreira e Ilamar Júnior, bom dia a toda a nossa audiência, Deus abençoe o dia de cada um de vocês.
1: Amém.
3: Pois é, Ilamar, a gente está vendo aí que há uma distância de 9 pontos, mas também uma estabilização no cenário de primeiro turno, no sentido de que o Lula não passa de 40%. O presidente Lula, apesar de estar liderando as pesquisas, a gente vê ali 39, no máximo 40, claro, considerando a margem de erro. E o Flávio Bolsonaro começa a recuperar fôlego após os escândalos que se passaram durante a sua pré-candidatura. O problema é que o Lula também está começando a ter problemas. O Lula também está começando a ter exposição negativa na mídia, com o caso do Lulinha, com o caso da Operação Sem Desconto, e isso está fazendo o Flávio se aproximar. E o doutor Gomes falou do cenário estimulado, eu também estou começando a calcular agora já, doutor, os votos válidos, isso. Porque é como o TSE faz a sua aferição, de repente, para a eleição em primeiro turno ou não, se vai ter segundo turno ou não, é com os votos válidos. Então, nesse cenário da Genial Quest, por exemplo, o Lula, em votos válidos, ele teria 47,5 e o Flávio Bolsonaro 36,5. Isso aqui dá segundo turno. Mas você vê que o Lula, ele chega ali perto, quase batendo os 50% mais um, mas ele ainda tem uma certa distância para conseguir chegar a uma eleição, a uma vitória de primeiro turno. Então, o que se desenha no Brasil hoje é a rejeição está muito alta dos candidatos, eu acho que a Edgar vai trazer mais na frente, a gente já acompanha pela Genial Quest, e que nenhum dos dois consegue liquidar a fatura no primeiro turno. Então, a gente vai ter, muito provavelmente, em termos de eleições presidenciais, um segundo turno, e eu vou muito na linha do Dr. Golbery. Vai

0: ser quem tiver menos escândalo até o dia da eleição. Quem chegar dia 4 de outubro com algum problema recente na mente do eleitor, um problema com Lulinha, um problema com o Banco Master, se tiver um problema dia 1, dia 2, isso pode mudar o resultado da eleição. Então, como é eleição de rejeitado, é quem tiver menos problema. Quem tiver menos problema, vai ser a eleição.
1: Doutor Gomes, a gente costuma muito falar aqui e fazer uma comparação com o juiz de futebol, que só apita, só termina quando apita. Já que a gente faz essa comparação, pelo que o senhor disseram muito sabiamente aí, né, dessa interpretação, principalmente dessa pesquisa, é que parece que no time de um jogo de futebol, quando é um clássico, diz, rapaz, quem é que vai perder ou ganhar? Não. Quem vai ganhar é o que errar menos, né, no futebol. É mais ou menos isso, doutor? Porque a gente está vendo uma política, o senhor já falou disso, não usou esse termo, mas parece que é quem erra menos, o senhor já falou disso aqui. Exatamente. Mais ou menos.
2: Se vence no detalhe, Ilama, esse tipo de campanha eleitoral. Só também a título de curiosidade, e eu gosto de falar muita curiosidade eleitoral para as pessoas irem entendendo, né, porque o que acontecia e o que acontece hoje. Hoje, Ilama, dia 5, a gente termina o prazo e a Justiça Eleitoral, ela tem todo um calendário de prazos, que eles não podem ser prorrogados. Hoje termina o prazo das convenções partidárias. Os partidos têm até hoje para escolher seus candidatos. A partir da escolha, os partidos políticos, eles podem registrar seus candidatos até o dia 15 de agosto. Até o dia 15, ninguém ainda pode fazer propaganda eleitoral. A gente não vai ver bandeira, não vai ver comício, não vai ver passeata até o dia 15 de agosto, porque é o prazo que a Justiça Eleitoral ela dá para os partidos políticos registrarem seus candidatos. Como é que eles vão registrar? Com a ata da convenção, com as certidões dos candidatos provando que eles são elegíveis, né? Certidão criminal, improbidade, tribunal de contas, todas as certidões, elas vão ser apresentadas à Justiça Eleitoral. E ontem, uma pessoa me fez uma pergunta que acontecia antigamente. O que é que acontecia, diga? Os partidos, eles faziam as convenções, mas a ata, ela é interna do partido político, né? A ata de escolha dos candidatos, ela fica com o partido político porque é interna corporis. E essa ata, ela só era levada à Justiça Eleitoral num ato do registro de candidatura, até o dia 15 de agosto. E o que é que podia acontecer? Os partidos políticos, eles poderiam modificar internamente a ata sem que ninguém soubesse, né? Você era candidato, aí o partido ia lá, não é mais Edgar, não, eu vou tirar ele, vou colocar outra pessoa. Isso acontecia muito, esse tipo de fraude,
1: com certeza,
2: na Justiça Eleitoral. E uma pessoa me perguntou, Goberi, mas não pode mudar não essa história aí, no internamento do partido, quando apresentar o registro e a ata? Eu disse, não, sabe por quê? Porque aconteceu tanto isso, que a lei modificou também. O que é que acontece hoje? Partido político fez a convenção hoje, ele tem 24 horas para encaminhar a ata à Justiça Eleitoral. Opa. Então acabou essa história do partido ficar ali internamente modificando e fraudando as atas eleitorais. Mas voltando à pergunta da pesquisa eleitoral, Ilamar, a gente viu, né, desde a eleição passada, foi decidida com 1,8% dos votos apenas, né, que ela também foi decidida em detalhes, né? Jair Bolsonaro, ele errou bastante com críticas à imprensa, críticas a instituições, e isso fez com que ele perdesse muita intenção de voto. Hoje a gente tem um cenário ao contrário. Se você for analisar as pesquisas eleitorais da eleição passada para essa agora, a diferença de Lula e Jair Bolsonaro era muito maior. Lula estava muito na frente de Jair Bolsonaro do que ele está na frente de Flávio hoje. É uma diferença. Cada eleição é uma eleição, como a gente diz no futebol, cada jogo é um jogo.
1: É verdade.
2: Né? E a gente gosta de comparar muito tudo no Brasil com o futebol. Quando a gente fala que essa eleição é um clássico, a gente remete ao futebol, que clássico no futebol se resolve em detalhes. Correto. É um erro mínimo, é um erro técnico. E é o que pode acontecer nessa eleição. Quem tiver menos escândalos, infelizmente a gente está falando isso no Brasil, né? Não era para ser assim.
1: Não, de jeito
2: era para vencer quem apresentasse as melhores propostas.
1: Ninguém fez isso até ninguém agora, nem isso. Vai fazer, parece.
2: Os eleitores estão vendo alguma proposta de algum? Não, a gente só está vendo ataques. E ataques. Né? Fulano desviou isso, fulano pegou dinheiro do Banco Master, o outro estava no meio, o filho está agora sendo investigado pela terceira vez.
1: Perfeito.
2: Infelizmente é isso que a gente vai acontecer. As narrativas da campanha eleitoral vão ser essas. E eu entendo que vai vencer quem tiver menos escândalos e quem errar menos.
0: Eu até comentei ontem, doutor, na pesquisa Nexus, que eu disse aqui, ao invés de a gente estar tendo um debate propositivo, nós estamos tendo um debate reativo.
2: Exato.
0: Os candidatos reagem às acusações um do outro. Tem proposta assim, olha, meu plano de governo para o Brasil é isso aqui. É reação. Você fez isso. Não, mas você também fez aquilo. Então, infelizmente, não é o jeito certo. Né? Não
1: vai ficar nisso aí e, novamente, o povo tem razão, não é? Que em não querer nenhum dos dois, até porque eles não apresentam nenhuma proposta, aí ficam naqueles ataques para confundir o povo, é um e outro, apontando o erro do outro com o dedo sujo. Essa é que é a verdade. Companheiro jornalista Edgar.
3: Vamos trazer aqui um recorte.
1: Comentário, se você achar necessário.
3: Um recorte também. Por região. Eu prefiro, Lamar, a gente trazer os números, né? E os companheiros fazem essa análise para a gente otimizar o nosso tempo aqui. No recorte por região, nós temos 5 regiões no Brasil. O Instituto, ele juntou Centro-Oeste e Norte. Então, nós vamos trazer aqui 4 números diferentes. No Nordeste, Lula tem 59, Flávio tem 20. No Sudeste.
1: Vamos um pouquinho mais devagar, se você puder, companheiro. Vamos começar. No Nordeste, por favor.
3: Lula tem 59%, Flávio 20%. No Nordeste. No Sudeste, Flávio lidera. Tem 33% contra 31% do presidente Lula.
1: Opa.
3: No Sudeste, Flávio lidera 43% a 25% do Lula.
1: Certo.
3: E no Centro-Oeste e no Norte, o Lula lidera 35 a 29. Então percebam que nas regiões do Brasil, nós temos Lula vencendo em 2, Flávio vencendo em 2 regiões. Então agora, até aí só... a gente tem...
1: Só né? Que a diferença, para a gente ver, em percentuais, o Lula está bem à frente, em percentuais. Agora, é evidente, eu não sei se essa diferença, que é muito grande no Norte e no Nordeste, né? Eu não sei se o Sul-Sudeste, né? Ultrapassa os votos nossos aqui, Abelardo.
0: O colégio eleitoral do Sudeste é o maior, mas o Nordeste já é o segundo colégio eleitoral. O que favorece muito o Lula é a dilatação que ele tem em relação ao Flávio no Nordeste.
1: É verdade.
0: Para a candidatura do Flávio ser viável. Pois é, para a candidatura do Flávio ser viável a nível de empatar numericamente, o Flávio teria que diminuir a diferença no Nordeste. Porque ele tem 2 pontos percentuais no Sudeste, que é o maior colégio eleitoral, isso é empate técnico na pesquisa, então está ali empatado. Então o Sul, o Flávio consegue ter ali uma saída melhor, mas aí o Nordeste tem 9 estados e tem Bahia, Pernambuco e Ceará, que são canhões eleitorais. Então você ainda tem o Pará lá no Norte, que também é um estado muito grande, muito habitado, com Belém, Santarém, Altamira, Marabá, que é um reduto eleitoral do Lula. Então o Flávio, ele tem que trabalhar, se ele quiser tornar essa candidatura viável, no Nordeste. E o Lula também já percebeu isso e está direcionando suas forças para o Sudeste e para o Sul. Porque, como o Edgar trouxe, até as regiões do Brasil estão divididas. E o Lula claramente permanece à frente, porque a dilatação dele no Nordeste é de quase 40 pontos percentuais. E isso favorece demais na pesquisa.
1: Doutor Gomeri.
2: É bem parecido com a eleição anterior, né? Quando a gente viu que, quando começou a abrir as urnas, quando o TSE começou a mostrar os resultados, Bolsonaro vinha na frente, até que se abrissem as urnas do Nordeste quando houve aquela virada.
1: Exatamente.
2: Está acontecendo a mesma coisa, as campanhas eleitorais, elas têm que se mobilizar nesses locais. O Abelardo falou agora há pouco, e eu concordo muito, o Flávio Bolsonaro, ele tem que se direcionar ao Nordeste.
1: É verdade.
2: E Lula ao Sul do país, para que ele possa ter lá, modificar essa diferença. A guerra vai ser essa, Wilamar. Todo mundo já sabe como é que se postam os eleitores, e cada um que vai tentar angariar votos da forma como ele acha que deve angariar. Se vai fazer propostas, apresentar propostas, ou então ataques. É isso que a gente vai ver como é que
1: ataques
2: vai ser
1: é o, que mais
2: o caminhar da campanha.
1: É verdade. Vamos então. Você faça um resumo, por favor.
3: Companheiros, é importante, né, a gente trazer esses números, né? Muita gente questiona, mas a pesquisa de ontem não deu outro número? Enfim, cada instituto tem sua metodologia.
1: Perfeitamente.
3: E a gente, claro, em respeito à legislação eleitoral, só divulga pesquisa registrada.
0: Perfeito.
3: Então, é isso que nós estamos fazendo. Rapidamente aqui, para a gente dar uma carreirinha, tem muito assunto na pauta de hoje ainda. No eleitorado feminino, Lula tem 38 e o Flávio tem 26. No eleitorado masculino, Lula tem 37 e o Flávio tem 34%. E aí a gente já pula direto para o segundo turno.
0: Boa.
3: Vamos então, né, pela pesquisa vai dar segundo turno. No segundo turno, mais provável, entre Lula e Flávio, Lula 44, Flávio 39%. Considerando a margem de erro, que é de 2 pontos percentuais para mais ou para menos, pelo que aponta o Instituto, presidente Lula deve ser reeleito.
1: Bom, daqui a pouquinho nós vamos um breve intervalo comercial. Está aqui no bloco do Leba Júnior também. Miguel Coelho garante apoio a Raquel Lira e não descarta disputar eleição esse ano. Menino!
0: É hoje.
1: E ainda pode?
0: É, pode. A convenção da Federação União Progressista começa daqui a pouco, às 9 da manhã, lá em Boa Viagem, lá em Recife.
1: Então, nós vamos... É uma matéria que já vai começar agora, que eu acho que eu vou... O Pequeno Príncipe, me aguardo um pouquinho, porque essa matéria é realmente de mais importante para ser discutida.
3: Vamos fazer pois o seguinte, não. Vamos aproveitar antes mesmo da gente trazer... Essa matéria é muito importante. Vamos também dar continuidade. É um assunto muito importante. A gente falou agora há pouco da convenção estadual do PL, que homologou o Mendonça Filho como candidato a senador. Só que nós todos lembramos que o Silvio Nascimento, ele se apresentava como pré-candidato ao Senado Federal. E ontem o Silvio Nascimento, ele teve a sua candidatura confirmada como deputado federal. Então, vamos aproveitar e conversar diretamente com ele, o Silvio Nascimento, que foi confirmado ontem como candidato a deputado federal, e ele que pleiteava ali, né, essa vaga para o Senado Federal. E o Silvio Nascimento já ouve a bancada do Visão Política e traz o seu sentimento diante desse novo momento na sua vida política pública junto ao Partido Liberal, o partido do PL.
1: Bom, então vamos ao vivo, não é? Com o prestígio da emissora, através desse departamento de jornalismo sério, que só noticiamos fatos e não fakes, não é? Então vamos agora conversar com, não sei se ainda
3: candidato.
1: Silvio Nascimento, nosso amigo, não é? Radialista também, homem da Globo, conhecido nacionalmente, né? E na política também, vereador da nossa querida cidade de Caruaru, não é? E ele fala novamente conosco aqui, uma bancada do Visão Política. Querido amigo Silvio, bom dia para você, estamos à sua disposição, companheiro.
4: Meu bom dia, meu amigo, o Ilamar também, ao Edgar Fênix, ao Abelardo, doutor Goberi, ao Pequeno Príncipe que está aí nos controles, enfim, bom dia a todos que fazem a rádio Agreste FM e aquele bom dia todo especial a todos que escutam a rádio Agreste FM ou que seguem a rádio Agreste pela internet, nas redes sociais. Fico muito feliz de estar aqui mais uma vez à disposição desse tema.
3: Vereador Silvio Nascimento, o seu nome era cotado para disputar o Senado Federal. Diante desse momento, o Bloco do Ilamar Júnior falava com o senhor ontem, o senhor nos informava que estava se dirigindo para a convenção, que lá teria uma conversa com o presidente Anderson Ferreira. Essa conversa, então, confirmada. O Silvio será candidato a deputado federal. Mas algum ressentimento diante dessa nova configuração que o Partido Liberal PL apresenta ao povo pernambucano, Silvio?
4: Não, não, de forma nenhuma. Existe um sentimento, na verdade, de felicidade, de poder contribuir. E olhe você que, assim, são poucas as pessoas, eu acredito isso, e vou deixar um pouquinho aqui a questão da vaidade de lado e dizer que são poucas as pessoas que podem contribuir em um time, em qualquer posição. Então, ali, fui convocado inicialmente pelo partido para deputado federal, depois o partido chegou a me convocar para o cargo para disputa de Senado Federal. Eu, obviamente, como time, como partido, eu aceitei o convite e essa convocação, e depois chega o deputado Mendonça Filho, e a gente entende aí que eu estou no meu primeiro mandato eletivo de vereador aqui em Caruaru, na cidade próxima a Cupira, e o Mendonça tem um currículo vasto, um currículo imenso, que passa por governador, por ministro, deputado federal, disputa prefeito de Recife. Então, nada mais justo que o Mendonça vá para essa disputa, e com todo apoio maciço do PL, das duas chapas de deputado estadual, deputado federal. Nós vamos aí com muita força divulgar o nome de Mendonça, reforçar esse nome, e temos a certeza que é um nome competitivo que vai chegar à vitória.
0: Silvio, a gente viu ontem, durante a convenção, durante a sua fala, muito carinho dos correligionários, seus correligionários do PL, com você, com a sua figura como vereador, como figura pública, e hoje como candidato a deputado federal. Eu queria fazer duas perguntas de uma, Silvio. O presidente Anderson Ferreira falou em apoiar, em reiterar o seu apoio à sua candidatura, e qual o seu sentimento vendo esse respeito e esse apoio que você conquistou junto aos seus correligionários do PL?
4: Olha, eu fico, como disse na pergunta anterior, na resposta anterior, eu fico muito feliz, né? A gente trabalha com seriedade, a gente trabalha com vontade de contribuir. Eu acho que essa é a primeira razão. A gente trabalha com esse desejo de contribuição, não importa para que cargo, não importa para que seja, mas um desejo de contribuição para a sociedade pernambucana, para a sociedade brasileira, para o meu partido, para o meu grupo político. Então, por isso eu acredito mesmo que eu tenha um reconhecimento desse grupo, do meu presidente Anderson Ferreira, dos meus correligionários. Então, assim, são outros deputados que estavam lá, candidatos a deputados agora, que estavam lá, que chegavam, que me abraçavam, que gravavam vídeo comigo e que elogiavam a postura de desprendimento, como o próprio Mendonça falou ontem, sobre essa questão de uma postura de largueza, de caráter, de desprendimento. Então, assim, eu sou exatamente essa pessoa. Eu quero mesmo é contribuir. De alguma forma, eu estou disposto a sempre contribuir com a sociedade pernambucana, com a sociedade brasileira, com o meu partido. Então, é dessa forma que vai ser. Venho para a candidatura a deputado federal, no campo conservador, sempre tomando como base os valores da família, os princípios cristãos, valores conservadores, contra o aborto, contra a liberação de drogas, contra a invasão de terras, contra a sexualização de crianças, muito, muito liberal na economia, pensando no crescimento do nosso estado, do nosso país, no desenvolvimento socioeconômico. Então, venho com esse pensamento, coloco essa candidatura agora posta para a sociedade com um sentimento hoje de que estou fazendo a coisa certa e que serei correspondido pela sociedade pernambucana.
1: Deputado, antes de nós encerrarmos, não é que não queremos tomar mais seu tempo, já somos altamente agradecidos, mas eu gostaria de confessar uma coisa ao senhor, e que foi, inclusive, aqui de toda a bancada do programa, não é? Esse pronunciamento seu, nesse momento, a convite da direção da empresa, através do Ilama Júnior, daí do blog do Ilama Júnior, que não aumenta nem inventa, exatamente para esses seus esclarecimentos, esse seu sentimento. Mas nós, como o conhecemos, acho que melhor do que qualquer outro candidato. Sabíamos que esse seria o seu pronunciamento, esse seria o seu sentimento. O senhor sempre muito coerente, muito prestativo, não deixou, não tenho nenhuma ambição. Eu gostaria muito de conseguir o que consegui, enveredar na política para fazer aquilo meu de melhor, sem ofender, sem criticar e dizendo, eu sou um soldado, estou à disposição do meu partido e principalmente do meu bom povo pernambucano e que sai brasileiro. E que Deus lhe abençoe, mas eu gostaria, com todo o respeito que temos ao senhor, querido amigo vereador, de deputado, radialista também, se Deus quiser o companheiro, quando eu penso, falo em deputado, nós gostaríamos de saber a preocupação que você tem do Ilamar Júnior, a sua saúde, né? Como é que disse ia, como é que está a sua saúde? O senhor vai precisar fazer alguma cirurgia, porque, sinceramente, de coração, deputado, estamos todos torcendo por isso, porque pessoas como o senhor, nós precisamos como amigo, conselheiro, e agora que o Jacques Show, agora não deu muito tempo em vereador, continuar na política, porque precisamos de pessoas como o senhor, decentes, ou como você, que eu tenho idade de ser teu pai, né? Pessoas decentes como você na política, né? Estamos torcendo mesmo muito para que o senhor se recupere o mais breve e totalmente, quer se curar todo, porque Deus quer e o senhor é um homem abençoado. A sua saúde.
4: Eu continuo em tratamento, meu amigo Ilamar. Inclusive ontem teve a convenção aqui em Recife, ainda ontem à tarde eu estive no médico oncologista, hoje irei para a minha médica oncologista, a minha médica regular, irei também para uma outra médica no Hospital Português. Por enquanto está descartada a possibilidade de cirurgia, mas o tratamento de quimioterapia, de radioterapia a gente vem enfrentando. Eu tenho contado muito com as orações de muitas pessoas e eu fico de uma gratidão imensa por essas orações, porque eu acho que é isso que me dá força, essa energia positiva que as pessoas têm, o desejo que esse tratamento dê certo. A gente sabe que não é fácil atravessar um câncer, principalmente um câncer de pulmão, mas assim, eu tô firme, eu tô forte. Eu costumo dizer que eu estou atravessando um deserto, mas estou atravessando esse deserto orando, louvando e agradecendo. Eu costumo dizer também, meu amigo Ilamar e amigos da bancada, que eu estou tratando de um câncer curado e que assim seja, em nome de Jesus.
1: Amém. Deputado querido, independente de credo, eu tenho certeza, independente de credo, católicos rezam e evangélicos oram pelo senhor, e é a mesma coisa. E para a sua, confesso, a sua restituição, e eu peço ao povo, os amigos, não é? Para todos que ouvem, mais de 1,5 milhão de ouvintes da nossa emissora, não é? Para que torçam, para que o senhor esteja firme e forte para continuar nessa campanha e que tenha resultados positivos. E que Deus seja louvado. Um abraço, querido amigo.
4: Muito obrigado a todos vocês que fazem parte da bancada, que fazem parte da Rádio Agreste FM. Eu continuo aqui à disposição. E como sempre encerro aqui quando a gente conversa, eu sempre digo, Deus abençoe a família.
1: Amém a nós todos, não é? Acabamos de conversar com essa figura amiga, né? Candidato agora sim, deputado federal. É isso mesmo, né? Agora não tem mais.
0: Candidato a deputado federal.
1: Candidatíssimo, né? Candidato a deputado federal, Silvio Nascimento. A quem mandamos um fortíssimo abraço. Um excelente candidato, não é, doutor? Não tenho a menor dúvida. É uma grande figura, né? Um ser humano extraordinário e está passando por um sério problema, mas firme e forte. E muito coerente, né? Quando ele sempre se dirige a nós.
2: Sem dúvidas nenhuma, Lama. Eu ontem encontrei o Silvio Nascimento na convenção, né? Ele era o pré-candidato ao Senado e ele mostrou um espírito democrata, né? Um espírito político muito grande, né? Quando disse que deixaria a vaga para candidatura ao Senado ao Mendonça Filho e iria se candidatar a deputado federal. É um vereador que tem trabalhado muito por Caruaru.
1: É verdade.
2: Tem mostrado muito serviço e é um candidato agora a deputado federal muito forte. E se Deus quiser, ele vai conseguir atingir a sua meta.
1: Se Deus quiser. Bom, gente, nós vamos um breve intervalo comercial. Daqui a pouquinho eu converso com o nosso diretor, né? Sócio também da empresa, fundador, né? Da maior empresa de rádio, segunda aberta, a CEP, uma das maiores empresas, né? De rádio comunicação desse país. Claro que respeitando-se as proporcionalidades, a segunda mais ouvida e mais acessada em todo o estado, né? O nosso querido e sempre amigo, não é? E aliás, amigo seu também, não é?
2: Com certeza.
1: De todos nós aqui, amigo de todas essas, já foi vereador, não é? Aqui fez um grande serviço, depois entendeu que não era a praia dele, eu prefiro ser amigo de todos, porque na política a gente tem, né? Aqueles que criticam, então, as críticas façam a minha pessoa, não como vereador. Eu despeço, agradeço e de uma forma muito, como lhe é peculiar, né? Muito elegante, saiu da política para, mas mesmo assim continuou servindo ao povo, tá aí. A sua emissora, que foi exatamente o sonho dele, não é? E nada é por acaso, a gente sabe disso. E juntou-se com Deus o tenha, saudosa memória, não é? O nosso querido e bom amigo que Deus levou, né? Chegou o tempo dele e a gente sentiu muita falta, né? Mas o doutor Adroaldo Hernani, sempre preocupado com a emissora, nunca esquece, inclusive é até repórter também, mesmo como diretor também da empresa, fundador, não é? Ele sempre faz questão de as notícias, manda notícias pra gente aqui e a gente aproveita muitas, não é? Daqui a pouco a gente conversa com essa figura simpática e amiga que todos têm verdadeira adoração, não é? Bom, nós voltamos num instante, é um breve intervalo comercial, é ligeirinho, a gente volta logo.
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0: Agora em Cupira, vasta Campina Sublime, são 8 horas e 51 minutos.

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5: Agora são 8:58. Programa Visão Política, a maior audiência do rádio interiorano, que agradecemos. Né? Ô Edgar, os nossos internautas, daqui a pouquinho nós vamos
6: muita
5: ter.
6: Gente por
5: aqui. E essa matéria bombástica aqui também, que não sei se os companheiros vão entender dessa maneira, mas está aqui, blog do Lama Júnior, que não aumenta nem inventa. Miguel Coelho garante apoio a Raquel Lira e não descarta disputar a eleição esse ano. Tem mais. Efeito Mendonça, grupo de Humberto, reduz contas e vê segunda vaga ao Senado no limite. Menino, não é muita matéria, você só tem aqui no blog do Lama Júnior que, e através da Rádio Agreste e da TV Agreste Básica, que a gente não aumenta nem inventa. Mas gente, antes de eu conversar rapidamente aqui também com o doutor, diretor, também fundador da Rádio Agreste, doutor Adroaldo Hernani, não é? Já está com aquela cabeça branca, mas não é de idade não, que ele é bem mais novo do que eu. Aí de atividade, engenheiro, não é? 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
6: O turbinado.
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5: 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Mas a minha equipe, vamos cantar, doutor Adroaldo, entendeu? Nunca vi o cantar, mas de repente ele não aprendeu a música, não sei se ele vai poder ajudar. Mas a gente canta aqui também. Agora é em mi, não é? É mi?
6: Mi.
5: Fá.
6: Mi maior ou mi menor?
5: Mi menor. Tá. Mi menor. Vamos lá. Por favor, não enrole, não, viu, doutor? Isso aí é enrolado.

0: da Bica. Essa alegria para falar. Um abraço ao Toninho, que é o nosso patrocinador também aqui do programa.
1: O Adroaldo ajudou, viu?
0: O Toninho?
1: O Dr. Adroaldo ajudou.
0: Ah, o Dr. Nepp. Não, o Dr. Adroaldo conhece todo mundo e mais alguém. Eu entendo isso também. Amigo do Toninho. E ele tá lá escutando a gente todo dia lá em São Paulo. Ô, Toninho, aquele abraço. E essa alegria é exatamente por quê? 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
0: 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Um abraço aí ao Pintinho, que é um pizzaiolo, e ao Sabiá, dos maiores cozinheiros desse país, trazidos pro Toninho lá de São Paulo, inclusive internacional. Ele trabalhou em navio, em avião, em coisa, sabe tudo e mais alguma coisa, não é? Então, um abraço aí a toda a equipe. 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
4: Tarcísio,
0: e é
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2: Okay. O Tarcísio, né? O neto.
0: Perfeitamente. É o neto do doutor Adroaldo, que hoje está muito feliz com o aniversário de uma das suas filhas, né? A linda, é a caçula, é?
4: Não, é a mais velha.
0: É a mais velha. Essa é a arquiteta, mora em Garoto.
2: Doutora Adriana, né?
0: Graças a Deus, mora em Recife. E tem uma, a caçula lindona, né? Muito bem casada, que mora em Portugal. Inclusive o doutor Adroaldo,
2: né?
0: Já esteve visitando lá Portugal, comeu aquele bacalhau português, não é? Daquele jeito. Bom, então, Bica da Serra, um abraço, Toninho, felicidades.
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1: Olá, Edgar, bom dia, Vilamar. 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
0: Nós amamos vocês, isso é um casal lindo de viver. Tá aí o testemunhal, eu acabei de falar isso aqui, né? Josival, dona Daiane Patrícia, a sua linda esposa, eles comemoraram, ela fez questão de trazer aqui as embalagens, tirou foto, trouxe até um bolo para comemorar. Se você não imagina, Ilamar, se ele tá feliz, a minha alegria é maior, mulher, não é?
2: Porque professor sexo é Josão coisa Ricardo, de Deus. Bom trabalho aí pro casal.
0: Um abraço, queridos, são empresários também, e é a figura mais famosa hoje da televisão, não é só pernambucana, nordestina, chama-se Josival Ricardo, não é? Um abraço, querido, e ele faz questão de dizer, eu continuo a Agreste FM, e sempre colabora com as matérias que ele traz, bota aqui para nós, às vezes ao vivo, faz comentários também, um abraço, querido, dona Daiane, não é? Um abraço também, Deus abençoe, estamos aguardando aqui, porque todo mês tem o projeto Josival Social em ação comunitária.
2: Mas vai chegando a hora, ela disse que vai mandar pra gente, ainda essa semana deve mandar pra gente aqui, a confirmação da data do Josival Social.
0: Perfeito.
2: Ó, o Júnior Cabeleireiro, né? Profissional de mão cheia, tá aqui em Cupira, trabalhando e ouvindo a gente também, mandando um abraço pra toda a bancada.
0: Júnior.
2: E a gente aproveita para abraçar também o vereador Gordo de Zelito, tá lá em Agrestina, grande Gordo de Zelito, né? Já foi presidente da Câmara, já assumiu, inclusive, a prefeitura lá de Agrestina, é um grande vereador, muito atuante lá na cidade de Agrestina, e hoje à tarde a gente vai encontrar o Gordo de Zelito.
0: Opa.
2: O prefeito Josué Mendes vai fazer hoje à tarde a reinauguração de uma unidade básica de saúde.
0: Opa.
2: Lá na Vila Cruz de Água Branca.
0: Opa.
2: Uma ação de saúde, né? Um projeto, inclusive, que leva saúde às comunidades, acontece lá em Cruz de Água Branca, Vila Cruz de Água Branca, em Agrestina, inclusive com diversos serviços de saúde para toda a população. Começa às 16h, a Rádio Agreste, Blog do Lama Júnior. Nós estaremos presentes, vamos encontrar o prefeito Josué Mendes, enfim, o Gordo Zelito, né? O Zito da Barra também, ali próximo do Zito da Barra, né? Então você de Cruz de Água Branca e de toda essa região não pode perder esse momento
0: não.
2: Especial para você cuidar da saúde, atendimento com dentista, atendimento médico, vacinação, dezenas de serviços na área de saúde e a reinauguração da unidade básica de saúde lá da comunidade. Vila
0: tá
2: Cruz de Água Branca.
0: Está aí por conta do o altíssimo índice, né, de aprovação do seu mandato, mais uma vez, o quarto mandato, Josué Mendes, aqui abraçamos. E é claro, Abelardo, a gente sempre diz que quando o fato, o bom fato acontece,
5: a Rádio Agreste aparece.
0: Mas não tenha nem dúvida quanto a isso.
2: E quem está mandando um alô também é o Toninho, diz que está ouvindo a gente lá em São Paulo.
0: Opa,
2: tô
0: o Toninho.
2: Aí, estou ouvindo. O grande Toninho está lá em São Paulo ouvindo a gente.
0: Amigo do doutor Adroaldo, doutor Adroaldo, amigo dele, mas o doutor conhece todo mundo. É impressionante isso. Eu vou fazer o seguinte, eu vou dar um castigo ao doutor Adroaldo, porque, além de nosso diretor, sócio da empresa, continua o fundador da emissora, e ele sente um orgulho muito grande da rádio, que ele disse, o meu propósito não foi ganhar dinheiro com a emissora de rádio, o meu propósito era tornar conhecido esse Agreste, principalmente essa Cupira que ele ama tanto, esse Agreste como um todo, e continua trabalhando, prestando seus serviços como engenheiro a várias prefeituras aqui na região, não é? E ele sempre conversa comigo, ele fala, olha, por favor, eu não tô fiscalizando não, mas tô de olho em vocês. Aí manda notícias e eu vou dar um castigo nele. Ele vai ficar conosco até quase o final do programa, porque no final do programa nós vamos conversar um pouco e todos os companheiros com a satisfação que sentem com a presença, né? Às vezes é difícil, por conta de várias prefeituras que ele trabalha, de vir aqui, mas quando vem é uma festa, porque o doutor Adroaldo é aquela áurea, aquela coisa gostosa que enche qualquer ambiente, todo mundo gosta de receber o doutor Adroaldo. Daqui a pouquinho eu vou dar um castigo. Ele vai assistir aqui o programa, porque no final ele disse, eu gostei. Não, não é bem assim. Então, porque ele dá também os pitacos e como. 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
0: 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Mas vamos lá. Programa Visão Política. Companheiros, o Edgar, são 9h15. Se você não se incomoda, eu queria participação ao vivo. É a única emissora que faz isso, não é? Porque nós temos um pessoal. Eu costumo dizer, doutor Adroaldo, nós compramos as ações, não é? De uma empresa. Mas a gente sabe que rádio é patrimônio cultural do povo. E eu tenho um respeito danado, um medo danado, porque de repente, não é, vai ao senhor, reclama qualquer coisa, não posso perder esse emprego não, doutor. Porque com essa idade eu vou trabalhar onde? Então, os nossos internautas, muito simpaticamente, eles têm participado ativamente e eles dão opinião, não é? São comentaristas virtuais do programa e graças a eles nós damos essa audiência danada. O Edgar, querido, nós vamos trazer agora os nossos internautas, você que é responsável pela participação deles, como sempre muitos, né, Edgar?
2: Muita gente, viu, Lamar, interagindo aqui com a gente fica muito feliz, né, com todas as participações, os nossos internautas sempre aqui ligadinhos com a gente e, claro, recebendo aqui o nosso agradecimento. A gente aproveita e vamos dar um giro aqui, olha, nós temos aqui interagindo com a gente.
0: Edgar, você tá sem o seu notebook, Edgar?
2: Na verdade, eu fazer feito o matuto, né? Na ausência dele, a gente se vira de outras formas, viu? Mas o importante é levar
5: O celular resolve.
0: É verdade, nossos internautas. É que funciona. Mas vamos aí,
2: então. Nós temos aqui o Cícero de Holanda. Ele se apresenta como cantor. Ele diz aqui, olha, bom dia, Ilamar Alves. Aqui é o cantor Cícero de Holanda. Aí ele se denomina aqui o Levita de Jesus. Opa. Ele disse que está em Caruaru, está cortando tecidos e ouvindo a Rádio Agreste FM, mandando um abraço para todo mundo aqui que está ouvindo a gente. Inclusive também mandando um abraço para a Branquinha, lá do sítio Alto do Meio.
0: Opa! Um abraço, querido colega. Cantor como eu. É famoso, certamente também, não é? Bom, um abraço, querido. Obrigado, viu? Continuamos.
2: O Adriano de Altinho, ele diz aqui o seguinte: bom dia a todos da bancada do Visão Política. Essas pesquisas são feitas para enganar as pessoas.
0: Opinião,
2: o sentimento do Adriano.
0: A gente respeita muito a opinião.
2: Que está lá em Altinho, interagindo com a gente. Valeu, Adriano. Forte abraço, muito obrigado. Mais uma participação por aqui. O Joaci Alves, ex-vereador lá de Panelas, também está passando.
0: Ah, o Joaci, o presidente, né?
2: Para mandar um abraço para toda a bancada do Visão
0: obrigado,
2: Política.
0: Joaci.
2: A gente aproveita e também traz aqui o Sebastião. O Sebastião está lá em Altinho.
0: Opa,
2: também.
0: Esse aí é o comentarista.
2: O Sebastião
0: virtual.
2: De Altinho, ele diz aqui o seguinte: bom dia a todos do programa Visão Política em Ilamar. Bom dia a todos. Wilamar, o governo criou o programa, é isso mesmo? Ouve Brasil, né? Para financiar compra de motos para quem utiliza o equipamento para trabalhar. No lançamento, o Lula afirmou que moto no Brasil é muito, muito cara. Wilamar, se o governo retirasse os impostos destas motos, o preço não cairia pela metade? A verdade é que o Lula não quer nem ouvir a palavra reduzir impostos. Ele quer é criar e aumentar ainda mais os que já existem. Um abraço a todos, fiquem com Deus. Sebastião de Altinho, interagindo
0: mas
2: aqui com
0: Abelardo,
2: a gente.
0: Mas, Abelardo, é esses comentários do Sebastião.
2: Ele corrigiu a palavra, o nome do programa, é Move Brasil.
0: Tem esse programa, ele está muito antenado, tem um comentário muito preciso, sem ofensa, sem atacar, mas é muito oportuno, Abelardo, os comentários do Sebastião. Né?
6: Esse programa Move Brasil, ele incentiva não só a aquisição de motos, né, mas também carros para pessoas que utilizam aplicativos, para viver, né? A gente sabe que tem hoje um mercado muito grande de motoristas que utilizam seus veículos como entregadores, como motoristas, como viagem em particular. Então, você tem que fazer algumas comprovações, né? Foi até bom tocar nesse programa, porque aí, se você tiver interesse, você vai buscar. Você tem que fazer algumas comprovações que você trabalha em plataformas de, né? Foi até bom tocar nesse programa, porque aí, se você tiver interesse, você vai buscar. Você tem que fazer algumas

0: simpaticíssima.
1: Ela também enviou pra gente uma mensagem de áudio e disse que tem pessoas especiais na vida dela que estão de idade nova hoje. Ela gostaria de parabenizar. Vamos ouvir então a Zezé de Panelas. Vamos ouvir, Zezé.
2: Bom dia, meus amores. Tô passando aqui, Zeza, pra dar os parabéns a Eduardo, filho de Ailton Lira, que está aniversariando hoje, né? Os parabéns pra ele, que o menino Jesus derrame bênção. E pra meu pai, Chico, que tá completando hoje 88 anos também. Parabéns pra ele também, que o menino Jesus derrame bênção, saúde, felicidade e paz. Pai, Deus lhe abençoe, que Deus lhe dê saúde. Ó, um cheiro pra todos aí, viu?
0: Ô, Zezé, querida, nós amamos muito você. Ontem aqui foi uma festa aqui na rádio, né? E abraçou todo mundo. E só não abraçou o Abelardo.
3: Ela abraçou. Ficou...
0: Abraçou. Porque
3: sim.
0: Aquilo é um amor de gente. Ela tem um amor por todos nós. Ô, Abelardo, companheira de casa, a gente sempre comenta,
1: grande amiga,
0: né?
1: Zezé.
0: Em rádio, doutor Adroaldo sabe? Melhor do que ninguém. Até que não se ganha tanto dinheiro. Nem ele mesmo. Mas a verdade é que o maior pagamento é esse reconhecimento, esse carinho, né, das pessoas, a credibilidade do nosso trabalho. Tá aí a Zezé. Obrigado, viu, meu amor. Deus abençoe. Pois não.
1: O Manuel é aqui de Cupira, Vila Júnior. Esse próximo, o Manuel tá chateado demais com a falta de água aqui.
0: Eita.
1: Em Cupira. Vamos ouvir, né, o que diz aqui o Manuel, o sentimento dele diante dessa falta de água registrada aqui na cidade de Cupira. Pira, Manuel de Cupira perguntando cadê a água. Pois não, Manuel, bom dia.
4: Cadê a água? Água, Cupira sem água. Imagina quem tem criança, né? Quem tem criança hoje aqui em Cupira, é uma falta de respeito para a população de Cupira. Quando é tempo de voto, e sai na carreira de porta em porta, mas quando falta uma coisa dessa, a população pequena sofre. Não tem ninguém para tomar conta disso. Como é que queima um motor ou que quebra um cano? Passa esses tempos todos para consertar. A Compesa ou a energia, isso é uma falta de respeito no município. Cadê os grandes daqui? Os poderosos daqui para tomar conta de uma coisa dessa?
1: Tá valendo, muito obrigado ao Manuel.
0: Manuel, você tá mais do que certo, isso é um desabafo.
1: Essa demanda, Ilumado Manuel, nós encaminhamos também aqui para a Compesa.
0: Perfeitamente, viu, Manuel? Por respeito
1: a você. Só que nós já temos um posicionamento, inclusive.
0: Já temos,
1: da Compesa,
0: é. Olha, né? Aí,
1: nós,
0: Manuel, presta atenção.
1: Posicionamento. O Shirleidson está nos informando que os dois sistemas que abastecem Cupira já foram normalizados.
0: Opa.
1: No último sábado nós tínhamos um estouramento na doutora do Cajueiro. Esse problema foi resolvido ontem.
0: A falta
1: ontem.
0: D'água que queimou.
1: A falta de energia lá em São Jorge. Perfeito. Também foi resolvida ontem. E aí o Shirleidson nos informa aqui, viu, seu Manuel, que o sistema foi normalizado. Está funcionando normalmente São Jorge e Cajueiro. E ele nos informa mais. Os sistemas, todos os setores de Cupira começaram a receber água durante a madrugada de hoje. Aí o Shirleidson faz aqui aquele lembrete, né? Que as partes mais baixas, elas começam a receber água primeiro. Mas a água está liberada para todas as áreas aqui da cidade de Cupira. Viu, seu Manuel? Tá aqui a informação do Shirleidson.
0: Porto, um abraço, seu Manuel. Mas a queixa dele maior, companheiros, ouviram atentamente, e ele tem toda a razão, é o descaso. Rapaz, queimar um motor, um problema da CELP, não fica sem água, porque não tem aquele... Já comentamos tanto isso, né? E foi uma sugestão desde o ano passado, já foi levada lá a Compesa, a governadora do estado. Governadora, compre, pelo amor de Deus, governadora. Não é tanto dinheiro assim, não. Não é? Um grupo gerador para cada unidade dessa, porque na falta está lá, feito a rádio. A rádio tem um grupo gerador aqui na nossa emissora e tem um grupo gerador lá no nosso sistema radial, não é radial, não, a nossa torre, não é, que fica a 6 quilômetros daqui, no sítio Serra Verde, né? Pois bem, então, tão fácil assim. Pelo menos ajudaria muito. Valeu, senhor Manuel. Muito obrigado.
1: Pois é, companheiros. A gente tem, Wilmar, essa ideia, que é uma ideia muito boa, do gerador. Mas aí eu fico me perguntando, né? Se as bombas aqui, dessas comunidades rurais aqui em Cupira, onde mora a gente, né? As bombas aqui de Laje de São José, de Ibiriçu, na Laje de São José, a Serra Verde, né? Se essas bombas, os caras vão lá com propriedade, com gente morando perto, vão lá e roubam, imagine um

0: operador numa área daquela e teria que ter uma segurança especializada, né, pessoal, né, de cima, como a gente costuma dizer, para que os donos do alheio não fossem lá e deixassem o povo na mão de novo. É uma pena, né? Mas infelizmente existe, né, essas questões, né? Vamos aproveitar, vamos viajar. Vamos até Bonito, Ilamar Júnior. Vamos até Bonito. Direto de Bonito, conversa com a gente o Severino de Bonito. Severino, ele está intrigado com uma situação, inclusive direciona a pergunta ao doutor Gouberi Lopes. Pois não, Severino, bem-vindo, bom dia, amigo.
1: Todo do Visão Política, Severino de Bonito. Eu gostaria de perguntar ao nosso querido doutor advogado, né, doutor Gouberi, se no nosso país, eu acredito que tem dois pesos e duas medidas. Pelo seguinte, veja, o ex-presidente Lula, quando estava preso, ele deu 20 entrevistas à rádio, TV, jornal. E hoje o ex-presidente Bolsonaro, não sou advogado dele, mas veja o seguinte, o ex-presidente Bolsonaro fez uma chamada de inteligência artificial, que eu não sei nem o que é isso. Aí está sendo virou um furdu isso. E o presidente Lula podia tudo, e ele não pode por quê? O crime que ele cometeu é mais grave do que o que Lula fez? É uma dúvida que eu tenho. Por quê? Os outros podem tudo e o miserável, vamos falar assim, não pode nada, misericórdia.
2: Bom dia, Severino. Bom dia a todos de Bonito. É realmente, Ilamar, a ala da direita, ela reclama muito isso, né? A gente passou por uma situação semelhante com o presidente Lula, quando ele estava preso lá em Curitiba, né? Ele permaneceu lá após a condenação em segundo grau, e naquele momento se podia prender quem era condenado em segundo grau, e realmente, né, existiam autorizações para que ele pudesse dar entrevista, pudesse falar à imprensa até de lá dentro do cárcere que ele estava na Polícia Federal. A justiça é o seguinte, né? Cada juiz, cada desembargador, cada ministro, ele tem o seu próprio entendimento, né? O entendimento hoje do relator dessa ação, o ministro Alexandre de Moraes, é de que Bolsonaro não pode dar entrevista, mas existem recursos que podem ser feitos dentro do Supremo Tribunal Federal para que a corte, o pleno da corte, ela possa decidir. Porque qualquer fala evidente, uma fala de um político da envergadura de Jair Bolsonaro, ele pode modificar uma eleição. Mas isso é um entendimento da justiça, né? Cada momento a justiça entende de um jeito. O direito, ele não é ciência exata, né? Tem juiz que entende de uma forma e tem outro juiz que entende de uma situação de uma forma totalmente diferente. Quando ele fala na inteligência artificial, né, esse ano, essas eleições agora de 2026, são as primeiras eleições em que a gente vai ter o uso da inteligência artificial e do deepfake. O deepfake, o que é o deepfake? O deepfake é um vídeo em que a pessoa se articula como se realmente fosse aquela pessoa, fala como se fosse a pessoa e não é a pessoa. A gente viu aí um exemplo mais claro de um vídeo na convenção do Flávio Bolsonaro em que apareceu a imagem do Jair Bolsonaro falando, gesticulando, sem que tenha sido ele aquela pessoa. É. Isso a gente chama de deepfake. Pode-se usar deepfake na campanha eleitoral? Pode. Tem problema nenhum. A justiça, ela permite, desde que a informação seja verdadeira. Você não pode criar um deepfake de uma pessoa com informação falsa.
3: Perfeito.
2: Você me autoriza, eu uso a sua imagem, você falando uma coisa que realmente é verdade.
3: Perfeito.
2: Imagine eu usar o deepfake de um adversário, ele falando algo que vai prejudicar a campanha dele. Isso é um crime muito grave, inclusive.
3: Grávido, né?
2: Pode-se caçar o registro de candidatura de quem fez isso.
3: Olha aí.
2: Porque é gravíssimo. A justiça eleitoral, ela vai estar muito em cima, mas é a primeira eleição que vai acontecer isso. A gente corre o risco de, na véspera da eleição, sair um vídeo de qualquer candidato aí xingando o outro, falando da mãe, falando que aceita isso, que as pessoas são aquilo. A gente corre o risco de acontecer isso, Ilamar.
3: É verdade.
2: Mas em relação a esse vídeo de Bolsonaro, foi um vídeo que o Flávio fez, o Bolsonaro já respondeu os advogados.
3: E ele disse que não autorizou.
2: Então, o Flávio colocou o vídeo com informação que não era informação inverídica, eu acredito que não, aquilo ali não vai dar em muita coisa.
3: Perfeitamente. Valeu. Bom, tá aí feita a resposta. É. Bom, companheiro.
0: E pra gente fechar, olha, mais rapidamente, os moradores de Lagoa do Souza, na Lagoa dos Gatos, também estão cobrando abastecimento de água,
3: olha,
0: né?
3: Aí.
0: E nós já encaminhamos aqui pro Shirleyton, e o Shirleyton nos informa que Lagoa do Souza ficou com água liberada até ontem. Então, o que a gente acredita é que a essa residência, né, dessa moradora, de repente pode ter tido algum problema pontual na residência.
3: É possível.
0: Então, amiga, se a amiga mandou pra gente essa informação agora há pouco, se sua casa não recebeu água, o Shirleyton está nos orientando aqui, para a senhora mandar uma cópia, né, tira uma foto da sua conta para a gente encaminhar para a Compesa para eles viabilizarem um carro-pipa para fazer esse abastecimento pontual, porque a informação do Shirleyton é que Lagoa do Souza ficou com abastecimento até ontem e deve voltar a receber água na semana que vem. A todos os nossos internautas, nosso muito obrigado.
3: Um forte abraço, que Deus abençoe a todos, viu? E graças a Deus que o Shirleyton vai permanecer na Compesa, e graças a ele, esse respeito que ele tem, né, por todos os consumidores e a nós da imprensa, a resposta dele sempre foi imediata. Ele é para resolver. Um abraço, Shirleyton. Mas vamos a essa matéria aqui, companheiro. Eu chamo a atenção para o comentário. É desse efeito Mendonça. Aqui no blog do Lama Júnior. É que após a oficialização da candidatura do deputado federal, o Mendonça Filho, do PL ao Senado, a cúpula do PT aqui em Pernambuco convocou rapidamente uma reunião, diria, de emergência, né? A portas fechadas. O objetivo central é desenhar uma força-tarefa robusta para blindar a reeleição do senador Humberto Costa, tratada internamente pelos aliados mais próximos como o combate político mais decisivo de sua longa trajetória política. E o blog continua. Com o ingresso de Mendonça Filho na disputa em voo solo pelo campo conservador, o cenário que parecia polarizado majoritariamente de forma prévia sofreu um abalo sísmico. Pois bem, se não vejamos, nos cálculos internos, avaliados pela coordenação petista, o eleitorado de direita e centro-direita aqui no estado consolida uma base expressiva de cerca de 30%, piso que tende a ser ampliado pela forte capilaridade que Mendonça conserva aqui no interior do nosso estado, principalmente, né, vindo de redutos tradicionais aqui do Agreste até o Sertão. Bom, vejam, só para concluir e os companheiros possam formar a opinião. Mendonça, com essa conservação desses redutos tradicionais, né, Agreste, Sertão, a Marília Reis, do PDT, passa a correr o risco, ocorrer riscos reais de esvaziamento na base governista. Especialistas ouvidos pelo blog de Lama Júnior, que não aumenta nem inventa, pois bem, apontam que com dois nomes de peso históricos dividindo as atenções e o acirramento das palestras proporcionais, o pleito proporcional desse ano entra para a história como um dos mais disputados e imprevisíveis de todos os tempos aqui em Pernambuco. Companheiro Abelardo Ribeiro Godoy.
4: Pois é, Wilamar. E se a gente for usar como base a última eleição que nós tivemos dois senadores eleitos, que foi a eleição de 2018, Humberto Costa, ele teve 25,76% dos votos válidos e o Jarbas Vasconcelos teve 21,51% dos votos válidos. Na última eleição, onde o Gilson Machado concorreu com a Tereza Leitão...
2: Abelardo, só interrompendo, nessa eleição aí de 2018, Mendonça disputou também.
4: Mendonça disputou,
2: ficou... E ele ficou ali...
4: Foi...
2: O Jarbas, ele teve 21% e Mendonça 19%. Foi, ele ficou bem próximo.
3: Perfeitamente, é verdade.
4: Só que esse cenário hoje já é diferente, doutor, porque o Gilson, na última, veio com 30% dos votos, apesar da eleição da Tereza Leitão. Então, quando a matéria diz assim, olha, a direita conta com 30%, é já se baseando na votação que o Gilson Nascimento teve. Mas o Mendonça, ele é identificado com outros campos também. A gente viu ontem, durante a oficialização da candidatura do Mendonça, no momento que ele conversava com Miguel Coelho, não só o Miguel Coelho, mas eu vi ali presente, doutor, a Luciele Laurentino, prefeita de Bezerros, o Chaparral, prefeito de Surubim, a Juliana de Chaparral, ex-prefeita de Casinhas, candidata a deputado federal. Então, o Mendonça, ele não está focado apenas no campo da direita. Ele tem ali a base dos 30% da direita. O discurso dele foi muito forte, foi muito, como a gente pode dizer, conclusivo, forte, dizendo, olha, eu sou candidato da direita, tenho meus valores conservadores. Então, ele já abocanha esse público. Eu vi uma frase, o Ilamar, que dizia assim, Mendonça Filho conseguiu fazer o que nem Bolsonaro fez em Pernambuco, uniu a direita. E por que essa frase foi dita? Porque o Gilson Machado Filho, que tinha brigado com o PL, declarou apoio ao Mendonça, o Anderson Ferreira com o Mendonça, então todos os campos da centro-direita convergiram para a candidatura do Mendonça. Então, quando a gente fala assim que o Mendonça ele está com uma boa perspectiva, é porque a gente parte dos 30% de votos do Gilson Machado, mais esses apoios que o Mendonça está tendo dentro da base de Raquel, dentro de outras bases. Então, é uma candidatura competitiva e sim, pode dar problema para um dos candidatos do João Campos. A matéria fala da Marília Reis, porque a Marília Reis não tem, apesar dela ter uma largada muito forte, dela ser muito reconhecida e muito bem votada na região metropolitana, mas ela não tem a base de prefeitos que Humberto Costa tem. Humberto Costa tem prefeitos, inclusive, da base da governadora Raquel Lira, o que pode ajudar na eleição de Humberto Costa. Mas é óbvio, pelas pesquisas que a gente está tendo, a Marília Reis sempre está liderando. Então, pelas pesquisas baseado em números, a gente tem que começar a olhar para o senador Humberto Costa, até que o quadro se inverta. Se o quadro não se inverter, Humberto Costa vai ter um trabalho muito grande aí com o Mendonça Filho, porque, historicamente, como a gente trouxe aqui, 25%, 21% dos votos válidos elege o senador. Então, se o Mendonça conseguir 30% dos votos válidos, ele tem um caminho muito bem pavimentado para consolidar a sua eleição. Então, Ilamar, sim, é uma candidatura que preocupa Marília Reis e Humberto Costa. Talvez mais a Marília por essa questão de não ter esse leque de prefeitos que a apoiam. Mas é uma coisa a conferir, a gente está esperando pesquisas agora, depois dessa oficialização. O Mendonça, como a gente disse, sem oficializar o nome, já partia com 10%, 13%, 12%. E agora, com essa oficialização, esses prefeitos, esses partidos, como por exemplo o Podemos, o Partido Novo, o apoiando, pode ser que a gente já tenha surpresas nas próximas pesquisas e o Mendonça já esteja posicionado um pouco mais à frente. A conferir, mas é um problema sim para os dois candidatos do João Campos.
3: Doutor Gomeri, o segundo blog do Ilamar Júnior, está aqui, que não aumenta nem inventa. Com a oficialização do Mendonça Filho como candidato ao Senado de Pernambuco, segundo o blog, ele tem que realmente refazer as contas, porque a vaga ao Senado, ela está no limite. E já foi muito bem explicado aqui pelo o companheiro Abelardo Ribeiro Godoy. O que é que o senhor acrescentaria na sua ótica? Como é que o senhor está vendo essa entrada de Mendonça? Realmente tem que preocupar essa tanto Marília como o próprio Humberto, doutor?
2: Ilamar, eu concordo muito com Abelardo, com os comentários dele. Realmente muda, né? Muda o tabuleiro, muda as perspectivas, né? O Humberto Costa e Marília, eles vinham muito bem nas pesquisas eleitorais, principalmente a Marília Reis, né? Ela sempre vem despontando à frente em todas as pesquisas, Humberto Costa atrás, e sempre aparecia o Mendonça Filho, né? Mesmo sem ele manifestar o desejo de disputar o Senado por Pernambuco, mas ele sempre estava ali, aparecendo, até que a Raquel Lira, a federação escolheu o deputado federal Eduardo da Fonte, e surgiu essa possibilidade do Mendonça Filho disputar o Senado, porque se abriu, né? A direita, ela ficou, além de receosa, ela ficou sem ter uma pessoa para que realmente pudesse apoiar com chances de vencer a eleição. Mendonça Filho, a gente lembra, ele até pouco tempo atrás, ele estava no União Brasil, mas ele sempre transitou na direita, né? Ele sempre foi um político de direita, né? Durante toda a sua trajetória. O que Mendonça Filho, o Ilamar, leva vantagem em todos os outros candidatos ao Senado é o fato dele ter a maior, talvez entre todos, ele e Humberto Costa, a maior longevidade na política pernambucana, e ele não ter contra si nenhum fato que desabone a sua conduta. Mendonça Filho, jamais, ele mesmo sendo governador do estado de Pernambuco, deputado estadual, deputado federal, secretário de Estado, ministro da Educação, ele nunca se envolveu em qualquer escândalo no Brasil. E isso, nesse momento na política, isso faz com que a pessoa leve uma larga vantagem em relação a todos os outros adversários.
3: É verdade.
2: Se a gente for para Humberto Costa, a gente sabe que ele já se envolveu em vários eventos que a Polícia Federal investigou Humberto Costa. Marília Reis, do mesmo jeito. Marília Reis tem investigações contra ela e já respondeu o processo de improbidade.
3: É verdade.
2: Já Mendonça Filho, com 60 anos de idade, ele tem uma vida limpa, uma vida proba, e ele pode bater no peito e dizer que jamais respondeu a um processo. Então ele leva essa vantagem, leva a vantagem de ter toda a direita em torno dele, leva a vantagem de ser um dos maiores apoiadores da governadora Raquel Lira, e ele disse isso, né? Vou continuar, estou com a governadora Raquel Lira, sempre estive no time dela.
3: Mesmo sendo candidato pelo PL. Né?
2: Exatamente. Então ele leva essa vantagem, ele tem muita possibilidade de vencer as eleições. Eu confesso que quando fiquei sabendo, para mim foi uma surpresa muito grande, mas quando a gente começa a refletir, começa a amadurecer a ideia, Mendonça Filho, ele fez a escolha correta, ele tem grande possibilidade de vencer as eleições em Pernambuco, o Ilamar. Caso ele vença, ele terá um grande senador da República para nos representar.
3: Isso não tem a menor dúvida.
4: Só para completar também, doutor, o Mendonça adotou uma estratégia ontem, pelo menos em vídeos divulgados nas redes sociais, que foi a seguinte: olha, pessoal da direita é pessoal conservador, não vamos dar votos a quem é da esquerda. Então perceba que o Mendonça, não só ele quer o voto do conservador, mas ele quer anular o segundo voto do conservador. Ele não quer que o conservador dê o segundo voto. E no que o Mendonça deu a entender, ele falava dos quatro candidatos: de Túlio Gadelha, Eduardo da Fonte, Humberto Costa e Marília Reis. Ele foi muito claro em dizer: olha, você que é de direita, você que é conservador, você que tem os mesmos valores que eu, vote com a gente, mas não dê o segundo voto para candidatos que pensam diferente da gente. Então, o segundo voto, a gente sabe que ele só é definido mais na frente pelo eleitor. Isso também é histórico, isso também está em pesquisas. O eleitor deixa o segundo voto para o Senado para a última hora. Então, como o Mendonça agora, liderando o público conservador, pede ao público conservador que não conceda esse voto a candidatos que não são de direita, pode atrapalhar sim também os quatro candidatos: Túlio Gadelha, Eduardo da Fonte, Marília Reis e Humberto Costa. Com esse pedido do Mendonça, pode atrapalhar a questão do segundo voto também.
3: Jornalista Edgar Fênix, ouvindo aí atentamente os companheiros, sempre uma palavra balizada, né? E tá sempre em dias também, é preciso, né? Com as matérias. E acrescentaria mais alguma coisa? Como é que na sua ótica você vê essa entrada de Mendonça? Realmente concorda com os companheiros? Agora eu pergunto, quem é que, vamos usar um termo que a gente conhece, quem é que dançaria, você acha, nisso aí? Que é bem possível, pelo que foi muito bem explicado aqui pelos companheiros. Quem dançaria nessa história com essa vinda exatamente do João Campos, esse efeito Mendonça? Seria a Marília ou Humberto Costa?
0: Não, ou sei, nenhum dos
3: a
0: dois.
3: A tendência é o agora oficializado como senador, né? E as pesquisas vão subir e muito. Aguardem as próximas, pois não.
0: Ilamar, a gente precisa lembrar que nessa eleição, o eleitor brasileiro, e já que estamos falando de Pernambuco, pernambucano, ele pode votar em dois senadores.
3: Correto.
0: O voto que elege a Marília também pode eleger o Humberto Costa. Qual é o desafio da esquerda aqui em Pernambuco? É casar esse voto. É missão impossível? Não, embora seja muito difícil. Nós percebemos que a Marília Reis, ela lidera todos os cenários, mas o Humberto Costa não consegue atingir o mesmo percentual da Marília Reis. Isso por quê? O Túlio Gadelha também é de esquerda e o Túlio está levando parte desse voto para ele e isso esvazia ali o Humberto Costa, pelo menos essa é a primeira leitura. O que é que nós percebemos? O Lula, presidente e candidato à reeleição, ele tem aqui em Pernambuco 57% de intenção de votos. Se o Lula entende essa estratégia do Mendonça Filho de dizer quem é de direita e conservador, vote em mim, anule o segundo voto. Se o Lula entender que ele tem 57%, que ele é o maior cabo eleitoral do estado de Pernambuco, e o Lula partir para cima e pedir esse voto casado nos seus dois senadores, é bem provável que o Lula com o João Campos eles consigam fazer os dois senadores, porque o eleitor pode votar em dois candidatos. Então, percebam que o Lula tem 57% de intenção de voto, só que até o momento o Lula ainda não disse, ó, meus candidatos ao Senado são esses. Se o Lula disser, muda a opinião do eleitor, a gente vai precisar esperar os desdobramentos e a chegada da eleição para sabermos. Mas percebam que a esquerda tem margem de sobra para trabalhar. Até o momento, a Marília vem se apresentando, o Humberto vem se apresentando, mas o Lula ainda não apareceu ao lado dos dois, indicando quem será os dois nomes que ele, Lula, quer que seja eleito aqui em Pernambuco. Do outro lado, nós temos a governadora Raquel Lira. A governadora Raquel Lira tem essa... A gente ouviu muito isso, né? A Raquel tem 3 senadores agora. E aí eu gostaria mais uma vez que o doutor Goberi, com sua sapiência, inteligência, experiência, pudesse esclarecer para a gente. A Federação União Progressista vai realizar sua convenção daqui a pouquinho, lá na sede do partido, né, na sede do Progressista, correto, no Recife, às 11 horas. O Eduardo da Fonte já foi anunciado, né? Doutor Goberi participou daquela convenção da governadora, ele foi anunciado como o segundo, né, a chapa da governadora Raquel Lira. Mas diante desse movimento do Mendonça Filho, que poderá esvaziar o Eduardo da Fonte, ele terá exatamente o interesse de continuar na disputa para o Senado, já que ele foi apresentado como candidato ao Senado ali pela governadora Raquel Lira? Ainda daria tempo de desistir, doutor Goberi, o Eduardo da Fonte, para não amargar um suicídio eleitoral? Ou, enfim, é um caminho sem volta e ele deve mesmo entrar na disputa e ir para o confronto direto?
3: Doutor Goberi, me permita, companheiro, é muito oportuno, inclusive, essa pergunta, inclusive a quem compete, ao doutor Goberi Lopes. Mas eu tenho aqui uma matéria do blog do Lama Júnior, como eu digo sempre, que não aumenta nem inventa, que diz aqui, porque todo mundo queria entender, depois de ter sido, eu não diria rifado, mas ele já esperava que, não é? O Eduardo, com aquela, foi intrínseco, quer dizer, o candidato escolhido fui eu, isso, não é? Pela federação. O candidato só, nunca abriu mão, não é? Inclusive, parece que eles tiveram até uma coisa ali, um desentendimento politicamente falando. Mas a matéria diz o seguinte: após não ser escolhido pela governadora Raquel Lira e ter que retirar a candidatura ao Senado Federal, o presidente estadual do União Brasil e ex-prefeito de Petrolina, o Miguel Coelho, reafirmou categoricamente o apoio à reeleição da Raquel Lira nas eleições desse ano. E o blog diz mais: o também político não descartou a possibilidade de disputar a eleição para algum cargo esse ano. E complementou dizendo: numa entrevista, numa coletiva de imprensa, convocada para anunciar apoio ao deputado federal Mendonça Filho, na disputa pelo Senado, o Miguel Coelho reiterou que o grupo vai fazer campanha para a governadora e avaliou que a gestora está no caminho certo. Miguel Coelho. Pois não, doutor, pode responder, Lamar, a pergunta do companheiro.
2: A cabeça de Eduardo da Fonte deve estar fervendo nesse momento. Você vê que todos os comentários aqui, né, o meu, de Abelardo, de Edgar, a gente fala de Marília, de Humberto e de Mendonça, né, como possíveis candidatos que podem vencer as eleições. A gente não fala em Eduardo da Fonte. Parece que Eduardo da Fonte já é tá um pouco atrás desses três. É, hoje a federação ela vai realizar a convenção, mesmo ele tendo sido no domingo passado mostrado lá como candidato ao Senado, mas a gente lembra que aquela convenção foi do PSD, né? Foi convenção do partido da governadora Raquel Lira e do partido do senador, do candidato ao Senado, Túlio Gadelha, que faz parte do PSD também, assim como a Priscila Krause. A convenção que vai oficializar a candidatura de Eduardo da Fonte vai acontecer hoje, o último dia do calendário da Justiça Eleitoral, assim como do Partido Progressistas, do partido União Brasil. O que é que pode acontecer hoje? O Eduardo da Fonte, ele pode desistir da candidatura ao Senado? Pode, é provável que não, mas juridicamente a lei autoriza ele modificar e voltar a candidatura a deputado federal, assim como aconteceu com o Silvio Nascimento ontem. Ele era pré-candidato ao Senado, disse não, o partido resolveu, vou ser candidato a deputado federal e Mendonça candidato ao Senado. Pode acontecer hoje? Pode. Eduardo da Fonte pode dizer, rapaz, meu caminho ficou difícil, eu estou arriscado de não vencer a eleição, eu tenho mais garantido a minha eleição a deputado federal e recuar e ser candidato a deputado federal. Pode acontecer. Miguel Coelho, ele era pré-candidato ao Senado, não foi escolhido pela federação, ele pode hoje disputar um mandato de deputado federal? Pode. O partido político vai se reunir e se ele decidir, ele pode hoje lançar a sua candidatura ao cargo de deputado federal. E ele disse ontem que pode acontecer isso, né? Vai depender, evidentemente, de conversas internas. Ele sabia, Ilamar, o Miguel Coelho, ele sabia que certamente a sua candidatura ao Senado iria ser rifada. Por quê? Porque quando a federação ela foi criada, né, entre o Partido Progressistas e União Brasil, foi decidido que quem decidiria os rumos da federação seria quem tivesse mais força política. O que é força política? Mais voto. A gente tem de um lado União Brasil, está presidida por quem? Por Miguel Coelho. Miguel Coelho tem quem? Qual é a força política que o Miguel Coelho tem? Ele tem um irmão que é deputado federal e tem um outro irmão que é deputado estadual. Então isso. Ele tem dois dentro de casa. É pouco? Não. Você ter um irmão deputado federal e estadual, você tem muita força política. Mas do outro lado, o Eduardo da Fonte, ele tem ele e o filho na própria casa, deputados federais. E estadual, se eu não me engano, ele tem 28 a 30...
4: Ele tem 10 estaduais, desculpa, do PP.
2: Ele tem 10 deputados estaduais do PP. Então, quem é que tem mais força política? Eduardo da Fonte. Eduardo evidentemente da Fonte. Que essa quebra de braço, ele iria vencer. Mas hoje, a escolha vai de cada partido. União Brasil vai escolher o seu, PP e depois a federação, ela vai lançar esses nomes. Eduardo da Fonte pode desistir? Pode, é provável que não, mas pode. E Miguel Coelho, ele pode vir a disputar uma vaga na Câmara Federal. Pode acontecer? Pode.
3: Bom, a convenção só tem até hoje.
2: Só tem até instante. Hoje.
3: Ele vai dizer se sai Senado ou deputado, obrigatoriamente, que amanhã já não pode mais.
2: Amanhã já não pode mais.
4: O co-presidente da federação, União Progressista, o Ciro Nogueira, que é assim que ele se chama, né? Co-presidentes, o Antônio Rueda e o Ciro Nogueira, o Ciro Nogueira vai estar presente. Inclusive, ontem, quando o Miguel foi perguntado se o Antônio Rueda estaria presente, o Miguel deu uma resposta meio ríspida, meio atravessada, dizendo assim, ele tem mais o que fazer. Então, mostra que realmente a Federação União Progressista está uma desunião, porque não é só em Pernambuco, gente. No Ceará, o pau está cantando também, lá no Ceará também tem divergência. A federação, o Mendonça, ele usou uma frase ontem que eu achei muito acertada, que ele disse o seguinte, olha, eu avisei para Miguel que a federação não daria certo porque PP e União Brasil têm culturas diferentes, então não são partidos que cresceram da mesma maneira, não são partidos homogêneos, a gente já tem diferença dentro da União Brasil, quanto mais quando juntar com o PP, como é que vai ser? E a gente tá vendo que no Brasil a federação União Progressista, não só em Pernambuco, também está tendo problemas de coligação, de quem quer apoiar quem, de quem quer ser candidato. Então eu acho que talvez, apesar da força eleitoral que foi criada com a Federação União Progressista, talvez para os partidários não tenha sido lá um bom negócio. Veja o Miguel, presidente da União Brasil, mas não tem como definir o seu próprio destino. E aí as mágoas na política pernambucana estão à solta.
3: A verdade, queira quer não, com a entrada do Mendonça, aí o bicho pegou, como dizemos no linguajar popular, não é? E é o salve-se quem puder também, ou quem tiver mais voto, mais prestígio. 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
3: 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Mas eu tenho mais aqui, cumprimentar aqui os três de Cupira, que toda quarta-feira estão campeoníssimos de audiência também aos domingos, né? Pela manhã, com o seu programa Forró Brega, a quem cumprimentamos e eu respeito a sua pessoa. Vamos cantar agora, para animar um pouco, que eu vou chamar um comercial. Todas as nossas músicas. No caso é Mi maior. Eu tenho que dar o tom para ficar bonitinho, pra gente. Porque o plim-plim aqui sai melhor, viu? Quando a gente canta direitinho. Bom. Casa do alho tem.
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3: Plim. O senhor só contribuiu.
2: Me ajuda, doutor Gomes.
3: Misérico, apli.
2: Me ajuda, né, doutor Adriano?
3: Mas é uma alegria quando se fala da Casa do Alho, porque fala da Casa do Alho, fala isso, o Antônio, dona Simone, da quem cumpriu esse casal, que, sei lá, tem pessoas que o fato de ser empresário, olha, vai ganhar muito dinheiro, eu não estou preocupado com isso, não. A satisfação em servir. 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Nós já mostramos aqui do telão, daqui da Rádio Agreste, não é? Da nossas plataformas digitais. E a Casa do Alho é assim, apaixona a quem vai ali, porque ele vende... espanador, colher de pau, rapa-coco, greia, sombrinha, guarda-chuva, galocha, tudo quanto é de você imaginar. A casa do Adriano, agora tudo bem organizado e com carinho de quem mais entende daquilo e criou para servir. Por isso que a Casa do Alho é a paixão da dona de casa. Vai a gente lá até tirar retrato, como ficou famoso, né? E bem de frente tem a Casa da Alegria, que é
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3: Casa do Alho e Mundo das Embalagens. Um abraço aí a seu Antônio, dona Simone e ao Reizinho.
0: Antônio Filho,
3: né? Que Deus abençoe essa família linda de viver, não é? E a farmácia São João, né? Doutor Gomeri, ajude aí.
2: Agora sim.
4: Essa é mais devagar.
2: Mais fácil.
4: Essa
3: não
2: mais
3: é só fácil. Um plim, não, doutor, é muito pouco. Companheiro, no mesmo tom. Não é muito alto, né?
4: Não é muito alto.
3: Eu vou cantar em mim mesmo. É o tom que a gente já conhece, mas é Farmácia São João.
6: Tem 50 anos de muita tradição.
3: Eu digo bem, Farmácia São João.
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3: Seu Zazá e Dona Erivana, agora foi bonitinho. Muito obrigado, doutor Gomeri. Né? Farmácia São João, é outra alegria. Seu Zazá e Dona Erivana, gente, 55 anos, criaram exatamente de tudo que fizeram para o engrandecimento daquele distrito também, que hoje é uma cidade. Ele contribuiu e muito, foi vereador, presidente daquele poder legislativo, foi vice-prefeito também, não é? E para ajudar também Panelas como um todo, mas Cruzes foi sua paixão, tanto que moram lá. Seu Zazá e Dona Elvira, nós estivemos lá, não é? Nós estivemos lá e realmente, hein, Abelardo? Foi
4: uma recepção festa. Maravilhosa.
3: Acabamos com a feira.
4: Oxe, foi ótimo.
3: Mas seu Zazá armou aquela tenda
4: com
3: e foram
4: certeza. Prêmio.
3: Foi uma beleza. Mas tinha que comprar, fazer 50 anos de muita tradição. E tem todo tipo de... Imagine, doutor... meu Jesus do céu. O nosso sócio.
4: Doutor Adroaldo.
3: É a idade, o doutor já está começando a pesar. Doutor Adroaldo, o senhor imagine há 50 anos atrás, 55 anos atrás, o centro em Cruzes precisar de comprar medicamento, não é? Eu imagine a dificuldade, porque eu acho que nem lotação tinha há 50 anos atrás, 55, né, para ir a Panelas comprar. Pois bem, seu Zazá, rapaz, eu vou criar. Montou uma forma, não é para ganhar dinheiro, não é para servir o povo. Veja o que é querer servir. É por isso que eles têm verdadeira adoração. Seu Zazá e a esposa dele, a dona Erivanda. É um casal lindo de viver. Os filhos deram continuidade do trabalho na saúde, não é? E ele criou essa farmácia, todo tipo de medicamento. Éticos, genéricos, similares. Tem até tarja preta e tem todos os produtos da Natubio e Natuville. Seu Zazá e dona Erivanda, né? Merece o nosso carinho e é por isso que a gente canta com muito, mas muito respeito. Farmácia São João.
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3: E eu digo bem, viu? Farmácia São João.
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3: Agora deixa não ser.
2: Deixa não ser.
3: É nada. Um abraço, seu Zazá, dona Erivanda, que Deus abençoe vocês, viu? Eu vou fazer o seguinte. Cadê a direção do produto? O Ilamar, o diretor, tem um comercial, a gente volta só para encerrar, eu já encerro agora, porque eu quero conversar com o doutor, o nosso querido doutor Adroaldo Hernani, não é? É fundador da Rádio Agreste FM. Eu acho que isso aqui, essa rádio, eu sempre digo, bato na mesma tecla, foi um hino de amor, quer dizer, foi o carinho que ele tem por essa, não é a cidade só não, a região, ele quis torná-la conhecida. E o mais gratificante, como ele disse, para mim, Ilamar, é porque nós conseguimos o nosso intento, não é? Eu sei que eu vou viver ainda muitos anos, independente do seu colega, também fundador da emissora, que Deus o levou, não é? Doutor Jerônimo Duarte Rodrigues Neto, mas ele continuou firme e forte. Eu tive o privilégio, né, de Deus ter sido escolhido por ele para vir dirigir a empresa, não é? E cá estamos ainda, né? 33 anos, né? Que eu estou aqui, passei um tempo afastado, claro, não é? E retornei, porque isso é com coisas de Deus. entreguei a Deus, o pessoal sabe a história, e deu certo. Doutor Adroaldo, querido, eu vou encerrar com o senhor, porque não podia ser diferente, viu? A gratidão que todos nós temos, o povo de Cupira e da região, e até além fronteiras. Hoje, nessa região, o povo sabe o que tem e tem bem. Confecção, né? E o melhor, como o senhor disse, que a gente tem, é exatamente o nosso povo. Essa gente que o senhor adora e que nós amamos. A rádio está no ar. E o senhor lá, todo de olho, não é? Mas ela está firme e forte. Bom dia, meu diretor querido, fundador da rádio, doutor Eduardo Hernani, doutor Eduardo. Muito obrigado. Prazer de tê-lo aqui na nossa emissora, viu? Muito obrigado mesmo, né? Esses seus cabelos brancos, bonitos. Mas não é tanta idade, não, porque eu ainda estou muito jovem, estou com 4, 5 anos na frente do doutor Adroaldo. Bom dia, querido amigo.
7: Bom dia. Inicialmente, eu vou cumprimentar aquele que, na verdade, é o mais importante para todos nós, para a rádio, para todos que prestam serviço e trabalham aqui na emissora, que é o ouvinte. Nosso ouvinte, ao longo de 37 anos...
3: Mas tá vindo, pode contar.
7: Ao longo dos 37 anos, tem sido o alicerce, né? Falando em construção civil, sempre tudo se refere a uma estrutura, a uma base.
3: Correto.
7: Então, a base dessa rádio é o ouvinte, que ao longo de 37 anos tem prestigiado cada vez mais o trabalho de todos que pertencem e que fazem a rádio Agreste. A você, Ilamar, a você, Abelardo, a Golbery, Edgar, ao Pequeno Príncipe, ao Ilamar Júnior,
3: Abelardo,
7: né?
3: É verdade. Né?
7: E os demais funcionários da Agreste, eu só tenho a agradecer. Para mim hoje é um dia especial, porque toda vez que eu venho aqui, para mim é especial. E especial ainda mais porque é o aniversário hoje da minha filha mais velha.
3: Opa,
7: Adriana.
3: Comentamos isso.
7: Né? Adriana, que graças ao esforço dela e à dedicação dos pais, o meu apoio e da mãe Denise, que foi a mãe e o pai do dia a dia, porque o pai sempre viveu na estrada, ao longo de Pernambuco e Alagoas, né? Trabalhando em obras, e nos últimos anos, por uma questão de destino, as obras se concentraram aqui na região Cupira como a base, né? Isso fez criar os laços e os acontecimentos, como você bem fez uma referência, né? Estava no caminho a Agreste FM, né? E isso foi uma construção que veio inicialmente por uma definição de seu João Veríssimo, o ex-prefeito aqui.
3: Saudosíssima memória.
7: Um dos grandes prefeitos que Cupira. Cupira tem tido muita sorte com os prefeitos. A gente aqui, para ser justo, independente de questão política, essa coisa, a gente tem sentido que os nossos gestores, ao longo dos anos, têm criado um patrimônio de serviço à sociedade. Isso é gratificante. Eu fico, assim, muito orgulhoso, porque também tive a oportunidade de eles delegarem a minha pessoa para eu participar dessa história, né? Hoje, eu queria dizer que minha missão mais não é no dia a dia. A minha missão hoje é uma missão um pouco diferente. É uma missão que, quando eu me refiro ao passado, eu, quando precisava de um engenheiro, um arquiteto para me auxiliar aqui na região, eu não tinha. E muitas vezes ia buscar no Recife e muitos diziam para mim: Adroaldo, eu prefiro ficar aqui na beira da praia. Não vou para o interior, não. Aquilo é terra de índio. Mas as coisas foram mudando e as universidades, faculdades vieram para o interior. E hoje nós temos a satisfação de dizer que qualquer das nossos municípios aqui na região tem engenheiros e arquitetos, filhos da terra ou que residem em município vizinho, prestando serviço e competentes. Então a minha missão hoje, eu quero fazer um agradecimento, porque através do Comagsul eu tive a oportunidade de começar a fazer esse trabalho, esse sonho de que enaltecer a profissão desses profissionais, arquitetos e engenheiros. Os engenheiros através do CREA, do Conselho Regional de Engenharia, e os arquitetos através do CAU, do Conselho de Arquitetura e Urbanismo. De fazer encontros, seminários, palestras, treinamentos, para poder valorizar e fazer com que a integração desses órgãos, conselhos, com apoio do Comagsul, através do nosso presidente, o nosso prefeito de Agrestina, Josué Mendes, e demais colaboradores lá do consórcio, né? O Bartolomeu Mendonça na cabeça, o Fabiano, né? O nosso grande advogado, que tem nos dado esse apoio de fazer esses encontros, para poder fazer com que nossos arquitetos, com apoio do conselho e apoio do Conrado Sul, possam prestar um serviço melhor ao município e discutir, né? O nosso município, eles precisam ser discutidos,
3: com certeza,
7: né? No seu planejamento, principalmente planejamento, que é uma coisa que nos falta a nível federal, a nível estadual e a nível municipal. Ainda somos muito pobres nessa área. Perfeito. O município discutir o que é que ele quer nesses próximos 2, 3, 4, 5, 6, 10, 20 anos. Para isso, eu fico orgulhoso, é um trabalho que eu estou fazendo 0800, né? Isso aí é mais gratificante ainda para mim, certo? E ainda hoje continuo colaborando com todos esses municípios que eu prestei serviço, mesmo sem nenhum vínculo, né? Hoje eu só tenho um vínculo com o município de Agrestina, eu dou uma assessoria lá, colaborando lá com a Secretaria de Infraestrutura do nosso secretário hoje, Lucivaldo Pereira, um arquiteto, filho da terra, filho de Agrestina. Isso também é uma coisa interessante, porque filhos da terra, com já formação superior, trabalhando nos seus municípios.
3: Com certeza.
7: Isso aí é uma coisa gratificante. Então, essa vinda aqui, esse espaço que vocês estão me dando, e que breve eu procurarei retornar, não tão com espaço não tão longo, para poder sempre estar transmitindo e convocando esses profissionais a se integrarem, a se unirem e discutirem os problemas e as soluções para a nossa região.
3: Adroaldo, eu dizer da nossa satisfação, já o fiz e o senhor nota até do nosso semblante, né? O senhor, não é o fato do senhor ser bem-vindo, que o senhor aqui não é convidado, o senhor faz parte da empresa, o senhor é a empresa. Aí eu digo isso com muito orgulho, muita honra. Tanto que quando nós completarmos os 40 anos, é evidente que nós vamos ter ali duas fotos ali na entrada, na galeria, doutor Adroaldo Hernani e doutor saudosíssima memória, né? Doutor Jerônimo Duarte e Rodrigo Noto, não é? E não é nenhum favor, é porque a essa região deve ao senhor exatamente a nossa querida Rádio Agreste FM. Se você não tem sua foto, para quê? Para quê? E com essa cara, Deus me livre, eu prefiro tê-los, não é? Um forte abraço ao senhor, mas nós vamos, né, parabenizá-lo por tudo, agradecer por tudo, esse esforço, esse carinho que o senhor tem, continua aqui na empresa conosco, nunca se afastou, tá certo? E nós somos ao senhor muito grato por essa atenção que o senhor tem e precisa, é necessário, porque o senhor é um conselheiro. Então, parabenizar também a sua filha Adriana, a linda Adriana. Obrigado. Com todo respeito, que Deus abençoe, continue abençoando grandemente a patroa, a essa família linda que o senhor tem, a todos, enfim. Mas nós vamos cantar para ela o parabéns, vamos cantar, essa equipe é preparada, vamos cantar o parabéns para ela. Quem diz é o Abelardo é quem faz o refrão, Adriana, não é? A nossa querida Adriana, que é filha do querido papai, o lindo do papai, doutor Adroaldo Hernandes, viu, Adriana? Você, depois seu pai vai mostrar aqui a homenagem que com muito carinho a gente presta a você, principalmente através do seu papai, que você jovem continua aquela menininha.
7: Vou tentar cantar também, viu?
3: Vamos tentar, mas é porque o senhor não vai entender bem, que é um parabéns diferente, mas vamos lá. Adriana, sua filha. Parabéns pra você,
4: Adriana,
3: nessa data querida,
4: Adriana.

0: aniversário, minha linda. Parabéns pelo papai maravilhoso que você tem. Minha gente, com isso nós vamos encerrar o programa, não é? 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Doutor Gomes riu, por quê, doutor Gomes? Porque é verdade.
1: Eu estou imaginando essa cena, as mães lá ouvindo você falando, e eu estou imaginando a cena.
0: Misericórdia! É nada, só no dia 21, viu? 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Companheiro, a você, são 10 horas, 17 horas. O Renatão, líder absoluto de audiência, já está aí aguardando, é pontualíssimo, não é? Para esse programa que é campeão de audiência e de simpatia. Ô Edgar, muito obrigado a você, viu, querido? Um forte abraço aos internautas, nossos queridos também, no dessa grande audiência, mas amanhã a gente volta, né?
2: Com certeza, Lamar. Amanhã a gente está de volta, né? E aproveita, abraço ao povo todo lá de Agrestina, logo mais à tarde. Nossa equipe estará em Agrestina na reinauguração da Unidade Básica de Saúde Antônia Maria da Silva, anunciada, né? Inclusive lá em Vila Cruz de Água Branca. Prefeito Josué, um abraço especial. Valéria, secretária, a Valéria é assessora, né? A secretária de saúde lá do município também, a Priscila Vanessa, um abraço especial para todo mundo. A gente se encontra.
0: Com certeza absoluta. Bom, do mesmo modo, Abelardo Ribeiro Godoy, que agora é conhecido como Prodígio, não é? Um forte abraço para você, bom dia, até amanhã, não é?
3: Com certeza, agradecer a todos pela audiência e até amanhã, se Deus quiser.
0: Doutor Golbery Lopes, um abraço, Deus abençoe grandemente. Professor, não é?
1: Tá começando.
0: Já começaram as aulas, doutor?
1: Dia 11, semana que vem.
0: Dia 11, né?
1: Semana que vem.
0: É, perfeitamente. Mas continua no programa conosco.
1: Sem dúvida.
0: Com certeza. Um abraço, querido. E até amanhã. Amanhã o senhor está de volta.
1: Amanhã estou de volta, Ilamar. Desejar a todos uma ótima quarta-feira. Agradecer aos ouvintes, a Belardo, Edgar, você, o Ilamar Júnior, Naldo, doutor Adroaldo.
3: Obrigado.
1: Que com sua presença engrandece tanto o programa. Muito. Tem um grande serviço prestado ao município de Cupira e toda a região. Também trabalhei com o doutor Adroaldo lá em Agrestina, né, um período, e doutor Adroaldo é sempre uma grande referência, Wilmar. Todos, um bom dia.
0: Um forte abraço. 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
0: Beijo no coração de todos, fiquem todos na Santa Paz de Deus. Doutor Adroaldo, aquele abraço, até o nosso próximo encontro, se Deus. Vamos àquele café gostoso. Beijo no coração de todos, fiquem todos na Santa Paz de Deus. Doutor Adroaldo, aquele abraço, até o nosso próximo encontro, se Deus.

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3: 10:21. 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
0: 10:32 agora. 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

Simbora, pessoal, 10h38, bom dia pra todo mundo. E aí, tudo certo? Que bom ter você com a gente, viu? Programa Geração 89 invadindo as suas manhãs, onde quer que você esteja, para onde quer que você vá, em casa, no carro, no trabalho, fazendo a feira livre hoje. Alô, feirante, alô, feireiro. Bom trabalho, bons negócios, TDB, tudo de bom pra todo mundo. É o que toda a família 895 deseja do fundo do coração, viu? Vamos lá, então, fazer sucesso a partir de agora. Daqui a pouquinho eu tenho alô pra todo mundo, como já é 10h39, ainda dá tempo, né, de passar as mensagens. Quero muito agradecer a você que acompanha pelas redes sociais, pelas plataformas digitais, @agrestefm89.5, e o meu é o @renatoneves42. Um jeito diferente de fazer FM. Se liga na gente que aqui, ó, você fica bem informado, ouve o melhor da música, se descontrai também, né, traz credibilidade à sua vida. Aos seus ouvidos. Eita, nós! Começar diferente hoje, viu? Sei que São João acabou, mas aqui é Nordeste, meu amigo. Tem o som do Dominguinhos. Viva Dominguinhos! Isso aqui tá bom demais. Ótima quarta-feirona. Aumenta

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Eita, coisa boa, meu amigo Silva tá junto com a gente, Lusitânia, maridão, Tony da Batatinha, o Tony eletricista, tem abraço especial para o Miguelzito, lá do Recife, alô Miguelzinho, olha o giro do feijão, Genilson, alô para a esposa Lidiane, os filhos do Jonathan, Johnny, pequeno John, pai nego velho, todo mundo, eita, coisa boa, e mais, a Cleide também tá participando, Renato, bom dia, manda abração pra Dona Maria, tá certo, na Avenida Miguel Pereira Neto, alô Dona Maria, bom dia pra senhora, obrigado pelo carinho, viu, coisa boa, Maria Miriam também tá participando pelo Zap Zap, professora Vânia, Roberto Neri, sacristão original, Terezinha do centro da cidade, o Renato, bom dia, fazendo aniversário, participando pelo Zap Zap, professora Vânia, Roberto Neri, sacristão original, Terezinha do centro da cidade, o Renato

Manhã desta super quarta-feirona. Bom demais ter você conosco participando também, pode ter certeza disso, viu? Alô pra Maria Zene Baixinha no centro da cidade. Final telefone 5537, não sei quem é, mas assim, muito obrigado, valeu, volto sempre. Rosilda também tá participando. Minha amiga Sandra. Oi, Sandra, como estás? Espero que bem, volto sempre, o prazer é nosso, viu? Renato, bom dia, aqui é a Joelma Costa, toda Joelma é gente boa. Tá aí participando pelo Zap Zap, a minha amiga Neves. Tem abraço pra Vânia do Batom, também participando pelo Zap Zap, a Eliette. Alô e bom dia pra Sione, de Belém de Maria. Alô especial pra Socorro Félix, também tá junto conosco. Minha amiga Marley, de lá de Alto Bonito, não perde um só programa nosso. E a Socorro lá de São Joaquim do Monte, grande Socorro. Daniel aqui em Cupira, Gracinha Marques de São Joaquim do Monte. Renato, bom dia, um abraço aí pra Dona Maria Padre. Tá certo. Oi, Dona Maria! A Zélia, minha amiga pernambucana, muito axé, muito amor, muitas felicidades. Bênçãos dos céus pra você, viu, Zélia? Alô, pernambucana! Abraço, bom dia pra Sirlene Pereira Barbosa, Maria José do Sítio Lagoa Nova, Terezinha. Terezinha! Fala aí, Tere! Abraço, bom dia pra você. Tem alô e bom dia pra Maria das Dores, lá em Camucine, São Félix. Deixa eu ver quem mais aqui, deixa eu ver quem mais aqui. Renato, bom dia! Olha o cheiro do feijão da casa da vizinha. Quem é que falou isso? Meu amigo José Cícero, tá certo. Gilvan da oficina, Juju do carburador. Maria Aparecida em São Joaquim do Monte. E a Tati lá em Tamandaré, um cheiro pra nós. Obrigado pelo carinho, manhã abençoada. Tudo de bom, viu? A Cleide do Sítio Taboquinha, Lindalva também. Minha amiga Luzia Nunes, a Kelly do restaurante Saborei. O meu amigo Sandro Bezerra também tá ligadão. Josiane do Nova Agreste e a Cristina. Roberto Nery Sacristão Original. A Luzineide Silva de Lagoa dos Gatos. A Valquíria da Rua da Caixa d'Água. Um abração para o Gaguinho, Socorro da Rua Louro Paulo, Regis Zefinha, Valquíria da Caixa d'Água, Cláudio, Emily Neves, todo mundo. Valeu, parabéns para a Dona Maria Padre. Hoje aí fazendo mais um ano de vida. Parabéns, parabéns, tudo de bom, hein? Coisa boa ter você com a gente. Minha amiga Rosa Santos, lá do Sítio Tamanduá, também não perde um só programa Geração 89. E a Benize, lá de Panelas, que eu não posso esquecer, não. Agora tem o som do Natanzinho. Assunto delicado, hein, moça? 11h23 agora. Excepcionalmente hoje não haverá, tá bom? O quadro Alô, Doutor. Ficando marcado para a próxima quarta-feirona. Alô, Doutor Alejandro.

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0: finalzinho do horário, tá aí o som da, do grupo ABBA, Dancing Queen, pra matar saudades.
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0: final do horário, nota de utilidade pública. Gente, foi perdida uma carteira pela manhã na Feira Livre aqui em Cupira, em nome da dona Josefa Cecília da Silva. Atenção, pessoal, foi perdida uma carteira na manhã de hoje aqui em Cupira, em nome, né, tem a, vendo documentos, em nome da dona Josefa Cecília da Silva. E aí ela pede a quem encontrou ou quem encontrar, repito, uma carteira contendo documentos, que possa fazer a devolução, entrar em contato através do número DDD 819-7908-6080. 979-08-6080. Tá ok? Boa sorte. Documentos em nome da dona Josefa Cecília da Silva, perdidos na manhã de hoje na Feira Livre aqui em Cupira. Beijo, abraço, obrigado, valeu. Vem aí o maior comunicador da história, Valderlin Santos, e mais uma edição do programa O Agreste Reclama. A gente se encontra agora somente amanhã. Amanhã é quinta-feira, pré-fim de semana. Já dá pra ver o fim de semana chegando, hein? Eita, fim de semana bom demais. Minha amiga Kelly, do Restaurante Saborei, tá junto conosco. Dona Beleza, a Denise lá em Panelas, a Sônia, da Avenida Miguel Pereira Neto. Oi, Sônia, bom dia. A Edileuza, Nilda e Zezinho lá em Panelas. Clodoaldo, de São Paulo. Fala, meu guerreiro, bom dia pra você. Obrigado pelo carinho, viu? Renato, bom dia. Tô aqui acompanhando a programação. Tá certo, tudo de bom. Volto sempre. O prazer é nosso. Mazela de Cruzes Panelas. Sandro e Neide lá em Lá de Grande Catende, Orlando Sex, Valquíria da Rua da Caixa d'Água, na Tessia, em Panelas. E por hoje é só. Mesmo que a gente não se conheça pessoalmente, o meu mais profundo e sincero desejo é que o nosso bom Deus continue abençoando você, a sua casa e toda a sua vida. Amém? Amém! Até amanhã, pessoal!

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1: Meio-dia, 5 minutos. 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
1: E através dela, a hora e a vez do povo nesta quarta-feira, 5 de agosto do ano 2026, como data comemorativa, Dia Nacional de ou da Vigilância Sanitária, Dia do Médico Patologista, Dia Nacional da Farmácia, aniversário da Fundação da Paraíba, bem como aniversário de sua capital, João Pessoa, e Dia Nacional da Saúde. Para nossa proteção, também é dia de Santo Oswaldo de Nortúmbria, data da dedicação da Basílica de Santa Maria Maior e dia de Nossa Senhora das Neves. Gente amiga, bem-vindos todos e todas. A partir de agora, a gente reedita a condição deste espaço ser sua revista eletrônica tradicional do horário. Programa O Agreste Reclama, tendo, como sempre, muita coisa para a gente comentar, para a gente registrar. Nosso comprometimento é, nesse sentido, entregar um programa com a pauta já definida, recheada de assuntos alvissareiros, e isso, claro, no contraponto da melhor forma de falar, diante da moral dada por vocês, a audiência qualificada, claro, a credibilidade reconhecida, a amizade essencialmente renovada. Muito obrigado, viu? Até 1:30 da tarde, de fato, muita coisa para a gente comentar e registrar, com a companhia, a parceria também reativada, renovada com ele, o Pequeno Príncipe, o homem da vida de Joyce, pai de Luiz Miguel, conhecido também como Naldo Ferreira, está ali muito bem colocado por competência como comandante da nave de som da nossa rádio para o programa O Agreste Reclama, sempre com a força de WS 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Vamos embora, né? Cair para dentro e, claro, lamentavelmente, trazendo as broncas da área policial, as mazelas da sociedade. Ó, no balanço da violência, mulher trans foi assassinada a facadas em Camaragibe. E jovem foi guindado, foi preso com crack e arma. Isso em Caruaru. E é de lá que chega com os detalhes Helenivaldo Pereira, o galã de Tapetim. Leno, boa tarde. Canal aberto.
2: Boa tarde, Valderlin Santos e ouvintes do programa O Agreste Reclama, na Rádio Agreste FM. Registrados 7 homicídios nessa terça-feira em Pernambuco, sendo um crime no interior e 6 no Grande Recife. São 27 assassinatos neste mês de agosto. No ano, de janeiro até agora, mataram no estado 1.667 pessoas. Em Camaragibe, na região metropolitana do Recife, a mulher trans, identificada como Raele Braz da Silva, de 29 anos, foi assassinada a facadas dentro de casa, no bairro dos Estados. O corpo estava parcialmente queimado. Raele trabalhava como bombeira civil e fazia especializações na área. O suspeito do crime é Joel Fidelis dos Santos, de 62 anos. Em Caruaru, policiais do 4 BPM prenderam no bairro Centenário um jovem suspeito de tráfico de drogas. Com Diego Luiz da Silva, de 18 anos, o efetivo apreendeu uma pedra bruta de crack e um revólver calibre 38 com 5 munições. Se fracionada, a droga renderia cerca de 400 pedras do entorpecente. O jovem foi autuado em flagrante na delegacia de plantão pelos crimes de tráfico de drogas e porte ilegal de arma de fogo. De Caruaru, Elenivaldo Pereira.
1: Eita, que haja bronca, viu? Haja bronca mesmo. A informação aqui não para, gente amiga. A polícia é notícia. A Polícia Civil de Pernambuco intensifica combate à violência contra a mulher com a Operação 7/8 durante o Agosto Lilás. Tá, Juan Batista, detalhes, canal aberto.
3: Como parte da programação do Agosto Lilás, mês dedicado à conscientização e ao enfrentamento da violência contra a mulher, a Polícia Civil de Pernambuco, por meio do Departamento de Polícia da Mulher, deu início à Operação 7/8, mobilizando as 15 delegacias especializadas de atendimento à mulher distribuídas pelo Estado. A operação segue até o dia 7 desse mês. A gestora do Departamento da Mulher, delegada Bruna Falcão, destaca quais atividades serão realizadas durante a operação.
4: Dentre as ações desenvolvidas, destacam-se a realização de mutirões cartorários para conclusão de procedimentos policiais, o cumprimento de mandados de prisão, busca e apreensão, monitoração eletrônica e outras medidas cautelares, e a realização de diligências imediatas para prender em flagrante agressores. O nome e o período da operação foram escolhidos em atenção ao aniversário de 20 anos da Lei Maria da Penha, que acontece no próximo dia 7 de agosto.
3: A Polícia Civil reforça a importância da denúncia e disponibiliza diversos canais de atendimento às vítimas. Por meio da plataforma 197 Mulher, é possível registrar boletim de ocorrência, solicitar medidas protetivas de urgência e obter informações sobre a rede de proteção de forma totalmente online, rápida e segura. Em situações de emergência ou violência em andamento, a orientação é acionar imediatamente a Polícia Militar pelo telefone 190. Da agência Rádio CEI de Notícias, Tauan Batista.
1: Gente amiga, o Elenivaldo Pereira deu toque, mas com mais profundidade, com mais detalhamentos, quem chega agora é o Adielson Galvão com o fato aqui, ó. Ação de equipe da Polícia Militar, 4 BPM, resultou na prisão de indivíduo metido no tráfico de droga. Ele portava pedra bruta de crack, a droga da morte, e também arma de fogo. Adielson Galvão, boa tarde, Tetinha. Canal aberto.
5: Boa tarde, Valderlins, amigos e amigas ligados aqui no Agreste Reclama.
6: Era final da noite quando policiais do 4 BPM prenderam ali no bairro Centenário Diego Luiz da Silva, de 18 anos de idade, que foi pego com um revólver calibre 38, com 6 munições intactas e 75 gramas e meio de crack, droga que ao ser fracionada renderia algo em torno de 400 pedras do entorpecente. Situação que foi trazida aqui para a delegacia de plantão de Caruaru, aqui com o comissário Pedro. Comissário, situação que foi trazida aqui para a delegacia, elemento inclusive tentou fugir do policiamento, ainda tentou se desfazer da arma de fogo, mas os policiais acabaram logrando êxito em não só localizar a arma, como também localizar essa quantidade significativa de crack, comissário.
7: Isso mesmo, foi apresentado aqui esse indivíduo que na ocasião estava com uma porção de entorpecente e também com arma de fogo.
6: com o comissário, a população do bairro Centenário, população de bem, logicamente, né? A gente sabe que tem pessoas de má índole, mas também tem muitos cidadãos, tem muita gente boa, e é graças a esse povo, né? Que gosta da polícia, gosta de manter o ambiente sadio, né? É que a polícia conseguiu lograr êxito e capturar este indivíduo que estava ali, estava ali traficando drogas e possivelmente também envolvido em outros delitos.
7: Isso mesmo, além do entorpecente, como eu já tinha falado antes, o mesmo foi encontrado com arma de fogo também, né? Isso caracteriza que, além do tráfico, ele portava essa arma aí, inclusive para ameaçar as outras pessoas ali que circulavam ali nas proximidades do Monte Bom Jesus.
6: Pois é, inclusive é importante demais as pessoas ajudarem a polícia, né? Justamente denunciando esses indivíduos, a polícia faz o papel dela, mas a sociedade é parte fundamental nesse processo, né? De conseguir identificar e prender esses criminosos.
7: É, como você falou, Adelson, é fundamental, né? A participação da população para repassar informações para a delegacia, para que as investigações dê sequência e posteriormente possa prender, né, esses indivíduos aí que vivem cometendo crimes aí na sociedade.
6: O comissário Pedro Elemento, que foi autuado em flagrante, 2 crimes, né? Porte ilegal de arma de fogo e também tráfico de drogas. Aí não tem direito ao arbitramento de fiança.
7: É, como não tem direito à fiança, o procedimento está sendo realizado e provavelmente ele vai dormir aqui na carceragem da delegacia de plantão e amanhã será conduzido para o fórum para que seja realizada a audiência de custódia.
5: Direto de Caruaru, com informações da área policial, Adielson Galvão para o Agreste Reclama.
1: Pronto, gente amiga, tá aí o primeiro módulo, foi o primeiro módulo do programa O Agreste Reclama nesta quarta-feira, de realização da importante, economicamente falando, não apenas para Cupira, que é a cidade sede da Agreste FM, mas para toda essa região no entorno, que é a Feira Livre. Um grande abraço para quem continua comprando, vendendo e, claro, como eu sempre digo, fortalecendo a economia a nível dessa região, através da participação na Feira Livre de Cupira. Bons negócios. A gente daqui a pouquinho vai voltar com um tópico importante de entrevista do programa O Agreste Reclama, que é a ação a ser destacada em nome da Secretaria da Mulher, a Secretaria da Mulher de Cupira, com uma proposta, principalmente diante do que preconiza o Agosto Lilás. A Secretaria da Mulher terá uma ação itinerante. A gente vai conhecer tudo, tintim por tintim, já já, em conversa, em entrevista, no programa O Agreste Reclama, que volta em instantes. Aguardem. 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

0: Gente amiga, nota de falecimento. Faleceu o senhor Cícero Antônio da Silva. Ele era conhecido como Léo e tinha 47 anos de idade. Deixou enlutados a mãe, Cícera Maria, tios, padrinho, primos, demais parentes e muitos amigos. O corpo segue sendo velado na residência da família, a Rua Novo Horizonte, número 147, bairro Novo Horizonte. O sepultamento será logo mais às 16h no cemitério São João Paulo II, em Cupira. Daqui, agradecemos pelo luto e demonstração de solidariedade junto à família, bem como pelo comparecimento nos funerais do senhor Cícero Antônio da Silva, que era conhecido como Léo. 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
0: Simbora, né? Sempre pra frente, que atrás vem gente querendo pegar a gente. E ó, em nova pesquisa Quest, Lula 3.0 mantém liderança no primeiro turno, mas vê vantagem sobre Flávio Bolsonaro diminuir. O presidente Luiz Inácio Lula da Silva, do PT, segue na liderança da corrida presidencial em um eventual primeiro turno das eleições de 2026, segundo pesquisa Genial Quest divulgada no dia de hoje. Achei interessante usar o termo aqui, eventual primeiro turno. O que é que poderia acontecer para não ter eleição em primeiro turno, né? Bom, vamos embora aqui, vamos seguir. O petista aparece com 39% das intenções de voto. Lula 3.0 aparece com 39% das intenções de voto, enquanto o senador Flávio Bolsonaro, do PL, registra 30%. Em relação ao levantamento anterior, Lula 3.0 oscilou um ponto percentual para baixo, enquanto Flávio Bolsonaro avançou 2 pontos. Com isso, a diferença entre os dois caiu de 10 para 9 pontos percentuais, embora o presidente permaneça na liderança do cenário estimulado. Na sequência, aparecem Renan Santos do Missão e Ronaldo Caiado do PSD, ambos com 4% das intenções de voto. Romeu Zema, do Novo, registra 2%. Cabo Daciolo, do Mobiliza, Augusto Cury, do Avante, e Samara Martins, o P, tem 1% cada. Os demais candidatos não pontuaram. A parcela de eleitores indecisos é de 10%, enquanto 8% afirmam que pretendem votar em branco, anular o voto ou não comparecer às urnas. Em um eventual segundo turno, agora sim, né? Aí o termo tá certo. Em um eventual segundo turno, agora sim, né? Aí o termo tá certo.

0: 46% contra 34% de Romeu Zema do Novo, 45% contra 37% de Ronaldo Caiado do PSD e 45% contra 35% de Renan Santos do Missão. A pesquisa foi encomendada pela Genial Investimentos e ouviu 2.004 eleitores com 16 anos ou mais em entrevistas presenciais e domiciliares entre os dias 31 de julho e 3 de agosto, agora de 2026. A margem de erro é de 2 pontos percentuais para mais ou para menos, com nível de confiança de 95%. O levantamento foi registrado no Tribunal Superior Eleitoral, o TSE, sob o número BR-06591/2026. 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Eita, que operação Mira, grupo que planejava ataques nas eleições. De Brasília, com os detalhes, Yuri Hudson, canal aberto.
1: A Polícia Civil do Distrito Federal deflagrou nesta terça-feira, em parceria com o Ministério da Justiça, a Operação Rede Interrompida, para desarticular um grupo extremista suspeito de planejar ataques durante o período eleitoral. Ao todo, foram cumpridos 8 mandados de busca e apreensão em 5 estados. As investigações apontam que os suspeitos discutiam atentados com explosivos, invasões de prédios públicos e a escolha de alvos em Brasília, incluindo edifícios da Esplanada dos Ministérios. A ação contou com o apoio do Laboratório de Operações Cibernéticas do Ministério da Justiça. Durante a coletiva, o coordenador de inteligência da Polícia Civil, delegado Maurílio Coelho, explicou que os integrantes da organização sequer se conheciam pessoalmente e mantinham contato apenas por meio das redes sociais.
2: E vários desses alvos, que são todos homens, como você colocou, vários deles colocavam a questão do nazismo, divulgavam material, fotos. E nas buscas a gente já pegou várias anotações, a suástica, em diversos pontos dos mais diversos alvos. E eles se conheceram por meio da internet, né? Eles não se conhecem, estão em estados distintos e não se conhecem pessoalmente.
1: Segundo as investigações, o grupo compartilhava manuais para a fabricação de explosivos, mapas, plantas arquitetônicas e conteúdos de ideologia neonazista, antissemita e misoginia. Durante a operação, policiais apreenderam armas de fogo, facas, equipamentos eletrônicos e materiais com referências ao nazismo. O diretor de Operações Integradas e de Inteligência da Secretaria Nacional de Segurança Pública, Anchieta Neri, afirmou que a investigação demonstrou que a atuação dos suspeitos ia além de conversas em grupos na internet.
3: Não se trata simplesmente, pessoal, de existir um grupo aberto numa plataforma, algumas pessoas entrarem ali e terem algum tipo de conversa. A investigação ela tem uma documentação de uma sistematização. mais de um grupo, uma série de diálogos.

0: diálogos, reunião de documentos, discussão sobre recrutamento de novos integrantes. Então há uma série de passos no que a gente chama ali de intercrimes, né, avançar além um pouco do planejamento para que as autoridades olhem para aquilo e digam: isso é algo sério que merece a atuação imediata. Então a gente tem uma série de passos que foram dados ali o cheque para que as autoridades aqui pudessem agir.
1: A investigação continua para identificar novos envolvidos, verificar o grau de organização do grupo e analisar o conteúdo dos equipamentos eletrônicos apreendidos. Até o momento, não foram expedidos mandados de prisão. Agência Rádio Web, de Brasília, Yuri Hudson.
2: Recado dado. Alguém tem dificuldade aí de imaginar a qual corrente política esse pessoal pertencia, atuava ou, no mínimo, seria simpatizante? Olhe, sei não, viu? Sei não mesmo. Mas bota aí o Adilson Couto, de saudosa memória, mas com um jargão que cabe muito bem. Esse povo não aprende, viu? Eita!
3: Adilson Couto!
4: Que vergonha, que vergonha!
2: A gente vai para mais um intervalo comercial e na volta tem mais da pauta e principalmente o conhecimento detalhado de uma ação importantíssima, viu? Ação em nome da Secretaria da Mulher de Cupira, Secretaria da Mulher Itinerante. Vamos saber tintim por tintim e muito mais, aguardem já já. No relógio da Agreste FM, 12:30, 12:30.
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2: 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Eita, que a Mega Sena, de novo, viu? Não teve vencedores e prêmio acumulou em 150 milhões. Ah, rapaz. Nenhuma aposta acertou as 6 dezenas sorteadas no concurso 3.040 da Mega Sena realizado na noite de ontem. O prêmio acumulou em 150 milhões de reais para o próximo sorteio que será feito amanhã. Confira aqui as dezenas sorteadas: 03, 16, 24, 30, 49 e 54. Na quina, com 5 acertos, 89 apostas foram contempladas com R$ 47.258,21 cada. A quadra, que premia com 4 acertos, irá pagar R$ 1.057,65 com 6.555 apostas. Uma aposta simples da Mega Sena custa R$ 6,00 e pode ser feita nas casas lotéricas, pela internet ou no aplicativo para smartphones das Loterias Caixa. Boa sorte! Que você tenha sorte também como apostador de Pesqueira, que nessa Mega Sena acertou 5 números, faturou exatamente como já falamos, pela quina, a quina da Mega Sena, R$ 47.258,16. Aí também, aqui em Pernambuco, teve apostadores que acertaram a quadra. São eles das regiões Agreste e Sertão do nosso estado, e eles levando, como já informamos também, pela quadra da Mega Sena, R$ 1.057,65. Quem ganhou esse valor acertando 4 números da Mega Sena foram exatamente apostadores de Altinho, Arco Verde, Caruaru, Garanhuns, Santa Cruz do Capibaribe, Serra Talhada, Tabira e Vertente do Lério. Simbora, né? 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
2: Já falamos aqui, o mês de agosto segue com bandeira tarifária amarela na conta de luz. E a dica aqui é para você saber como minimizar, diminuir o impacto da taxa extra definida pela ANEEL, com dicas de economia, dicas trazidas pelo nosso querido Diogo Bastos. Canal aberto.
3: A conta de energia vai pesar mais no bolso dos brasileiros em agosto. A Agência Nacional de Energia Elétrica, a ANEEL, confirmou o acionamento da bandeira tarifária amarela, o que representa uma cobrança extra de R$ 1,885 a cada 100 kWh consumidos. A medida foi adotada devido à redução das chuvas nos reservatórios das hidrelétricas, o que exige o uso de usinas termoelétricas, cuja geração é mais cara. Com o custo da energia em alta, alguns hábitos do dia a dia podem fazer toda a diferença no valor da fatura, como detalha Gabriel Lopes, supervisor de eficiência energética da Neo Energia Pernambuco.
12: Por via de regra, três equipamentos são os que mais consomem energia dentro de uma residência. É o que a gente chama de vilões da energia. São eles a geladeira, o ar-condicionado e o chuveiro elétrico. A geladeira, por exemplo, quando você coloca o alimento quente lá dentro, ele aumenta a temperatura. Aí o motor dela tem que trabalhar mais, faz com que a geladeira consuma mais energia. Então a dica é, não coloque alimentos quentes, deixe ele esfriar na temperatura ambiente e aí sim você coloca ele na geladeira. Porque a geladeira ela é muito fácil de explicar. Ela é uma caixa, fica fechada com ar frio ali dentro. Toda vez que você abre, aquele ar frio vai embora e entra um ar quente no lugar. Então o motor dela tem que trabalhar para gelar esse ar. Então, enquanto mais você abre, mais ar frio vai embora e mais ela tem que trabalhar, consumindo assim mais energia. O ar-condicionado é muita gente usa, só que parece que tem aquele gostinho. Quem aqui, por exemplo, já pegou um edredom bem grosso e botou o ar-condicionado 18 e foi dormir? Só quando você faz isso, o ar-condicionado tem que trabalhar muito mais. Uma dica simples, use lençóis mais finos e bota a temperatura numa temperatura de conforto, 23, 24 graus. Outra coisa muito importante que eu sempre lembro para os consumidores, limpar o filtro do ar-condicionado. O ar-condicionado tem um filtro de ar ali dentro e é muito simples a limpeza. Você tira, passa uma escovinha em uma água e bota de novo. O chuveiro elétrico é o seguinte, é um equipamento que, enquanto mais quente você usa, mais ele consome. Parece simples o conceito. Só que o segredo é quanto tempo ele fica ligado. Então, por exemplo, se você desliga o chuveiro ao se ensaboar, você está economizando, além de energia, água também.
3: Da agência de rádio Conexão Notícias, reportagem Diogo Bastos.
2: Dicas de milhões, não foi não? Muito boas mesmo. Valeu, Diogo Bastos. Ô gente amiga, ó, rapaz, tem perigo potencial aqui, viu? 58 municípios do interior de Pernambuco recebem novo alerta amarelo de vendaval. Ventania, pé de vento, como queiram. Aí, ó, o Instituto Nacional de Meteorologia, o IMET, renovou o alerta de vendaval com grau de severidade, considerado como, aspas, perigo potencial para as regiões Agreste, Sertão e Mata Sul do nosso estado. 58 municípios do interior pernambucano foram notificados. Segundo o Instituto, o alerta teve início à meia-noite de hoje e tem validade até faltando um minuto para a meia-noite da quinta-feira, dia 6, ou seja, amanhã, com possibilidade de renovação. Os ventos devem variar entre 40 e 60 quilômetros por hora. É vento forte para mais de metro, gente amiga. Pois é, existe inclusive o baixo risco de quadro, de queda, melhor dizendo, queda de galhos de árvores. O aviso foi emitido por diversos estados da região nordeste do país. Aqui em Pernambuco, os municípios são, rapidamente aqui, vou tentar ser rápido, Afogados da Ingazeira, Afrana, Araripina, Arco Verde, Belém do São Francisco, Betânia, Bodocó, Brejinho, Buíque, Cabrobó, Calumbi, Carnaíba, Carnal Beira da Penha, Cedro, Custódia, Dormentes, Exu, Flores, Granito, Ibimirim, Guaraci, Najá, Ingazeira, Ipubi, Itacuruba, Itaíba, Itapetim, Jatobá, Manari, Mirandi, Borocó, Licuri, Parnamirim, Petrolândia, Petrolina, Quixaba, Salgueiro, Santa Cruz, Santa Cruz do Capibaribe, Santa Cruz da Baixa Verde, Santa Filomena, Santa Maria da Boa Vista, Santa Terezinha, São José do Belmonte, São José do Egito, Serra Talhada, Serrita, Sertânia, Solidão, Tabira, Tacaratu, Terra Nova, Trindade, Triunfo, Tupanatinga, Tuparetama e Verdejante. Daqui a pouquinho a gente vai voltar, viu? Eu vou antecipar o intervalo, o break, para que a gente possa já seguir na pauta do programa O Agreste Reclama com o tópico de entrevista especial destacando a ação Secretaria da Mulher Itinerante. A gente volta já com esse tópico e muito ainda aguardem programa O Agreste Reclama. 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Meio-dia, 43 minutos. Mas, rapaz, era para ter enchido linguiça um pouquinho mais e pegar o Quaracuacuá, não era não, ô Francinaldo? O Quaracuacuá do mestre Ivan Bulhões. 12:43 agora.
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1: 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Ó, como a gente fala e todo mundo sabe, toda quarta-feira é dia de realização da gigante importante economicamente para essa região, Feira Livre de Cupira. Para quem continua ainda atuando aí, comprando, vendendo, fazendo crescer, redimensionar ainda mais a importância econômica para Cupira e região, que tem a Feira Livre da cidade sede aqui da Agreste FM, um grande abraço aos que continuam, aos que já encerraram a jornada, já estão voltando para casa. É o caso da família do bolo. Alô, seu Manuel, seu Manuelzinho, dona Maria, manda um abraço com a musicazinha e salve para esse pessoal. Seu Manuel, seu Manuelzinho, a dona Maria, o Washington, melhor dizendo, o Renato, um abraço pro Lucas. A nível local, o apoio do nosso querido Tiago. Tem também o Antônio Ramalho de Melo Júnior, que é o nome de batismo do Tony da Batatinha, e seu filho Alisson, todo mundo envolvido e sempre atuando na Feira Livre de Cupira com a comercialização daqueles bolos com sabores variados. Historicamente, né? Tradição aqui na Feira Livre de Cupira, seu Manuel, família e equipe, muito obrigado pelo rádio ligado na volta para casa, para Caruaru, após a jornada de atuação na Feira Livre aqui de Cupira. E tem muita gente ainda atuando, né? Bons negócios para todos, então. 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Simbora, gente amiga, sempre pra frente, que atrás vem gente querendo pegar a gente. 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
1: Apresenta uma hora dessa. Bom, né?
10: Da primeira dama.
1: Tô ligado. Daqui a pouquinho a gente conversa, então. Ó, tô tendo o prazer de receber aqui um time de belas e competentes senhoras, credenciadas exatamente pela Secretaria da Mulher do município sede da Agreste FM, Cupira. Elas estão aqui para falar de uma ação da Secretaria da Mulher, Secretaria da Mulher itinerante, diante do que preconiza exatamente a ação, campanha Agosto Lilás, se repetindo também agora no ano de 2026, especialmente por marcar os 20 anos da Lei Maria da Penha, a Lei número 11.340 de 2006. Foi sancionada em 7 de agosto daquele ano. A campanha nacional intensifica ações de conscientização, prevenção e enfrentamento à violência doméstica e familiar contra a mulher em todo o país. E não diferente, aqui em Cupira, sob as hostes da Secretaria Municipal da Mulher, que tem como gestora a adjunta, a minha amiga Larissa Amaia, que é com quem eu começo conversando nessa rodada importante de entrevista a partir desse tema, dessa pauta. Secretária Larissa, bem-vinda, muito boa tarde.
9: Boa tarde, Val, né? Mais uma vez agradecendo o espaço da Agreste FM através desse programa em nos receber para que a gente possa passar mais conhecimento tanto das nossas ações que a gente vem realizando da Secretaria da Mulher como dos nossos novos projetos. Então, realmente gostaria de agradecer de ter esse momento aqui.
1: Pois não. Por gentileza, Larissa, eu queria que você pudesse se debruçar com a informação para exatamente a gente saber, né, a extensão que terá essa ação preconizada por esse tema. A gente sabe que será uma ação itinerante, mas exatamente como surgiu a ideia, esse projeto tem exatamente que tipo de alcance para impactar, claro, positivamente nossas mulheres, mas em que tamanho, amiga? Por gentileza.
9: Então, primeiramente, eu vou apresentar a equipe que está aqui comigo.
1: Fique à vontade. Né?
9: Estou aqui com nossa assistente social, Juscelia Marinês. Estou aqui com nossa advogada, doutora Eduarda Amorim. E também estou aqui com nossa psicóloga, que é Carol Martins. Eu vim com essa equipe, que é a nossa equipe técnica de enfrentamento à violência doméstica, que representa muito a nossa Secretaria da Mulher. Em nome delas, eu agradeço a toda a equipe da Secretaria da Mulher, né, onde a gente vem construindo políticas públicas efetivas para as nossas mulheres, trabalhando diariamente, arduamente, pensando no melhor para cada mulher cupirense. Então, Val, a gente veio aqui para falar hoje também referente ao Agosto Lilás. Né? Para quem não sabe, mas já fiquem sabendo que o Agosto Lilás, principalmente para a gente que trabalha na Secretaria da Mulher, é um mês muito importante. Por quê? Porque é um mês de conscientização ao combate à violência doméstica. Então, é um mês que a gente vem trabalhando todo dia referente a isso, né? A combater a violência doméstica, a combater a violência contra a mulher, de qualquer forma. Então, esse mês, Val, é muito importante, porque quando a gente fala de violência doméstica, a gente está falando de uma violência que 4 feminicídios por dia no Brasil. Quatro mulheres são mortas, né, vítimas de feminicídio por dia. Isso não é números, isso é estatística. Isso são mães que deixam filhos, isso são filhos que perdem mães. Isso é estatística no Brasil. A gente também tem aqui, Val, uma estatística que tem um estupro a cada 7 minutos. Então, uma mulher violada é abusada sexualmente a cada 7 minutos no Brasil. Então, quando a gente fala sobre o Agosto Lilás, a gente está falando diretamente de uma campanha que é para proteger as nossas mulheres, proteger a nós mesmos, proteger as nossas filhas, as nossas vizinhas, amigas, familiares. Então, quando eu falo disso, eu falo muito importante para a gente conscientizar a população, principalmente a população de Cupira e da região, porque essa rádio, né, tem várias regiões aqui, várias cidades ouvindo, mas principalmente a gente trabalhar esse assunto. Então, a gente, nesse mês, a gente vai estar fazendo várias ações. Aí eu vou falar um pouquinho das ações,
1: que é,
9: né?
1: Esse o contexto do Secretaria da Mulher itinerante.
9: É isso mesmo, Val. Então, a gestão do nosso prefeito Eduardo Lira nos dá muita autonomia para defender as nossas mulheres. Até gostaria de agradecer a ele e também a nossa primeira dama, Sônia Lira, que está em todos os projetos presente com a gente, e principalmente também a nossa secretária Gláucia, né, que faz que a gente consiga desempenhar essas ações, que no momento ela não pôde estar aqui, mas aqui a equipe presente está representando a secretaria. Então, a gente vai fazer várias ações de conscientização de forma efetiva esse mês. Vamos ter blitz educativa junto com a Patrulha Maria da Penha, militar, vamos ter ação na Feira Livre e vamos ter um projeto muito lindo, que é o Maria da Penha Vai às Escolas, que é em parceria junto com a Secretaria de Educação do município, onde a gente está aí para conscientizar os nossos alunos, que são formadores, né, de ideias e que futuramente podem estar fazendo essa violência. Então a gente vai começar de onde cresce, que é das crianças, né? A gente tem que ir lá formar, conscientizar do que é o tipo de violência, do que pode acontecer futuramente se você fizer isso. E desse ano, que é um ano muito importante, porque a Lei Maria da Penha está completando 20 anos, né, de vigência, a gente pensou em desempenhar um projeto inovador, que é para a gente chegar mais perto das mulheres em todas as áreas. Não é só ficar aqui onde a sede é localizada, mas chegar em todas as regiões, na zona rural e qualquer mulher que esteja realmente precisando. A gente vai estar aqui com esse projeto inovador justamente na sexta-feira, que é dia 7 de agosto, que é o aniversário da Lei Maria da Penha. A gente vai estar inaugurando esse projeto no bairro do Mutirão, né, que é o bairro Nova Esperança, mas a gente conhece mais por Mutirão. Ali, praticamente em frente à Assembleia de Deus, a gente vai estar levando a Secretaria da Mulher Itinerante, que é um projeto que a gente vem idealizando já há um tempo, mas vamos conseguir concretizar, se Deus quiser, sexta-feira, agora.
1: Então, pontapé inicial do Secretaria da Mulher Itinerante, com toda essa temática, será exatamente...
9: Sexta-feira.
1: Sexta-feira que vem.
9: É isso agora.
1: Depois de amanhã.
9: Depois de amanhã.
1: Lá no bairro
9: Mutirão,
1: Nova Esperança,
9: né? Nova Esperança,
1: que a gente chama de Mutirão.
9: É na Avenida Moacir Soares,
1: uh-huh,
9: ali localizado próximo à Assembleia de Deus. Todo
1: certo.
9: Mundo conhece.
1: Será o quê? Uma tenda?
9: Então, Val.
1: Como é que é a estrutura? Como é que vai ser o funcionamento e a dinâmica?
9: Ótima pergunta. A gente vai estar lá. Né? Eu coloquei 8 horas porque é o tempo da equipe se organizar. A gente vai chegar lá 7 horas, mas vamos estar nos organizando. E os atendimentos começarão de 8 horas. Esse projeto foi pensado para que a gente possa levar os nossos serviços, todos que nós temos na Secretaria da Mulher, para a população. Então a gente vai ter lá a orientação jurídica, que depois a nossa advogada vai falar um pouco mais. Vamos ter o serviço de assistente social, depois o Célio vai falar um pouco mais. Atendimento psicológico em forma de plantão, que Carol também vai falar sobre isso. Vamos ter sessões de acupuntura com o doutor Jailson, que ele já trabalha na Secretaria da Mulher como naturopata e nutricionista. Mas lá ele vai estar efetuando esse serviço de acupuntura. Vamos ter também corte de cabelo solidário. E vamos ter manicure solidária. É importante a gente falar porque toda quarta-feira, em frente à Secretaria da Mulher, a gente faz a Quarta Solidária, que eu intitulei como Quarta Solidária, onde a gente tem atendimento para as mulheres, tanto da parte de corte solidário, como também a parte de manicure solidária e esmaltação. Então a gente vai estar levando todos esses serviços para essa área. Todos juntos. Junto numa tenda, vai levar a tenda, vai toda a equipe da secretaria. Gente, mas não esquecendo, a secretaria também continua aberta. Então, qualquer coisa que alguém precise, né, de alguma urgência, alguma mulher precise, a secretaria vai continuar aberta e uma parte da equipe vai participar dessa ação.
1: Pois não. Após esse primeiro momento, o lançamento da proposta da ação lá no bairro Nova Esperança, na sexta-feira, depois da manhã. Já tem um cronograma definido para, como itinerante que é, também, como a gente diz, percorrer, bater outros pontos e locais do município?
9: Então, Val, a gente ainda não tem algo concreto dos lugares, mas a gente já pensa em fazer o próximo Secretaria da Mulher Itinerante na Coab.
1: Uhum.
9: A gente vai fazer
1: Consulta
9: uma vez por mês.
1: Nova Cupira, chamada Coab.
9: É a Coab, né? Que a gente conhece lá. A gente pensa em fazer esse projeto uma vez por mês, levando para os setores que a gente percebe mais vulnerável, que realmente precisa chegar e alcançar as mulheres, porque a gente pensa nisso, né? Levar as políticas públicas para todos os locais. Isso é o que a gestão quer.
1: Está na cara e está muito bem colocado que vai transcender exatamente a comemoração sugerida com o Agosto Lilás.
9: Esse, na verdade, é o pontapé.
1: Uhum.
9: A gente utilizou esse mês porque é um mês muito importante para quem trabalha na Secretaria,
1: né,
9: da Mulher. Mas aí é um projeto que vai ser contínuo. Né? A gente pensa em fazer uma vez por mês, vai ser mensal. E a gente levar realmente para todas as áreas. Também vamos chegar na zona rural. A gente quer chegar em todos os sítios, se Deus quiser, para que a gente possa alcançar o maior número de mulheres possíveis.
1: Tá certo. Tá certo. E a gente ainda tem mais a ouvir das ações, dos serviços, da atenção que esse programa, essa ação, Secretaria da Mulher Itinerante terá a oferecer dentro dessa programação que está sendo informada e lançada aqui no programa Magreste Reclama. E a gente vai dar continuidade a essas informações, dando fala também, após o intervalo comercial, à assistente social Juscelia Marinês, a advogada Eduarda Amorim e a psicóloga Carol Martins. Aguardem, a gente volta já já.
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1: No relógio da Agreste FM, 1:04 agora.

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0: 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Ó, deixa eu daqui dizer que o pontapé inicial, ou a programação inicial das comemorações pelo padroeiro de Cupira, São João Batista, no ambiente da própria paróquia São João Batista, tem uma programação muito top que está sendo exatamente já formatada, ou já foi formatada, falta só executar, e a gente vai ter exatamente a abertura no domingo que vem, com o segundo passeio ciclístico das festividades, efetivamente, de São João Batista, com o tema, aspas, no caminho de São João Batista, pais e filhos pedalam juntos. Será domingo que vem, dia 9. Com concentração às 6 horas da manhã, ao lado da matriz de São João Batista, onde inclusive será ofertado um café da manhã. Em seguida, aí sim, a pedalada pelas principais ruas da cidade. Está aí o convite, principalmente em nome do nosso pároco, Padre José Luiz, o vigário da paróquia São João Batista, o Padre Adelson Alencar, está aqui a convocação para que todos possam participar. Pois é, segundo passeio ciclístico das festividades 2026 de São João Batista, o tema não poderia ser mais sugestivo, né? No caminho de São João Batista, pai e filho, ou pais e filhos, pedalam juntos. Desse jeito. A hora e a vez do povo, o programa O Agreste Reclama. Daqui a pouquinho eu vou retomar todo o detalhamento que está sendo dado desta ação importante no ambiente da Secretaria da Mulher de Cupira, exatamente dentro inicialmente aqui da proposta do Agosto Lilás, a gente está falando do Secretaria da Mulher Itinerante. Por falar em mulheres, deixa eu daqui abrir um parêntese rápido para saudar uma grande amiga, uma mulher virtuosa, mulher excepcional, principalmente pela atual função representativa, institucionalmente falando, aqui no município sede da Agreste FM, Cupira. Eu me refiro à primeira-dama Sônia Lira, minha grande amiga, agradecer os mimos que acabei de receber via os companheiros da Ascom. E uma dúvida, minha querida Sônia Lira, primeira dama de Cupira, a amiga descontinuou sua adega, porque o que chegou aqui de exemplares de vinho para a imprensa, eita, muito obrigado, viu, pelo mimo. Sônia Lira, amiga das amigas e dos amigos, como primeira dama, que é efetivamente a esposa do prefeito Eduardo Lira, aqui de Cupira. Muito obrigado, querida Sônia Lira, e a gente segue aqui à disposição. Pronto, vamos retomar a conversa? E agora, o espaço para falar exatamente de toda a programação do Secretaria da Mulher Itinerante, aqui de Cupira, será pela assistente social Juscelia Marinês. Bem-vinda mais uma vez, muito boa tarde.
1: Boa tarde, Valdarlis. Boa tarde a todos os nossos ouvintes da Rádio Agreste FM. Mais uma vez, é um prazer enorme estar aqui participando desse momento com vocês, tá?
0: Satisfação nossa também.
1: Hoje, representando, né, como bem colocado por Larissa, a nossa Secretaria da Mulher. Estamos aí com essa belíssima ação, precisamente, já iniciando hoje, né, no Agosto Lilás.
0: Uhum.
1: E é muito importante que a sociedade civil esteja junto conosco para que juntos possamos realmente garantir os direitos dessas mulheres. E tendo como em vista, né, como Larissa bem mencionou, os 20 anos voltado à Lei Maria da Penha. Essa mulher que para nós é uma guerreira, é um símbolo de luta contra a violência contra a mulher. Então, estamos enfatizando cada vez mais essa importância para que todos cheguem junto, porque essa causa não é só nossa, é de todos os ouvintes.
0: A atuação da senhora pela assistência social, também abrigada na Secretaria da Mulher de Cupira, é de fazer o acolhimento e efetivamente a orientação social. O que nesse interim estará disposto, colocado nesta ação do Secretaria da Mulher Itinerante?
1: Isso, é um dos meus papéis dentro dessa equipe maravilhosa que está aqui presente, é justamente executar o acolhimento humanizado, tá? Bem como a escuta qualificada e, de acordo com a demanda apresentada naquele momento, fazer os devidos direcionamentos, fazendo com que a vítima entenda que é possível ela se conectar de uma forma direta, tendo o apoio da delegacia civil, da segurança pública, poder judiciário, bem como ter conhecimento, ficando ciente de todos os seus direitos legais. E dentro do atendimento, de uma forma automática, a vítima acaba aqui trazendo, verbalizando a situação socioeconômica de sua situação de vulnerabilidade que naquele momento é apresentado. E temos aí os nossos parceiros, né? Dentre elas a Secretaria de Desenvolvimento Social, é um parceiro enorme, um forte abraço para eles. E através dessa parceria que nós temos, direcionar aquela vítima e sua família para ser acolhida junto à rede de proteção. E a depender também da demanda e da situação, ser concedido os benefícios em nível de lei federal.
0: Pois não. Eu queria somente dizer que a gente tem um tempo meio comprometido aqui, e eu vou agradecendo então a participação da assistente social Juscelia Marinês. Amorim é o sobrenome da próxima entrevistada, a doutora Eduarda Amorim, como advogada. E assim, no dia a dia eu sei, né, do quanto é relevante a atuação da senhora como assistente social, e dizer que mais ainda esse seja mais forte, né, nessa ação dentro do programa que é o Secretaria da Mulher Itinerante. Boa sorte, viu? E muito obrigado.
1: Eu que agradeço, tá, pela oportunidade de estarmos aqui e estamos juntos e externar aqui os agradecimentos a todos e que possam todos realmente se envolver nessa ação conosco. Um abraço.
0: Que assim seja. Doutora Eduarda Amorim, advogada, bem-vinda. Pela senhora e sua equipe, os direitos e orientação jurídica estarão assegurados nessa ação. Tô certo? Boa tarde.
2: Boa tarde, Valder Lind. Boa tarde a todos os ouvintes. Agradecer por estar aqui junto com a nossa equipe técnica, né? Junto com Larissa, todas representando a Secretaria da Mulher, para trazer esse projeto tão bonito. Então, sim, na Secretaria da Mulher Itinerante, nós vamos levar os serviços jurídicos.
0: Que a senhora já presta no dia a dia, não é verdade?
2: A gente já presta no dia a dia. Então, as orientações jurídicas, os acolhimentos jurídicos, aquela escuta mais humanizada. Eu digo que eu não sou uma advogada tão engessada quanto muita gente olha para um advogado e pensa que é. Então, eu sempre coloco o meu lado humano para aquela demanda, que eu acho que também é muito interessante. Naquele momento de vulnerabilidade, mulheres e crianças, e até mesmo idosas, elas não estão ali para ouvir sobre lei. Elas estão ali para ter certeza que os direitos delas serão garantidos. E é isso também que a gente quer levar para a Secretaria da Mulher Itinerante. Nós vamos levar orientações jurídicas. Se algumas mulheres lá, durante o momento, pedirem sobre algo mais particular, a gente vai marcar um momento meu com essas mulheres para que eu possa explicar o que é uma medida protetiva, como é que funciona um boletim de ocorrência, se ela não se sentir pronta também para denunciar, para sair daquela relação, para que a gente faça o encaminhamento necessário para a doutora Carol, que é a próxima pessoa que vai falar, porque a gente também leva esse trabalho de fortalecer mulheres, né? E isso é muito importante. A gente quer levar esse projeto da Secretaria da Mulher Itinerante para além da equipe técnica, o fortalecimento da rede de proteção e o fortalecimento das nossas mulheres cupirenses, para dizer que tudo é possível, que apesar de todas as violências e de tudo que acontece, existe vida após tudo isso.
0: Pois não.
2: E aí nós também vamos levar orientações sobre salário e maternidade. A gente também tem conhecimento que muitas mães têm seus filhos aí com algumas deficiências. Então, sobre LOAS também, que também é uma área que a gente presta orientações. Então, a gente vai tentar abranger o maior público possível de mulheres que estejam precisando de orientação jurídica.
0: Boa, muito bom, muito bom. Obrigado. Doutora Carol Martins, psicóloga, bem-vinda, muito boa tarde.
3: Obrigada, boa tarde. Agradeço também mais uma vez, como a equipe já agradeceu pelo convite, para a gente poder falar uma ação que é tão importante, né, e que tem os planos de continuar com ela por um bom tempo também.
0: Pois não, a sua atuação tem um quê de sensibilidade, né?
3: Sim.
0: De poder exatamente, com essa sensibilidade, fazer o apoio psicólogo, como já se está dizendo, na sua atuação, emocional, proteção mesmo, né? Ou até incentivar com muito tato e habilidade as mulheres a se livrarem, se prevenirem da violência doméstica de uma forma geral. A violência contra a mulher de uma forma geral, melhor dizendo.
3: Sim, sim, né? O acompanhamento psicológico, ele tá como um espaço seguro, né? Para que essa mulher se sinta confortável e segura para falar sobre o que ela quiser falar, na verdade, né? Eu sempre gosto de dizer que o espaço é sobre a pessoa, então essa pessoa traz o que ela entende que é relevante para que seja levado. Nessa ação que nós vamos fazer, eu vou estar disponível para fazer o que a gente chama na psicologia como plantão psicológico, que é uma escuta de emergência. Então é uma escuta um pouco diferente do que a gente entende como um setting terapêutico, de você estar na sala conversando. Então a gente vai prezar, claro, por falar com essas pessoas que nos procurarem para um local que seja um pouco mais afastado, que a pessoa possa se sentir confortável para ter essa conversa rápida, e depois disso fazer as devidas orientações, seja para continuar comigo na secretaria onde a gente oferta os atendimentos psicológicos, ou seja, para que a gente possa fazer algum encaminhamento para outro sistema da nossa rede, já que nós temos uma ótima parceria com a nossa rede. E a psicologia é sobre isso, né? Sobre ouvir. É o local onde você pode ser ouvido, né? E ser entendido, porque nós não estamos ali para dizer o que é certo nem o que é errado. Estamos ali para que essa pessoa possa ser ouvida. E às vezes essa mulher só precisa ser ouvida.
0: Pois não, pois não. Senhoras, eu queria daqui dizer que eu estou muito entusiasmado e orgulhoso, viu? Do que se propõe acontecer nesses momentos de Secretaria da Mulher Itinerante em Cupira. Que ele possa ter toda essa pujança, toda essa oferta de atenção, essa oferta de serviços, de amparo, né? E que o êxito possa estar assegurado do primeiro momento, que será depois de amanhã, sexta-feira, no bairro Nova Esperança, o Mutirão, e em todos os outros setores que serão percorridos e visitados no cronograma a ser definido, e que, claro, a gente vai estar por aqui informando quando esse cronograma estiver prontinho. Secretária adjunta da Secretaria da Mulher de Cupira, Larissa Maia, fica à vontade para as considerações finais, deixar uma mensagem, enfim. Muito obrigado a todas, viu? Pela vinda, pela conversa e muito boa sorte na atuação diária e nessa proposta, ou nessa proposta, nesse âmbito geral do Secretaria da Mulher Itinerante.
4: Mais uma vez, né, agradecendo aqui esse momento na Agreste FM. Lembrar a vocês que queiram participar da nossa ação sexta-feira, que é por ordem de chegada, e tem alguns serviços que têm vagas limitadas, né? Tipo assim, a gente vai dispor, um exemplo, 20 vagas para tal serviço. Então é por ordem de chegada. Vamos estar entregando uma fichinha para cada pessoa e aí ela vai sendo atendida. Outra coisa, gente, eu peço a vocês que sigam a Secretaria da Mulher nas redes sociais, porque todos os projetos, cursos, serviços que nós ofertamos por meio da Secretaria, a gente sempre posta lá. Então, eu costumo dizer que lá é a porta de entrada da gente, porque tudo é postado lá. Então, eu vou deixar aqui, é o @ Mulher Cupira Oficial, oficial com 2L no final. Então, dizer que essa ação vai acontecer no Mutirão, 8 da manhã até 1 da tarde. Contamos com a presença de todas as mulheres dessa região e de outras regiões, outras comunidades, outros bairros que queiram participar. Estamos lá fazendo o que a gente vem fazendo, o que a gestão do nosso prefeito Eduardo Lira vai e faz acontecer todos os dias, que é trazer para a mulher a dignidade, sendo ela por meio da autoestima, sendo ela por meio de uma orientação psicológica, por meio de uma orientação jurídica. Nós estamos lá para acolher as mulheres. É isso que a gente faz diariamente e é isso que a gente quer levar e aproximar por meio desse projeto para cada mulher que a gente consiga alcançar. Muito obrigada, Val, e que a gente possa estar aqui depois futuramente falando de novos projetos.
0: Que assim seja. Larissa Maia, secretária de adjunta, secretária adjunta da pasta da mulher cupirense, passou por aqui ao lado da psicóloga Carol Martins, da advogada Eduarda Amorim e da assistente social Juscelia Marinês, falando, destacando e detalhando a ação intitulada Secretaria da Mulher Itinerante. Muito obrigado, viu? Mais uma vez, muito boa sorte e a gente volta já já. Programa O Agreste Reclama. 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
2: A hora e a vez do povo. 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Ó, deixa eu ver aqui, o que é que tem mais aqui, deixa eu ver, cadê por aqui, tal, o que é que tem mais aqui, hein? Pronto, tem o seguinte, tem a tradição para ser renovada, não é verdade? A tradição de todo final do programa O Agreste Reclama é a gente homenagear, é a gente dar os parabéns a quem está pagando velinhas, a quem está trocando de idade, principalmente nesta quarta-feira, hoje, 5 de agosto do ano 2026. A gente vai abrir a galeria dos aniversariantes com a sugestão, na forma de pedido especial, do meu amigo Álvaro, o Alvinho. É, Álvaro de Viva Voz faz a recomendação. Vamos ouvi-lo? Canal aberto.

0: Ô, Valder, quando for no final do teu programa, eu quero que você parabenize esse menininho que tá aniversariando aqui em Vila de Santana, São Joaquim do Monte. Esse áudio aí é dos padrinhos que tá mandando. Faça esse favor. Fica com Deus, um abraço.
1: Ok, vamos ouvir então. Vamos ouvir, feito a deixa do Álvaro. Então, canal aberto.
2: Hoje os parabéns é para João Vitor, que está completando 5 aninhos. É os parabéns aí dos padrinhos Sandra, Jaro, dos avós Dido, Quitéria, sua mãe Denise, conhecida por Coco, e todos seus tios, daqui de Vila de Santana.
1: Ok, registro feito então. Por aqui também, o compadre Zezé da Caminana. Um abraço para o compadre Zezé da Caminana, saúde para ele. Ele está dizendo: hoje faz aniversário em Recife, Dona Vanja, ex-primeira-dama do município de Panelas. Os parabéns em nome do esposo, o ex-prefeito panelense, Dr. Fred Moreira Lima, dos filhos Maria e Leonardo, a nora Débora, netas Clarice, Marina, Maria Clara e Maria Eduarda, afilhados como Vanjinha e Rian, e principalmente a homenagem em nome de todos que integram a Associação da Caminana. Parabéns, Dona Vanja, saúde e paz, muitas felicidades sempre. E a gente daqui endossa e, claro, aumenta exatamente o cordão daqueles que felicitam a amiga Dona Vanja, em meu nome, de minha família, através de minha loura e o Wendler, meu velho, mesma distância. Um grande abraço com felicitações para Dona Vanja, ex-primeira-dama de Panelas, que está aniversariando nesta quarta-feira. Tem também aqui, boa tarde, Valder Lins. Quitério, é isso mesmo, é? Quitério da panificadora Pão do Glória, aqui em Cupira. Queria parabenizar minha filha Maria Clara pelos seus 13 anos. Que Jesus Cristo a abençoe com muitos anos de vida e saúde. Tá feito então, senhor Quitério. Panificadora Pão do Glória, se eu não estou enganado, é a mesma que eu acessei e ganhei um exemplar de um pão Recife lá, que é top, viu? Né? Não é verdade, ô senhor Quitério? Obrigado então. E para sua filha, a Maria Clara, além dos desejos feitos pelo amigo, a gente também redimensiona. Parabéns para ela e para quem mais hoje troca de idade, independente da citação nominal, os três S's: sorte, saúde e sucesso. E a musicazinha, Naldo Ferreira.

0: Valeu, como valeu, audiência de todo mundo, especialmente o meu amigo doutor Etevaldo Sinésio de Campos, o querido Teco. Ele disse que onde chega, por onde passa, tem alguém sintonizando a Agreste FM e ouvindo o programa O Agreste Reclama. Mandou uma foto aqui do radinho sobre um móvel, alguma coisa, no ambiente, a oficina de Josa, em Panelas. Inclusive a gravação do áudio do pessoal por lá, ouvindo a nossa rádio e o programa O Agreste Reclama, que está chegando ao seu final por hoje, na expectativa do reencontro amanhã. 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Valeu, gente amiga. Saúde e paz. E a gente se fala por aí.
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já por aqui, 1:40. Salve pra galera de plantão, é dia de Feira Livre na nossa cidade, aos feirantes e feireiros, o nosso abraço todo carinhoso. Quarta-feira, 5 de agosto de 2026, aos leoninos aniversariantes, parabéns, paz, saúde, felicidades e tudo de bom acontecendo neste novo ciclo, tá? Nossa lua tá minguando, é, os amantes da lua. Continua sendo inverno, hoje já choveu, o sol já deu aquele sorrisão pra gente, né? E estamos aqui na nossa tarde com nossa quarta sertaneja. Tocando só modão. E tu já sabe como pedir o teu, né? 998261509. Esse é o WhatsApp da nossa rádio. Então fica à vontade, chega pra cá, venha participando, mande áudio pequenininho pra gente e venha curtir o seu modão, viu? Quarta sertaneja, se puder, manda pra gente o teu segura peão, vai. Tá começando agora a nossa quarta sertaneja. E já pra matar a saudade, pra você que tá em casa, no carro, na rede, na cama, no mato, no bar, tá trabalhando, obrigado pela companhia e sintonia a partir de agora. Eu, Jane de Paula, e você, Bruno e Marrone, canta pra gente. Saudade, vida. Quem tá com a vidinha desse jeito, hein? Depois de ter deixado aquele amor. Nem um Wanda agora, né? Aquele amor que faz no coração. Eita, nós. Mas isso é pra amanhã, essa saudade desse tipo, tá? Hoje só toca sertanejo por aqui, ó. Vai, Bruno e Marrone, canta pra gente. Cantem pra gente. Essa marcou a história na vida de muita gente, não? Não.

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1: Por aqui eu sou modão. Vamos pro intervalo e eu volto chamando você pra pedir a sua música sertaneja, tá? Já pensou o que é que vai pedir pra gente hoje?
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0: Está na hora de você participar e pedir aqui o teu sertanejão. Simbora nós então, segura, peão, que é a hora da galera participar aqui com a gente. Oi, boa tarde.
1: Segura, peão. Boa tarde, Ana Paula. Que é o meu morenato aqui de bonito. Gostaria de ouvir a música com o Leonardo. Pega aí e leva pra você. Para oferecer pra ter lá de família, Terezinha agora vem família, Cláudio Tropa em família, Cruz do São Paulo em família. Pra você e família, Jânio de Paula. Todos fazem parte, desce todos aqui da cachoeira, todos vindo na escuta. Um abraço, beijo.
0: Outro bora, pra você, paz, meu querido. Beijo, Raiza Júnior. Que prata é esse, menino? Essa tripinha com esse limãozinho, essa farofinha, me deixou de água na boca, viu? Chega com a gente, vai.
2: Boa tarde, minha rainha, beijo rosa. Sou eu, ligeirinho do trevo de panela. Coloca a música aí. Trio Parada Dura, aceita que dói menos. Sigo para meu padrinho do meio, para toda a minha família, para todos meus amigos e amigas.
0: Valeu, Júnior. Obrigado pelo teu carinho, viu? Puxou fôlego. Esse não valeu, não. Oi, boa tarde.
3: Boa tarde, boa tarde, Jana de Paula. E aí, Jana, como é que você está essa tarde, quarta-feira, minha amiga?
0: Bem, obrigada.
3: O sertanejo está de primeira qualidade, viu? Daqui a pouquinho, se der para você passar aí uma do Teodoro Sampaio, eu acho, agradeço muito, viu? Quero oferecer a todos meus amigos aqui do Lagoa dos Gatos e de toda essa região. Eu sou o Pescocinho, da Rua José do Mebispo, viu? Ofereço esse programa especial a todos meus amigos e amigas de toda essa região, especialmente nossos amigos e amigas Lagoa dos Gatos. Um abraço, Jane. Tchau, tchau. Se der tempo, você passa aí uma do Teodoro Sampaio.
0: Opa, valeu, mas não é o do Pitoco, não, é? Galera, agora cismou com o Pitoco. Eita, cachorrinho esperto, né? Gostaria de ter um Pitoco aí na sua casa. Bora nós, segura, então. Chega pra cá e vem participando.
4: Boa tarde, João de Paula, tudo bem?
0: Tudo bem.
4: Ah, e a mulher tá cobrando a música dela, que a senhora não tocou naquele dia. E ela não tá esquecida, não. E eu tô esquecida também, não. Que ela pediu naquele dia e a senhora não tocou. Também, eu pedi uma música também, que é de baralho, que eu lembro que eu dei. E minha mulher, a música ela pediu, viu? Gedia Mac. Gedia Mac é dela e a minha cantante barata. Toca aí, por favor, que eu tô escutando a rádio maravilhosa da Grest FM. Toca aí, por favor. É um marido daqui do 170 bonito que falou naquele dia e a mulher também falou naquele dia. O nome dela é Lucinéia, pra oferecer pra ela, pra senhora, pra sua família, pra toda a minha família. E pra Defino de Santerra, Edda de Santerra. E pra oferecer pra todos que estão ouvindo e escutando, que estão na escuta. Essa linda, maravilhosa. Tô ligado nela todos os dias, de segunda a sexta-feira ao sábado, viu? Toca aí, por favor. Minha linda, maravilhosa. Toca aí, por favor. Pode tocar aí, por favor. Pois toca a música da minha mulher e a minha mãe, por favor. Eu tô comprando a música dela, também tô comprando a minha, toca, por favor, viu?
0: Olha, veja só, agora eu vou falar uma coisa pra vocês. Vocês estão me cobrando, só que hoje não é dia de Gedia Marques, nem dia da outra música que você falou aqui. Hoje é dia de música sertaneja, só modão. Então vamos fazer o seguinte, pede um modão aí que a gente toca hoje, viu? Cobrança no ao vivo, ó. Eita, que vergonha. Brincadeira, meus amores, um beijo pra vocês. Só que hoje eu só toco música sertaneja e você já sabe. Obrigado pela sintonia, tá? Oi, estão pedindo aí, ó, metade da metade, né? Bruno e Marrone. Simbora curtir daqui a pouquinho. É minha amiga Joyce. Beijos.
5: Tia Laíde. Boa tarde, Janete e Laíde. Põe Nada Mudou com Marília Mendonça e a participação de Maiara e Maraísa vai pra você, Bárbara, pra Terezinha, pra Zezinho do Juá, para Josete, José, Joséano, Josenito de Itamanduá, para Zezinho de Bonito, Marisângela, Manuel, Dona Maria e todos que disputam. Beijo, Rosa, Jane.
0: Beijo, Rosa, tia Laíde. Lindona, oi Jane, passa aí Luan Santana, Ilha, passa sim, viu? Um beijo pra você, quem é? Bruna? Ah, é a Bruna, valeu Bruna, beijo, Terezinha, uhul!
6: Boa tarde, minha Jane querida, minha rádio beijosa, desejo ótima quarta-feira pra você, Bárbara, seu lindo neto, pra toda a equipe top da Grécia, minha família, todas as famílias, pra todos meus amigos e amigas e pra todos os ouvintes. Pra nossa tia Laíde. Por favor, Jane, passa parabéns com o Teixeirinha, oferecer especialmente para seu Martins e a Agrestina, completando hoje 73 anos de vida. Que o Altíssimo derrame chuva de bênção na vida dele e todos nós. Uhul!
0: Uhul! Valeu, meu amor! Parabéns a todos os aniversariantes de hoje. Então a gente já traz aí, ó, sucesso com Teixeirinha, né, no nosso sertanejão e aquele parabéns para todos os nossos aniversariantes. É

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1: Por aqui eu sou modão, 2h15 aqui na Agreste. Simbora, simbora por aqui, ó. E bom, trazendo o tititi dos artistas sertanejo pra hoje. Lauana Prado da Luz é o seu primeiro filho, Dom. Que lindo. Lauana Prado deu à luz ao primeiro filho, Dom. A criança nasceu por volta das 7h30 da sexta passada na maternidade Promatri, lá em Bela Vista, São Paulo. Segundo a equipe da cantora, o bebê nasceu saudável por meio de uma cesariana. Fofura. Bem, a cantora fez uma publicação nas redes sociais anunciando a ida para o hospital e se declarando ao filho. Depois de uma jornada intensa, arrebatadora e linda sendo sua casa e me colocando completamente a serviço de gerar sua vida, é chegada a hora de te receber aqui nos meus braços, disse ela. Logo, logo vou enfim ver o seu rostinho, sentir o seu cheirinho, o calor da sua pele, te amamentar, nutrir e conhecer de perto a maior bênção que uma mulher pode receber, que é me apropriada a missão de ser a sua mãe, continuou ela. Gente, Guti, né? Lauana Prado anunciou a gravidez do primeiro filho em janeiro deste ano. Ela engravidou após uma única tentativa de inseminação artificial por meio de um processo de fertilização in vitro. Atualmente, a artista namora com Tati Dias, que acompanhou a gestação ao lado dela. Elas oficializaram a união em junho deste ano. Foi rápido, né? 2h17 aqui na Agreste. Lauana Prado, olha aí. Seja bem-vindo, Dom.
2: Que
1: guti-guti. Eu volto daqui a pouquinho trazendo mais modão sertanejo, tá? E você, claro, pedindo o seu.

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6: Chega pra cá e vem pedindo teu modão. Segura, pior que a gente toca a tua por aqui. Oi, boa tarde.
7: Boa tarde, minha amiguinha Jane. Receba um abraço dessa amiga Zeza. Olha, passa uma música aí de Chicãozinho Chororó pra oferecer. Ah, meu pai está aniversariando hoje, 88 anos, seu Chico. Parabéns pra ele, com Jesus derrame bênção e saúde, pai. E pra o Eduardo, filho de Ailton Lira também, parabéns pra ele, com o menino Jesus de Ramibensa. E um abraço a todos os meus ciclos de amizade e todos que fazem essa rádio maravilhosa. Deus te abençoe, Janinha.
6: Valeu, meu amor, um beijo pra você, minha querida Zeza. Parabéns especial, né? Parabéns especial para o seu pai. É, hoje tá de idade nova, seu Chico. Quanta história pra contar, hein, seu Chico? Parabéns pelos 8.8. Muitas felicidades. Que esse dia seja muito especial, né? Vamos festejar com muita alegria, tá? E carinho. Que você receba muito carinho de todos os familiares. Que não te falte saúde, paz, amor nesse novo ano de vida. Seu Chico, pai da nossa amiga Zeza, lá de Panelas, parabéns pra você, meu queridão. Feliz aniversário! Oi, boa tarde.
8: Ana Cleide Barra do Chata, coloca uma música de parabéns para meu amigo Pedro Filho, que hoje está fazendo aniversário.
6: Ok, o Pedro Filho, hoje também completando mais um ano de vida em tempo. Espero que esse dia seja de grandes alegrias, surpresas boas e traga realizações de todos os seus sonhos. Que Deus te abençoe muito. Arlindo mandando um abraço pra Carminha, Lorena, Vânia do Batom, lá de Batateira, e pra todo o pessoal que tá curtindo a gente também. Boa tarde.
9: Olá, Xane.
6: Mandando um abraço pra Carminha, Lorena, Vânia do Batom, lá de Batateira, e pra todo o pessoal que tá curtindo a gente também. Boa tarde.

0: é o Muco do Mutirão de Lajedo.
1: Fala aí, meu querido.
0: Ô, Jane, por favor, bota uma música aí de Eduardo Costa. Eu ofereço pra vocês toda aí da rádio, especialmente pra ti e toda a população aqui de Lajedo, beleza? Beleza. Tenha uma boa tarde, que Deus abençoe você e família.
1: Uhul, amém. Segura, peão. Vamos.
2: Quando fala aqui é a Val da Rua da Catedral, viu? Espero que você bota aí um amor de João Mineiro e Marciano para oferecer pra você e pra me curtir. Uhul, segura, peão.
1: Arrasou, meu amor. Mandou muito bem. Eles estão pedindo aqui o Pitoco. Vamos tocar, né? Gosto dessa música. Uma abençoada tarde. Beijo rosa pra você. Miriam, pra você também, minha querida.
3: Tô botando, olha. Maria José do Serra do Lismo. Eu quero que você bote uma música pra minha mãe. Ela tá completando ano hoje. Botar música de parabéns pra ela de vida da minha mãe. Aí a minha irmã Toninha oferece esse tudo na Rádio Vânia. Já adora. É, né? O dono do barco é meu irmão, que é Val, o nome dele. Os netos, dos netos, tudo oferece muito felicidade para ela, muitos anos de vida. Deus abençoe ela. O nome dela é Nena, do Centro de Autismo.
1: Dona Nena, parabéns para você, meu amor. Que abençoe cada vez mais. Felicidade, saúde, amor, sucesso. Muitos anos de vida, viu, dona Nena? Parabéns, minha querida. Receba um beijado, nós. Aí ouvindo nosso programa, pedindo. Eita, Leandro e Leonardo, né? Daria tudo. Sério? Wellington Pedreiro lá de Batateira, pro servente fofinho também, curtindo a gente. Aquele abraço.
4: Sabe de Paula, Aldo Carrilho, passa aí, Zezé e Luciano. Vivendo por viver. Manda pra todos, estão ligadinhos. Abraços. Especial para Terezinha. Pra você, beijo rosas.
1: Você também, meu amor! Aí é, lá em Santos Panelas, curtindo a gente também. Aí era aquele abraço. Boa tarde, por você. Tem mais.
5: Boa tarde, Andy Paulo, aqui é o Galego da Sala do Lajedo. Bota pra gente curtir hoje aí qualquer um de Crescial, pra oferecer a toda a galera aqui do Lajedo, de calçado, meu amigo Agenor, pra você, pra todos os ouvintes que estão curtindo esse programa maravilhoso. Que Deus abençoe a tarde de cada um de vocês, tá bom? Tchau, chama, cuida. É nóis.
1: Uhul!
5: Vamos beber, que amar tá difícil. Ouvida miserável. Chama!
1: Gostei! Bora beber, porque amar tá difícil. Ô, vida boa! Danilo, de Serra Davi, pedindo Marília Mendonça, graveto da Marília Mendonça, né? Pra oferecer pra todos os seus familiares. Beijo pra vocês aí. Bora, Bill. Bill Pedreiro curtindo com a gente. Toda a sua equipe aí, aquele abraço especial. Dona Socorro, beijo. Cido e Amara lá na Chácara Santa Luzia também curte com a gente. Lá em Lagoa dos Gatos, né? O João Valdivino, João Pedreiro, nosso abraço. Edmilson, Maria, Antônio do Tempero, a Nazaré. Também curtindo aqui a nossa programação, nossa quarta sertaneja. Zé do Mundo! Lá de Laje, curtindo a gente também, né?
6: Lendas de animais.
1: Olha, abração aí pro nosso amigo corintiano. Curtindo a gente sempre também, corintiano. Aquele abraço. Deixa eu mandar um abração aí pro nosso amigo Luciano, o Mão de Onça. E a Cícera, a esposa. As netas Júlia e Isis também curtindo sempre a gente, né, meus amores? Pra vocês, 2027. Deixa eu mandar um beijo também aqui, ó. Lá em Xande Panelas. Pra Givanilda, Luciele, a moça também aí curtindo com a gente, né? Cheiro pra vocês. Noemi Manichula. Zefinha, minha linda. Em Xande Panelas, minha querida Zefinha. Minha filha, me diga qual dia que a gente pode chegar aí pra comer aquela galinhada cabe dela. Eita, faça isso não. Faça isso não, Zefinha, que aí eu vou. Eita, já comi muita galinha da Zefinha, né? Pense numa galinha, minha querida Zefinha lá em Xande Panela. O pior, estamos chegando aí, eu, Manoemi, a Manichula, viu? Só não bebe mais, ninguém bebe mais nessa história, né? Isso foi passado. Beijo, Zefinha, sua lindona. Um beijo também especial aqui pra Zezé Queiroz e também a Lia Queiroz. Zezé e Lia Queiroz, nos encontramos hoje nas feiras, né, meus amores? Bora de modão sertanejo, bora! Bora tocando modão por aqui, quarta sertaneja, traz o menino da porteira.

Olha só, gente, 2h52. Ó, a gente recebeu uma caneca linda. E a gente vai estar sorteando aqui no nosso programa, tá? Essa semana. É uma caneca da Granja Ravel, Maurício do Ovo, presenteando os nossos ouvintes. Pois é, ovos fresquinhos direto da Granja Ravel pra sua mesa, né? Sempre fresquinhos e selecionados. Ovos, todo mundo já sabe, é ricos em proteínas e nutrientes. Então tem sempre que ter na nossa mesa. Você vai responder aqui pra gente, tá? Valendo uma caneca hoje pra quem disser pra gente quais 5 alimentos que você faz aí na sua casa com ovos. A primeira pessoa que responder valendo a partir... Não, a primeira? Vai ser a primeira ou vai pra sorteio? Pode mandar aqui pra gente. Aí quero participar do sorteio. Aí responde 5 comidas que você faz com ovos. E aí, ó... A gente vai estar sorteando uma caneca para apresentar-se do nosso amigo Maurício do Ovo aqui para o nosso programa Ligado em Você. Hoje, quarta e sexta-feira, presenteando você aquele canecão, sabe, gente? Não é uma canequinha, não. É um canecão. Linda! É. Então, ó, direto da Granja Ravel para você. Tá? Apresentar-se aí, Maurício do Ovo. Então faz o seguinte, manda pra gente aqui, eu quero ganhar. E coloca 5 receitas que você faz aí. Como é que você come, consome aí o seu ovo, tá? Não vou dizer como é que eu faço, mas você pode dizer. E aí, ó, a gente vai estar sorteando uma caneca hoje, né? Duas canecas, sorteando 2 pessoas. A mais criativa, né? A gente vai estar sorteando pra você, ó, tá? Apresentar-se a Granja Ravel, Maurício do Ovo. Aquele abraço pra ele e pra Lúcia. Esteve hoje na Feira Livre aqui de Cupira, né? Então, ó, leve ovos para o seu dia a dia, com certeza, né? Maurício do Ovo e Granja Ravel. Por aqui a gente vai pro intervalo e eu já volto chamando você pra participar, pedindo tua música.

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1: Olha, deixa eu falar pra vocês, eu não quero áudio, porque senão vai misturar aqui o áudio. Um áudio ou sem áudio? Ai, meu Deus, complicou agora. Valendo a partir de agora, hein? Então manda aí, vai, manda áudio falando aí, eu quero ganhar, e falando cinco alimentos que você faz com ovos. Isso! Então tá. Eu chamo já, tá? Aliás, eu não quero áudio, eu quero escrito, por escrito, porque senão vai atrapalhar as nossas mensagens de pedido musical, tá? Diga aí cinco coisinhas que você come sempre em casa com ovos. Vai ganhar uma caneca linda da Granja Ravel, viu? Tá linda. Eu já ganhei a minha. Falta você.
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5: Obrigado.
1: Seu programaço! Tô por aqui ligada em você, ó. Simbora, nós. Chega pedindo tua música no 998-261509. Eita, nós. Tá cheio de mensagens. Boa tarde.
5: Oi, Jane, rainha do beijo rosa. Boa tarde. Eu gostaria de escutar Zezé de Camargo e Luciano na programação da Agreste junto com você, minha linda. O coração está nos pedaços. Pode ser especialmente pra você e pra todos que passam no Ponte da Massa. Boa tarde. Tô na Agreste, tô na melhor.
1: Ai, que lindo! Amém, meu amor! Claro que a gente toca pra você, Zezé de Camargo e Luciano. Essa música é linda demais, né? Coração está em pedaços. Zezé e Luciano Camargo, já já. Massa bruta.
6: Oi, Jane. Boa tarde, Jane. Aqui é Nice da Rocha Velho. Gostaria de ouvir a música do trio Parada Dura. Telefone mudo. Olha, eu pensei pra você, você gata. Boa tarde, um abraço.
1: Um beijo pra você, meu amor, também. Obrigado pela companhia e sintonia. Boa tarde.
7: Boa tarde, Jane. Paulo, sou o Guilherme de Cachoeira. Estamos na hora do programa. Chama nessa quarta sertaneja. Toca aí, Milionário Zé Rico, a carta. Oferecer pra nosso nobre pedreiro de cimento e mandar aquela bitoquinha especial. Só você só mandar. Segura, pião.
1: Uhul!
8: Ô, Jane, é pescocinho, não é pituco. É pescocinho, Jane. De Lagoa dos Gatos, Jane. Um amigo do nosso vereador, nem do peixe.
1: Pescocinho, Lagoa dos Gatos, mas Pitoco é o cachorro, eu não falei pra você não. Pitoco é o cachorro da música, do milionário José Rico, né? É do milionário? Pitoco é o cachorro, do Teodoro Sampaio. A música, é porque eu emendei tudo, meu amor, desculpa aí. Mas não foi com você não, viu, meu lindo? Um cheiro, 13-1.
9: Boa tarde, Jane. Aqui é Maria das Dudas, loteamento José Abelha, aqui em Camusim de São Félix. Eu gostaria de ouvir uma música de Zezé de Camargo e Luciano. Qualquer uma, Jane, de Zezé e Luciano. Ofereço pra você e todos que estiverem ouvindo. Segundo.

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1: Das dores. Um beijo, meu amor. A gente vai aproveitar e tocar. O coração está em pedaços. Essa música é muito linda e eu tenho certeza que você também vai amar curtir ela com a gente. Deixa eu ver quem mais aqui, ó. Calma aí. Deixa eu ver quem mais aqui chegando pra participar com a gente. Oi, cadê? Onde é que nós estamos? Boa tarde, Jamile da Cora, mandando os parabéns aí pro seu pai, Luciano. Aí o Luciano hoje completando mais um ano de vida. Os parabéns vão da esposa Jusilene, das filhas Jaqueline e Jamile e de toda a família. Aí, Luciano, parabéns pra você, pai, saúde e felicidade sempre, viu? Boa tarde.
2: Oi, Jandi Paula, boa tarde. Sou eu, Juquinha, do Lagoa dos Gases, mas eu
1: fala,
2: atualmente
1: eu
2: estou fora, trabalho, né? Jandi Paula, se for possível, aí coloca uma música aí de Gustavo Lima. Fica a critério seu aí, tá? Oferecer para minha esposa Ana Paula, para meu pai Luizinho, daí da cidade de Cupira, para minha esposa Ana Paula, né, da cidade de Lagoa dos Gatos, para meus filhos Paulinha, Davi, Heloísa, Caio, Arthur, Ítalo, Sofia, e para você e família, e para todos que estão conectados aí, Jane. Mesmo à distância, mas eu estou conectado na Caixa FM, tá? Um forte abraço, Jane.
1: Uhul! Obrigado, meu querido! Continue através de aplicativo de rádio, né? Onde você estiver, você ouve a gente. Já baixou aí o nosso aplicativo? Se ainda não, fica à vontade, viu? Oi, boa tarde. Quem tá por aqui?
3: Boa tarde, Jane de Paula, que é Mado Sinei, Sítio Brasil. Quero oferecer um mulher para Valdemar, minha esposa. E a mulher é daquele colado em coladinho.
1: Coladinho, né? Tá bom, a gente toca no forrozinho danado de bom, viu? Porque agora é só sertanejo. Rosângela Becker, querida.
4: Boa tarde, Jane. Aqui é Rosângela Becker. Jane, toca aí. Entre tapas e beijos com o Leonardo. Eu queria expressão pra você, pra toda a sua família, toda a minha lista e família. E pra todo o Fabrício Gustavo dele. Valeu, uma boa tarde. Tô te ouvindo, Jane. Cheiro.
1: Valeu, meu amor. Cheirão pra você também, viu? Quem tá por aqui é o Critério do Pão do Glória, também curtindo a gente.
5: Oi, Jane Paula, que é a filha de Critério, Ana Luísa. Tem como você parabenizar minha irmã, Maria Clara, com seus 13 anos?
1: Com certeza! Parabéns pra lindinha Maria Clara! Ela tá pedindo Ana Castela pra comemorar o seu aniversário. Completando mais um ano de vida, Maria Clara, né? Curte bastante esse dia, meu amor. Parabéns, felicidades pra você hoje e sempre, viu? Desejando aí que seu aniversário traga muita felicidade e você possa realizar todos os seus sonhos, meu amor. Parabéns pra você, Maria Clara, de todos os familiares, amigos todos, da sua irmã, do seu pai, o Quitério, a Justificadora Pão do Glória, enfim, de todos que te amam muito, viu? Feliz aniversário pra você, meu amor. Da Maria Clara hoje completando 13 anos. Princesa, a gente vai tocar assim Ana Castela pra você, ó.
6: Oi, Jane, boa tarde. Aqui é Maria do Cícero Verde. Jane, quer que você toque pra mim a música de Zezé de Camargo e Luciano? Com a participação de Paula Fernandes, Criação Divina. Vou oferecer pros meus filhos, Edilson, Edson, Edjane, pros meus netos todos, pra todos vocês da rádio, pra todo mundo que tiver assistindo essa rádio maravilhosa. Um beijo, Rosa, Jane.
1: Você também, amoreco. Beijos. Boa tarde.
7: Boa tarde, Jana de Paula, que é a Nandefinha da Avenida Moacir Soares.
1: Vamos,
7: te peço uma música, por favor, quando eu sair de casa para oferecer para o meu 16 filho, Jane. Te amo, Jane. Sou fã do seu programa.
1: Uhul.
7: Seu programa é o melhor da rádio.
1: Um cheiro, lindona! Tudo de bom! Obrigado pelo seu carinho aqui, né? Vamos tocando! Deixa eu ver aqui quem mais. Boa tarde! Oi?
8: Boa tarde, Jane. Jane, tô falando de panelas. Tô querendo uma música com Leandro e Leonardo. Entre tapas e beijos.
1: Opa! Tapas e beijos, Leandro e Leonardo! Vamos tocar sim, viu? Obrigada aí, beijo pra galera de panelas. José Miranda curtindo com a gente também. Oba!
9: Sonia. Boa tarde, Jane. A questão da Miriam Pereira Neto, uma tarde abençoada pra você. Se você faz pra mim, somos assim, com Sintonia Chororó, viu? Cheiro.
1: Tá bom, meu amor. Um beijo pra você também, viu? Chitãozinho Chororó. Já tinha um pedido sem música, agora você colocou.
10: Boa tarde, Jane de Paula. Sou Maria Valentina. Eu quero que você toque Rei Vaqueiro 2.
1: Rei Vaqueiro. Um forrozinho danado de bom, né? Tem que ser, porque hoje é só sertanejo, meu amor. Beijão. Vamos de música. Vamos de Ana Castela para nossa aniversariante Maria Clara, que hoje completa 13 anos. 3 já passou tempo. Já tem. Tempo corre, né? O tempo corre. Vamos comemorar, meu amor, o seu aniversário. Um beijo pro seu Chico. É aniversariante de hoje também. Seu Martim, 7.3. Seu Chico, pai da Zeza, completa 8.8, né? Pedro Filho, é aniversário dele também hoje. Que Deus abençoe muito, Pedro. Mua! Eduardo, filho de Ayrton Lira, também nosso companheiro de rádio. Eduardo, hoje completando mais um ano de vida, em nome dos pais, seu irmão, né? De familiares todos e amigos, tá? Da esposa também, tá? Nena, sítio Serrote Liso, também aniversariante de hoje. Parabéns! Sim. É Ana Castela pra cantar pra gente. É que eu não te esqueci. Vamos curtir essa? Canta, Ana!

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1: Bora só de Quarta Sertaneja. Daqui a pouquinho, no próximo bloco, tem sorteio aí de duas canecas. A Granja Ravel e Maurício do Rovo, viu? Presentaço aqui para nossa Quarta Sertaneja, nosso programaço ligado em você. 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E tem um monte de gente também aqui participando. Já fizeram, as meninas já fizeram um sorteio. No próximo bloco eu já trago quem foi que faturou hoje uma caneca. São duas pessoas sorteadas, tá? Então, daqui a pouquinho eu chamo. Chamou, chamou? Aí a gente chama os sorteados de hoje, tá bom? Amanhã tem mais, claro. Então vamos lá, já já eu volto aqui. Deixa eu ir chamando, por enquanto, o pessoal pra pedir música com a gente. Não precisa mandar mais, porque já foram sorteadas as pessoas hoje, tá bom? Então daqui a pouquinho eu falo o nome das pessoas. Obrigada, meninas. Vamos lá, oi, boa tarde.
2: Boa tarde, Jane de Paula. Minha querida, passa aí pra gente ouvir, por favor. Lauana Prado. A música Foi Você Quem Trouxe. Quero oferecer aí a todos os ouvintes. Valeu? Aqui é Zé Filho e Cachorinha. Tchau, obrigado.
1: Tchau, obrigado. Valeu, Zé Filho. Oi, tá por aqui também, participando com a gente.
3: Bom dia, Jane Paula, minha linda. A quem tá falando do Cineia. Olha, eu vim pedir uma música, a senhora botasse Leão e Leonardo. Tá entendendo? Ofereço pra sim, pra senhora, pros meus filhos, meu neto, meu marido e todos que estão escutando. Chuva no telhado. Pra se apaixonar.
1: Eita, nós!
3: Eu escutei aqui, viu, minha linda? Você é muito bonita demais, viu?
1: Obrigada, amor!
3: É um cheiro.
1: Pois você também!
4: Eu quero muito de Rick e Jenny. Minha filha, 15 anos, faz agora, por favor, minha linda. Sertaneja, minha linda, gravada aí, manda aí, por favor, diga aí, por favor, viu? Dizendo que amanhã é sertaneja, que iremos ganhar amanhã, tá certo? E hoje essa troca de sertaneja, minha mulher pediu que eu pedi, por favor. E não escutou essa falando na rádio, tá certo? Pedindo que era sertaneja, que era sertaneja, sabia não que eu era sertaneja, não. Você quer amanhã. Amanhã você quer sertaneja, vai gravar, por favor, tá certo? Obrigado.
1: Como é que é? É que a gente hoje, toda quarta-feira, é tarde de Quarta Sertaneja, a gente só toca música sertaneja, né? Então a gente vai tocar sim, Temporal de Amor, Leandro e Leonardo, aquela chuva no telhado, né? Pra se apaixonar, como diz a nossa queridíssima. E também a gente vai tocar Filha com Rick Renner, né? É, vamos lá curtir esse sucesso aqui já já, tá? Um beijo pra vocês, meus amores! Eita, tá bom demais, tá aqui na Agreste, né? Com certeza. Olha, estão pedindo aqui. Eita, agora saiu tudo aqui do trecho. Cadê? Sumiu o povo. O povo sumiu. Onde foi que eu parei? Oi, Jane, tô na escuta. Manda um beijo aí pro João Pedro, Lucas. A sua Leandra de Lagoa de Souza. Beijo, Rosalê. Roberto Nery, sacristão original da paróquia de Cruz. Com a gente também, aquele abraço. Eita, nós. Deixa eu ver quem mais aqui, ó. Essa aqui já foi, né? Cadê? Onde foi que eu parei, gente? Só mandar beijo, ainda tem um montão de gente aqui, ó. Um beijo aí pra Adriana Aline, no Encanto Doçura, também curtindo aqui com a gente. Maciel Meirelles, também curtindo aqui a nossa tarde. Pessoal respondendo aí, tô ligadinha, abraços! Manda beijos pra Caitlin, Nicole e toda a família, né? Então, ó, pra vocês aí. Meu Deus, não acredito! Estão pedindo Rick Renner. É, Rick Renner, mais uma, né? Eu mereço. É o nome da música, viu? Pra minha vizinha Laísa. Quem fala é a Viviane do Sítio Lagê do Dantas. Por vocês, viu? Ó, ligadinho no seu programa Júnior do Bola também com a gente.
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1: Essa música é linda, né? Estão vindo chororó, eu mento. Por verdade. É, pra minha rainha do beijo rosa. Segura, peão! Uau! Beijo!
6: Boa tarde, maravilhosa do beijo rosa, Marinho Santos. Gostaria que você colocasse um sertanejo de Ana Castelo. Eu ofereço pra você, Mayra, Novinha, okay. Inteligente, agora 20 e todos que estão na escuta. Beijo rosa.
7: Boa tarde, dona Jane. Aqui é a Marcela, tá falando aqui do interior. Eu gostaria que você colocasse uma música aí. Leonardo, fala o que passou. Eu ofereço a minha nora, tá aqui com nós aqui, a minha esposa. a minha filha Marcela, Cidade Danta, Viviane Boca de Fogo, Cristiano, Ramildo, Zé Puiga, a Negão da Ribeira, Ginaílson, a Renato Cruzeiro, a Zé Puig, a Vademir. Então, eu tô curtindo essa rádio maravilhosa. Tchau, obrigado. Hoje tchau, é dia de tomar um, né? Hoje é quatro, né? A metade da semana. Cuida pra cuidar.
1: Ele quer tomar uma todo dia. Todo dia ele inventa uma de um cheiro aí pra vocês.
0: Oi, Jane, meu amor. Boa tarde. Aqui é Cleide de Agrestina. Oi, Jane, gostaria de ouvir qualquer música de Tropicália pra oferecer a minha filha, Eduarda, que fez Idade Nova ontem. Obrigado, Jane. Boa tarde.
1: Beijos, Eduarda. Infelizmente, a gente hoje só toca sertanejo. Infelizmente, aliás. Não dá pra tocar Tropicália, mas Tropicália é forró, né? A gente vai botar no forrózinho da Rádio Bom, tá, amor? Um beijo pra sua linda. Feliz aniversário, minha querida.
8: Boa tarde, Jane. Aqui é Marcinho Copa. Gostaria de ouvir o Chico Rei Paraná. Paixão Proibida. Pra oferecer ao Zé de Panela, pai da aniversariante, Giovadani, Cratinho Cocão, Zeca da Gaita, Dadinho do Brega. E pra todo mundo que faz essa rádio aí, todo mundo que tá curtindo, é nóis.
1: Ó, é nóis, beijão pra toda essa galera aí. Uhul, deixa eu ver quem mais. E um violeiro toca. Eita, eita, oi, oi, oi, oi, boa tarde. Vinícius Braz, aquele abraço.
9: Boa tarde, Jane Paula, meu nome é Jota. Tudo bem com você? Eu queria mandar um abraço. Eu trabalho aqui no Fundo de Baby, queria mandar um abraço pra minha patroa, minha Janete Sandra, meu amigo Vinícius, Elisandro, Marcos, Paulo e Jael. Eu queria pedir uma música de Pablo Vittar, pode ser qualquer uma.
1: Ah, esse foi outro dia, né? Na hora do lanche. Um cheiro, meu amor. Vinícius Braz, curtindo a gente. Zé das Novinhas ligado também. Nossa amiga linda. Creu da Batatinha ligadinha por cá também. Luzia Nunes tá em, na sintonia. Boa tarde. Música aqui também, né? Eita, o tempo tá correndo, tá? Ó, deixa eu mandar um beijo também aqui. Cadê? Boa tarde, Jane, escutando teu programa. Pros filhos João Pedro e o Lucas, sou a Leandra de Lagoa de Souza. Beijo rosa pra você, Lê. Deixa eu ver quem mais aqui, ó. O Cid Serra Davi, quem tá com a gente é o Danilo. Beijos, Danilo. Ah, a gente tocou, né, a música que ele que pediu pra curtir aqui. Ai, ai, ai, deixa eu ver que tem mais gente aqui sintonizada. Depois desse bloco a gente chama quem ganhou aí, viu? Abraços aí pra todo mundo que tá sintonizado. Boa tarde.
10: Oi, Jane. Boa tarde, Jane. Aqui é Norma de Lagoa dos Gatos. Quero parabenizar meu filho, amado Henrique, que mora em São Joaquim do Monte. A gente tá de Idade Nova hoje. Todas as músicas do programa quero oferecer pra ele. Uhul!
1: Uhul! Olha aí, Henrique! Feliz aniversário, seu lindo! Beijo pra Sandra aí na Boa Vista, também respondeu aqui com a gente. Daqui a pouquinho tem sorteio, viu? Calma aí.
11: Oi, Jana, aqui é Nazaré Cabileiro. Quer que você passe uma música aí de Eduardo Costa, pra qualquer uma delas. Para oferecer para minha sobrinha Vitória e todos vocês aí da rádio. Então, boa tarde.
1: Beijo pro pessoal de Cabeleira, assistindo com a gente. Eita, Nilda, beijo pra você. Maria, tanto da receita, né? Um beijo, minha lindona. Carlos Eduardo também tá curtindo com a gente. Nosso amigo Carlos aí no Bonanza também, ouvindo a nossa programação, toda a galera. Estão pedindo doa vida por um beijo, Zezé e Luciano Camargo. Aquele abraço, vem a caixa.
12: Oi, Jane, boa tarde, aqui é Noemi. Gostaria de ouvir a música do Zezé Camargo, Luciano, meu amor. Quero oferecer para minha prima Zé, minha Cinti Panela. E todos meus familiares lá, Cinti Bonela e Maria. E quer dizer, vou falar pra Zefinha, Jane, que logo logo nós estaremos lá no Sítio de Panela, comendo aquela galinha de cabideira, aquela que ela faz, aquela panela lá gostosa, aquela mão abençoada de Deus. Tomemos muito banho naquele rio lá embaixo, fizemos muitas festas, tomei muita cachaça, e logo logo nós aparecemos por lá para dar aquele beijão nele, aquele abraço. Estamos muito saudade dele. Vamos ajeitar um dia, Jane, pra gente ir lá. Se Deus quiser, nos beijo.
1: Vamos, mas desse jeito, né? Romário do Espetinho lá de Cachoeirinha também curtindo com a gente. Sandra Inês lá de Grande Catende. Carminha e o Toquinho aí em Belém de Maria. Beijo pro Seio. Maria de Gado Bravo, né? Pedindo música aqui também, ó. Leandro e Leonardo, né? Eita, nós. É muito modão aqui, Sandra.
13: Boa tarde, Jana. Sandra, gostaria que você passasse uma música com Paraná. Colarinho Branco. Ofereço pra você e todos que tá ouvindo o programa.
1: Valeu, meu amor. Cheiro pra você. Bora lá, gente. Bora de música.
14: Boa tarde, Jane. Ô, Jane, coloca uma música de Leonardo. O Quanto Nosso Amor Valeu. Só pra gente ouvir. Só pra gente ouvir. Por favor.
1: Valeu. Valeu. Um beijo. arrasou. E quanto nosso amor valeu, né? E olha que valeu. Leonice Maria, um beijo, linda. Boa tarde.
15: Boa tarde, Jane Paula. Aqui é Luciano Mondioso. Cheguei agora da feira.
1: Opa!
15: Cheguei em casa agora. Luciano, tá lembrado lá da feira?
1: Tô, claro. Valeu, já mandei um alô.
15: Manda modão aí pra nós.
1: Já ele pediu alguma música? Deixa eu ver aqui.
15: Tu? Valeu, boa tarde. Manda modão aí pra nós.
1: Manda sim, modão. Luciano, mão de onça. Não é mão de vaca não, gente. É mão de onça, viu? Luciano, inclusive, eu já mandei um alô pra você hoje, mas tá chegando agora.

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Ó, deixa eu mandar um beijo aqui, muito especial também aqui. Pra, eu conheci a filha, a Lindinha, do nosso amigo. Aí o Quitério, né? O Quitério, nosso amigo Quitério do, da panificadora Pão do Glória. Ah, hoje quem tá de idade é a Maria Clara, né? Quem tá de idade nova é a Maria Clara. E ela recebe, eu conheci hoje a Maria. Como é o nome da outra? Maria, aliás, não é Maria, é a Ana. Ana Luísa. Ana Luísa é uma história de menina. Linda, super desenrolada. Obrigado, viu, Ana Luísa? Beijos pra você. Amei te conhecer. Eu vim aqui, quis conhecer a nossa rádio também. A gente fica feliz, viu? Mas hoje quem tá fazendo aniversário é a nossa queridíssima Maria Clara, a filha também aí do nosso amigo Quitério do Pão do Glória. Feliz aniversário pra você, princesa. Que Deus continue abençoando muito a sua vida, tá? Com dias muito especiais, com muita saúde, paz, amor. Afinal de contas, hoje é seu dia, tá? Desejo que seu caminho seja de luz, amor, sucesso e que Deus sempre ilumine você, a sua vida, por onde você andar, princesa. Parabéns pra você, Maria Clara, que Deus continue te abençoando muito. Maria Clara completando mais um ano de vida hoje. Felicidades pra você por esse dia tão especial que é o seu aniversário, tá? Parabéns, que possa ter muitos anos de vida abençoados e felizes e que esses dias futuros sejam todos de harmonia, paz e desejos realizados. Que o seu coraçãozinho esteja sempre em festa, porque você é especial. Feliz aniversário pra você! Maria Clara, 13 anos de vida hoje, parabéns dos seus pais, da sua irmã, enfim, de todos os familiares e amigos todos, tá? Maria Clara, que é filha do nosso amigo Quitério do Pão do Glória, recebendo um beijo também da Ana Luísa, sua irmã, e toda a família que te ama muito. Feliz aniversário, princesa.

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5: Tá na hora do sorteio aí de duas canecas saindo aí, né? Duas canecas lindas, gente. Canecão mesmo, tá? Aquele de beber aquele cafezinho com leite pela manhã. Você que gosta de um cafezão. Pode encher a xícara, essa é boa, né? Leva lá pra casa do amigo, quando for, da amiga, né? Pra tomar na sua caneca. Aí se enche, ó, ninguém nem tá vendo. hoje. Presentaça aí do Maurício do Ovo, Granja Ravel, né? 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Então vamos lá, né? As duas pessoas sorteadas. O final do telefone é o 1430. Quem ganhou foi a Noêmia. Uma caneca aí, apresentaço. Nosso programa Ligado em Você, Granja Ravel e Maurício. Presenteando os nossos ouvintes, tá? E quem ganhou mais outra caneca foi a Adriana aí, com o final 3707. Você confere aqui quando vier buscar, agora só amanhã, tá bom, gente? Amanhã pela manhã, você pode vir buscar aqui a tua caneca. Então você passa aqui, ó, as duas, né, pra amanhã. Noêmia, telefone final 1430, você confere aqui o seu telefone quando chegar na nossa rádio. E a Adriana, né, com o final 3707. Ganhou mais uma caneca, apresentar a saída do Maurício do Ovo, Granja Ravel, pro nosso programa Ligado em Você, Quarta e Sertaneja. Quem não ganhou fica triste, não, amanhã tem mais, tá? Gente, agora eu li tudo aqui, o que o ganhou. Eu não vou falar, porque amanhã o pessoal vai colocar mais pratos, né? Faz com ovos. No final, nas últimas canecas, eu falo. Já deixei tudo pronto aqui, ó. Me deu até vontade, fiquei até com vontade de comer alguma coisa, um monte de coisa que colocaram aqui. Deu vontade de comer tudo. O que tem de coisa que se faz com ovo, né? Tem hora que a gente até esquece. Aí só pensa naquele mais simplesinho. Um ovinho frito, um ovinho cozido, né? Mas tem tanta coisa boa, tudo leva ovo. Eu ia falar uma bobagem aqui, mas deixa eu quieta. Sertanejo é que é o meu lugar. Eita, nós é só modão, quarta sertaneja. Então tá, sorteio feito, vamos lá, continuando. Boa tarde.
0: Boa tarde, Jane. Aqui é a Ana, tia Cristina. Eu queria ouvir Leonardo, hoje eu não volto para casa, para oferecer para minhas netas Heloísa, Ana Heloísa e Maria Cecília. Para todos que estão ouvindo essa rádio maravilhosa.
5: Faça isso.
0: Beijo,
5: não,
0: Rosa, Jane.
5: Beijo, Rosa, para você também. Mas volto para casa sim hoje. Josefa, minha linda, beijo para você. Simone do Sítio, Boa Vista, Tacaimbó, tá curtindo com a gente. Também mandou aqui um monte de receita. O sorteio hoje já foi feito. Oi, boa tarde.
6: Boa tarde, Jane. Aqui é Daniel de Panelas. Hoje eu mando valor para meu esposo macarrão, para meus dois filhos, Cleio e Alessandro, para minha mãe Luzia, para todos estar na escuta. Jane, por gentileza, eu queria ouvir Bruno Marrone, pelos bares da vida, gente. Está aqui na escuta. Cheguei de trabalho, tô ligado no seu programa. Cheguei a tempo.
5: Oba! Uhul! Vamos tocar sim, minha linda. Beijo pra você, querida. Denilda, o Macarrão e toda a família aí curtindo a gente. Cícero do Engenho Conceição, próximo ao Belém de Maria, né? Tá pedindo música aqui, oferecendo pro seu neto, que tá completando hoje 10 anos de vida. E o sobrinho Micael, né? Os dois estão completando 10 anos. Que legal, é o Rodolfo. É o Rodolfo? É... Rodolfo e o Michael, né? Michel ou Micael? Michel mesmo? É, Marlene, alto, bonito, cheiro pra tu, Vice. Ah, cadê? Estão pedindo aqui Paula Fernandes também. A Mauri, lá do Rio de Janeiro. E o Rio de Janeiro continua lindo. Oferecendo para a esposa Luciana, as filhas Maria Laura e para a filha, aliás, Maria Laura, né? E para toda a galera de Panelas, especial Vila de São José, o Bola. Cida, do Sítio Povo, município de Lajedo.
7: Oi, Jane, boa tarde, tudo bem?
5: Tudo
7: Jane,
5: bem,
7: eu gostaria de ouvir uma música com Leandro e Leonardo, Sonho com Sonho. Ofereço para meu filho Wesley e o William, para minha nora Vitória, para você e todos que estão na sintonia da Agreste FM.
5: Obrigada, lindona, beijos!
8: Boa tarde, Jane, minha querida. Eita, quanto tempo. Uhul. Aqui é o irmão Cícero de Holanda. É o Levito de Jesus aqui diretamente dos quintos de Caruaru. Eita,
5: amém,
8: lapada. Eu queria que você botasse aí para tocar aí um louvor. Foi o seu amor com o cantor Cícero de Holanda. Isso mesmo. Canta aí para nós escutar aqui, minha filha, em Caruaru. E eu vou mandar pra todos os ouvintes da Agreste FM aí na cidade de Cupira. Padre Ana, minha irmã, Marco, meu cunhado, meu pai Alcides, Branquinha aí do Sítio Alto do Meio, que tá aqui ouvindo agora. E pra toda a família de Branquinha aí, de Es, pra todos aí do Sítio Alto do Meio. E pra todos os ouvintes aí de Cupira, estamos chegando.
5: Cícero de Holanda, aquele abraço pra você, meu filho lindo. Só não vou tocar o seu louvor hoje. Vou ficar devendo. Amanhã você entra com a gente de novo que eu toco, tá? É porque hoje é só sertanejo. Me perdoe. Beijo.
9: Boa tarde, Jânio. Aqui é Macarrão. O Jânio bota aí uma música de Cleito Camargo oferecendo pra toda a minha família, pra você e pra todos os ouvintes, Jânio. Um beijo rosa.
5: Valeu, beijo rosa, Macarrão, pra você também, Deca Maquinista, trabalhando lá em Garanhões, né? Mas ligadinho sempre com a gente, né não, Deca? Aquele abraço! Alexandra aí da Boa Vista tá curtindo com a gente, quem sabe amanhã, né, Alexandra? Fica ligada, tá bom? Eita, Júnior mandou uma peneirada aqui de feijão verde. Isso é feijão verde, Júnior? Que feijão é esse? Não tem um nome esse feijão, né, Júnior? Coloca aí o nome desse feijão. Eu esqueci, hoje de ontem na feira, todo mundo comprando. Eu nem sabia que ele era assim, eu falei, o pessoal compra essas vagezinhas, sei lá, né? Mas eu não sabia que era feijão. Oh, agora o Júnior me mostrou, que legal, gostei. Williane, tá ouvindo com a gente? E ó, programa da tarde, ai que lindo, Leandro e Leonardo. Eita, eu juro, por mim mesmo. Ah, gente, não vai dar pra tocar muita música, né? Já são 4h18, que pena. Os filhos Hugo e Eloá, Trigêmeos, Ravi, Juan e Maria Alana, Vandailson, Alicite Tamanduá, São Bento do Una, Williane.
10: Boa tarde, meu nome é Robson que tá falando, eu quero pedir uma música, Letícia. É, partuma de Luar, por favor. Olha a cambada, é pra vocês.
5: Só que a Letícia não toca hoje. Desculpe-me.
11: Tá, Janinha de Paulo, queria que você tocasse uma música de Roberto Carlos. Tô soltando lata pra apreciar meu grande amor da minha vida. Apreciar minha filha Adina, meu filho Anderson, meu filho Alisson, minha filha Maria, minha filha Adina. Meu cunhado Zé do Rancho de Cruz. E minha mãe Olinda, aqui do outro, do Brejão Alves. Meu irmão Dé, meu irmão Antoniel, minha cunhada Mata Família. Que gracinha. E a todos que estiver curtindo essa rádio maravilhosa.
5: Valeu, meu amor. Obrigada pela participação. Beijos. Rapidinho.
12: O jeito de fala. Manda parabéns pra minha mãe.
5: Feliz aniversário. Cadê o nome da mãe? Cleiton de Belém de Maria. Ô, Cleiton. Manda aí o nome da sua mãe, meu amor. Coloque aqui, ó. O nome dela, escreva aí, viu? Pra gente mandar um alô pra ela, meu lindo.
13: Oi, Jane, boa tarde. Sou Cristina, daquele Passagem de Areia, município de Belém Maria. Oi, Jane, por favor, bota a música de Barreirito pra mim. A música dele, véia. Um ano da véia pra mim, por favor, Barreirito. Vice, Jane, tô na escuta. Tchau, Jane.
5: Beijos.
14: Boa tarde, amor. Sou eu, Aldemir de Belém de Maria. Jane, eu quero uma música com o Leonardo. Esse é o Vinson, eu ofereço pra minha mãe, Selma, de uma virada, meu paraço, Zé. Um e uma, Jane, uma, Deus que é pute. Pra Além da Barraca, pra Luciana da Rua do Rosário, conhecido como véi. Pra todos meus vizinhos, pra Ramon, pra meu primo Júnior da Coab Nova, meu primo foi de Cajueiro. Boa tarde.
5: Uhul, Bena, tá curtindo com a gente, aquele abraço, Serra Verde de Aprígio, ligadinha com a gente, a nossa amiga Nilda, Serra Verde da BR, seu João Estevão, Ivonete, Janete, Aninha, Eita, que tá bom demais esse negócio por aqui, né? Oi, boa tarde, meu amor.
15: Boa tarde, Jânio Paulo, quero uma música do Zé Camargo Luciano aqui, da Baixada Santista, pros meus amigos, o Johnny, Boa do áudio daqui da obra, tudo da obra aqui da Pela Grande. Manda uma música aí do Zezé pra gente escutar, tá bom? Jânio de Paula, pra você.
5: Valeu,
15: da rádio aí, no computador da rádio pra você, tudo de bom na sua vida.
5: Pra você também, obrigado! Olha, deixa eu mandar um abraço aí pro Arlindo lá de Batateiras, curtindo a gente, né? O nosso amigo aqui, Naldinho, também tá ouvindo a nossa programação. Beijos pra vocês todos aí. E bora de música, bora de Quarta Sertaneja. Dá mais tempo ninguém nem participar, né? Agora é só tocar música. Tá terminando.

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1: Buenas tardes, Jaime de Paula. Aqui que você fala é Orlando Sex. Estou junto com o William. Um abraço. Boa tarde.
2: Valeu, Orlando, William. Beijo. Beijos para Maria Gomes.

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3: Ligado em você!
4: Toda sertaneja pra gente fechar por aqui, 4 horas e 58. Obrigado, carinho, pela sintonia de todos vocês. E aí, já baixou o nosso app ainda não? Então faça isso agora, viu? Pra não esquecer depois. Amanhã é dia de quinta-feira, é dia de TBT. Aquela saudade, não vale a pena ouvir de novo aqui. Pra nós é tardezinha grande, ligada em você, com certeza. Então pensa na tua saudade pra você pedir aqui com a gente amanhã, tá? Deixa eu mandar um beijo aí pro seu Chico, pai da nossa amiga Zéza, lá em Panelas. É aniversário dele hoje, né, seu Chico? Parabéns, meu amor. Ó, seu Martins também hoje completa 7.3. Parabéns, feliz aniversário. Luciano hoje também está completando mais uma notícia. Parabéns, Eduardo, o filho do nosso companheiro de trabalho, Ayrton Lira, em nome dos pais, familiares todos e amigos. Parabéns, viu, Eduardo? A Nena, lá em Serrote Lisboa, aniversaria hoje, que Deus abençoe. Ó, deixa eu mandar beijão aqui pro Pedro, filho também, hoje é aniversário dele, né, Pedro? Parabéns pra você, tá? Que Deus continue te abençoando muitão. E hoje também é aniversário da Maria Clara, filha do nosso amigo Quitério, do Pão do Pão. A gente deseja muita saúde e alegria, que esse novo ano seja de memórias inesquecíveis e sonhos realizados. Que a fé e os bons amigos sempre estejam presentes e que os momentos de felicidade se tornem rotina na sua vida. Feliz aniversário para essa pessoa em especial. Embora todos os nossos aniversariantes de hoje, parabéns. Ah, tem o Rodolfo também, né? O Michael, o Rodolfo completa 10, Michael também, parabéns. O Henrique, lá em São Joaquim do Monte, hoje também é aniversário dele. Hoje também faz aniversário a Yolanda, chegando aqui no finalzinho. Ó, cunhada, esposa de Joaci. Peraí, Yolanda, assim. A Yolanda é quem faz aniversário. Esposa do Joaci da Bahia, nosso amigo também. Yolanda, minha linda, feliz aniversário pra você. A Yolanda é diretora do Abidia. Parabéns especial da sua cunhada galega, viu, Yolanda? Que Deus continue abençoando muito a sua vida, não é? alegria, viva todos os dias. Por isso, desejamos aí que a sua vida seja sempre feliz e cheia de coisas boas. Parabéns pra você, Yolanda, da sua cunhada galega, do seu esposo Joacir aí da bateria, de todos os familiares e amigos todos. Eita, a gente acabou de tocar por aqui, chegou agora, né? Nosso amigo aqui, ó, a gente tocou Paula Fernandes, sim, Pássaro de Fogo, né? Nosso amigo Everton Silva, aquele abraço! Fiquem com Deus, um ótimo final de tarde. Lembrando que amanhã, daqui a pouquinho, tem forrozinho da Nádia. Bom, viu? Se você pedir forrozinho, sai aqui com a gente agora. Sim, liga lá em casa. Leonardo. 5-1. Até amanhã, deixa eu mandar beijão aí, ó. Pra Zezé Queiroz e Lídia Queiroz. Aliás, não é Queiroz, é Cairoz. A Zezé e a Lídia Queiroz, beijos. Luciano Mondio, a Cícera, a Júlia Ives, beijos. Fiquem com Deus. Amanhã tem volta logo após o programa. Tchau, tchau.
5: Pra voltar pra casa.
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3: 5 e 6.

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5: 5:18.

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0: 5:30.

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0: Boa tarde, meus irmãos e minhas irmãs. É com muita alegria que estamos levando ao ar mais um programa da Família Cristã. Deus abençoe, meu irmão. Deus te abençoe, minha irmã, pela tua sabedoria e pelo teu amor. Deus te abençoe. Que tenha forças, que você tenha força para seguir sempre em frente. Fé para confiar nos teus planos e gratidão por cada pequena bênção que recebemos. Vamos iniciar o nosso programa de hoje. 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

0: queridos irmãos e irmãs, a família é um projeto de amor e deve ser construída sobre a rocha, que é Deus. Amemos nossas famílias com gestos concretos, com gestos profundos e verdadeiros. Honra teu pai e tua mãe, que é o primeiro mandamento, com promessa para que te vá, para que você vá bem e vivas muito tempo sobre a terra. Vós, pais, não provoqueis a ira a vossos filhos, mas criai-os na doutrina e a demonstração do Senhor. Essa é a grande ensinamento, não é, querido irmão, querida irmã, que São Paulo, escrevendo na comunidade de Éfeso, nos faz também nessa consciência, né? Então, essa vivência desse amor, de honrar o pai e a mãe, respeitar o pai e a mãe, guardá-lo com todo o coração. Essa é o chamado, respeitar, honrar e zelar, para que nossas famílias sejam verdadeiramente um santo para cada um de nós. Para Deus, para o nosso próprio Deus, a família é uma instituição sagrada, base da sociedade e um espaço de transmissão de valores. A Bíblia Sagrada ensina que Deus estabeleceu família desde o princípio. Família como instituição sagrada. Portanto, a família é uma instituição humana antiga, criada por Deus para povoar a terra. A família é um espaço sagrado onde os valores são transmitidos de geração em geração. A família é a base da sociedade, no centro do plano de Deus para a felicidade e o progresso de seus filhos. Família como vínculo espiritual. Para o reino de Deus, a família é definida não apenas pelo sangue, mas pelo vínculo espiritual. É interessante, meu irmão. A família é definida pelo vínculo espiritual e pela missão compartilhada de amor, aceitação e serviço mútuo. Fiquemos nessa missão, nessa consciência. A família é a nossa casa. A família é a nossa morada. A família é a nossa vida. Amém?
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1: Estas são palavras de Jesus misericordioso a Santa Faustina às 3 horas da tarde.
2: Implora a minha misericórdia, especialmente pelos pecadores, e ao menos por um breve tempo. Reflete sobre a minha paixão, especialmente sobre o abandono que me encontrei no momento da agonia. Esta é a hora de grande misericórdia para o mundo inteiro. Permitirei que penetres na minha tristeza mortal. Nesta hora, nada negarei à alma que pedir pela minha paixão. Em nome do Pai, do Filho e do Espírito Santo. Amém.
1: Nesta primeira dezena, nós colocamos aos pés de Jesus misericordioso a sua vida, suas intenções, suas necessidades mais profundas do íntimo do seu coração. Eterno Pai, eu vos ofereço o corpo e o sangue, a alma e a divindade de vosso diletíssimo Filho, nosso Senhor Jesus Cristo, em expiação dos nossos pecados e os do mundo inteiro. Pela sua dolorosa paixão,
2: tende misericórdia de nós e do mundo inteiro.
1: Pela sua dolorosa paixão,
2: tende misericórdia de nós e do mundo inteiro.
1: Pela sua dolorosa paixão,
2: tende misericórdia de nós e do mundo inteiro.
1: Pela sua dolorosa paixão,
2: tende misericórdia de nós e do mundo inteiro.
1: Pela sua dolorosa paixão,
2: tende misericórdia de nós e do mundo inteiro.
1: Pela sua dolorosa paixão,
2: tende misericórdia de nós e do mundo inteiro.
1: Pela sua dolorosa paixão,
2: tende misericórdia de nós e do mundo inteiro.
1: Pela sua dolorosa paixão,
2: tende misericórdia de nós e do mundo inteiro.
1: Pela sua dolorosa paixão,
2: tende misericórdia de nós e do mundo inteiro.
1: Pela sua dolorosa paixão,
2: tende misericórdia de nós e do mundo inteiro. Nesta segunda dezena, nós rezamos por você que está doente, por você no leito do hospital, por você que traz uma doença incurável, e com você dizemos: Jesus, eu confio em vós. Eterno Pai, eu vos ofereço o corpo e o sangue, a alma e a divindade de vosso diletíssimo Filho, nosso Senhor Jesus Cristo, em expiação dos nossos pecados e os do mundo inteiro. Pela sua dolorosa paixão,
1: tende misericórdia de nós e do mundo inteiro.
2: Pela sua dolorosa paixão,
1: tende misericórdia de nós e do mundo inteiro.
2: Pela sua dolorosa paixão,
1: tende misericórdia de nós e do mundo inteiro.
2: Pela sua dolorosa paixão,
1: tende misericórdia de nós e do mundo inteiro.
2: Pela sua dolorosa paixão,
1: tende misericórdia de nós e do mundo inteiro.
2: Pela sua dolorosa paixão,
1: tende misericórdia de nós e do mundo inteiro.
2: Pela sua dolorosa paixão,
1: tende misericórdia de nós e do mundo inteiro.
2: Pela sua dolorosa paixão,
1: tende misericórdia de nós e do mundo inteiro.
2: Pela sua dolorosa paixão,
1: tende misericórdia de nós e do mundo inteiro.
2: Pela sua dolorosa paixão,
1: tende misericórdia de nós e do mundo inteiro. Nesta terceira dezena, nós apresentamos a Jesus misericordioso toda e qualquer forma de desespero. Rezemos agora com imensa confiança: é Jesus misericordioso quem nos visita. Eterno Pai, eu vos ofereço o corpo e o sangue, a alma e a divindade de vosso diletíssimo Filho, nosso Senhor Jesus Cristo, em expiação dos nossos pecados e os do mundo inteiro. Pela sua dolorosa paixão,
2: tende misericórdia de nós e do mundo inteiro.
1: Pela sua dolorosa paixão,
2: tende misericórdia de nós e do mundo inteiro.
1: Pela sua dolorosa paixão,
2: tende misericórdia de nós e do mundo inteiro.
1: Pela sua dolorosa paixão,
2: tende misericórdia de nós e do mundo inteiro.
1: Pela sua dolorosa paixão,
2: tende misericórdia de nós e do mundo inteiro.
1: Pela sua dolorosa paixão,
2: tende misericórdia de nós e do mundo inteiro.
1: Pela sua dolorosa paixão,
2: tende misericórdia de nós e do mundo inteiro.
1: Pela sua dolorosa paixão,
2: tende misericórdia de nós e do mundo inteiro.
1: Pela sua dolorosa paixão,
2: tende misericórdia de nós e do mundo inteiro.
1: pela sua dolorosa paixão.
2: Tende misericórdia de nós e do mundo inteiro. Nesta quarta dezena, nós apresentamos a Jesus as necessidades mais íntimas de cada um de nós. E por isso agora você apresenta a sua necessidade. Nós queremos também nesta dezena pedir por nossas famílias e em especial por todos aqueles que precisam de um trabalho. Jesus, nós pedimos por todo pai de família, por toda mãe de família, por todo jovem que precisa trabalhar. Rezemos com imensa confiança. Eterno Pai, eu vos ofereço o corpo e o sangue, a alma e a divindade de vosso diletíssimo Filho, nosso Senhor Jesus Cristo, em expiação dos nossos pecados e os do mundo inteiro. Pela sua dolorosa paixão,
1: tende misericórdia de nós e do mundo inteiro.
2: Pela sua dolorosa paixão,
1: tende misericórdia de nós e do mundo inteiro.
2: Pela sua dolorosa paixão,
1: tende misericórdia de nós e do mundo inteiro.
2: Pela sua dolorosa paixão,
1: tende misericórdia de nós e do mundo inteiro.
2: Pela sua dolorosa paixão,
1: tende misericórdia de nós e do mundo inteiro.
2: Pela sua dolorosa paixão,
1: tende misericórdia de nós e do mundo inteiro.
2: Pela sua dolorosa paixão,
1: tende misericórdia de nós e do mundo inteiro.
2: Pela sua dolorosa paixão,
1: tende misericórdia de nós e do mundo inteiro.
2: Pela sua dolorosa paixão,
1: tende misericórdia de nós e do mundo inteiro.
2: Pela sua dolorosa paixão,
1: tende misericórdia de nós e do mundo inteiro. Nesta quinta dezena, nós apresentamos a Jesus tudo aquilo que para nós não tem solução aos olhos humanos. Nesta dezena, nós rezamos por aquilo que é impossível aos nossos olhos, mas não é para Jesus. E nós convidamos nesse instante você que reza conosco, que de maneira especial recorra à intercessão de Santa Faustina, aquela que foi e é a secretária da Divina Misericórdia. Jesus disse a Santa Faustina: peçam muito, muito mesmo, porque o meu desejo é dar muito. Faça seu pedido e reze com um coração feliz e repleto de confiança. Eterno Pai, eu vos ofereço o corpo e o sangue, a alma e a divindade de vosso diletíssimo Filho, nosso Senhor Jesus Cristo, em expiação dos nossos pecados e os do mundo inteiro. Pela sua dolorosa paixão,
2: tende misericórdia de nós e do mundo inteiro.
1: Pela sua dolorosa paixão,
2: tende misericórdia de nós e do mundo inteiro.
1: Pela sua dolorosa paixão,
2: tende misericórdia de nós e do mundo inteiro.
1: Pela sua dolorosa paixão,
2: tende misericórdia de nós e do mundo inteiro.
1: Pela sua dolorosa paixão,
2: tende misericórdia de nós e do mundo inteiro.
1: Pela sua dolorosa paixão,
2: tende misericórdia de nós e do mundo inteiro.
1: Pela sua dolorosa paixão,
2: tende misericórdia de nós e do mundo inteiro.
1: Pela sua dolorosa paixão,
2: tende misericórdia de nós e do mundo inteiro.
1: Pela sua dolorosa paixão,
2: tende misericórdia de nós e do mundo inteiro.
1: Pela sua dolorosa paixão,
2: tende misericórdia de nós e do mundo inteiro.
1: Deus Santo, Deus Forte, Deus Imortal, tende piedade de nós e do mundo inteiro. Deus Santo, Deus Forte, Deus Imortal, tende piedade de nós e do mundo inteiro.
2: Deus Santo, Deus Forte, Deus Imortal, tende piedade de nós e do mundo inteiro. Em nome do Pai, do Filho e do Espírito Santo.
1: Amém.
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1: Feliz é quem na lei do Senhor vai progredindo, vai confiando. Feliz o homem sem pecado em seu caminho, que na lei do Senhor Deus vai progredindo. Portanto, querido irmão, feliz o homem que observa seus preceitos e de todo o coração procura a Deus. Assim como nos lemos no Salmo 118, os vossos pensamentos, Senhor, vós nos destes para serem fielmente observados. Oxalá seja bem firme na minha vida, em cumprir vossa vontade e vossa lei. Deus abençoe, meu irmão, Deus abençoe, minha irmã. Em nome do Pai, do Filho e do Espírito Santo. Amém. Quero louvar-te com sincero coração, pois aprendi as vossas justas decisões. Quero e queremos todos juntos aguardar e guardar vossa santa vontade, vossa santa lei. Senhor, não nos deixes desamparados. Até amanhã, com a graça de Deus.
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1: Boa noite, povo de Deus. Com fé em Deus, a gente chega lá. Hoje nós vamos refletir uma mulher de fé. Olá, meu irmão, minha irmã, graça e paz para você, toda a sua família e os nossos ouvintes. O evangelho de hoje apresenta-nos um exemplo singular de fé no encontro de Jesus com a mulher cananeia, uma estrangeira que implora de Jesus cura e sua filha. Jesus, no primeiro momento, parece não se importar com a súplica daquela mulher. O aparente desinteresse de Jesus não faz desistir. Ela corajosamente insiste no pedido. Invoquemos a luz do Espírito Santo para que abra as nossas mentes e corações ao acolhimento da palavra do Senhor. Ó Espírito Santo, tu que habitas, tu que falas, rezas e age em mim, abre-me a palavra, que a minha mente e o meu coração seja um terreno bom, onde a semente da palavra possa germinar, crescer e frutificar, para que minha vida seja transformada. Amém.

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1: O Evangelho de hoje, Mateus, capítulo 15, versículo de 21 a 28. Jesus retirou-se para a região de Tiro e Sidônia. Então, daquele território, saiu uma mulher cananeia e começou a gritar: "Tem misericórdia de mim, Senhor, filho de Davi. Minha filha está terrivelmente endemoniada." Mas ele não respondeu nada. Então os discípulos aproximaram-se dele para rogar-lhe: "Atende-a, porque continua gritando atrás de nós." Mas respondendo, ele disse: "Fui enviado somente para as ovelhas desgarradas da casa de Israel." Mas ela se aproximou, prostrou-se diante dele e disse: "Senhor, socorre-me." Ele, porém, respondeu: "Não é bom tomar o pão dos filhos e jogá-lo aos cachorrinhos?" Mas ela insistiu: "É verdade, Senhor, mas também os cachorrinhos comem as migalhas que caem da mesa de seus senhores." Então Jesus lhe disse: "Mulher, tens uma grande fé, seja-te feito conforme queres." Amém.

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1: Jesus se retira aos territórios pagãos da Síria, Fenícia, como Elias, também encontra uma mulher necessitada e aflita, mas com a profunda fé. Sua fé contrasta com a resistência dos chefes de Jerusalém. Como gentia, a mulher é considerada impura e rejeitada pelos judeus. Ela, contudo, é firme, intercede por sua filha, chamando Jesus de filho de Davi. Certamente, trata-se de um messianismo imperfeito. As respostas não são animadas. O silêncio absoluto de Jesus, a hostilidade dos discípulos e, por último, a autocompreensão de Jesus como enviado somente às ovelhas perdidas da casa de Israel. Trata-se então de um diálogo difícil e profundo. Diante de Jesus, uma mulher prostrada que implora: Senhor, socorre-me. Jesus responde com uma frase mais dura, revelando a separação entre judeus e gentios e parte do critério de pureza. A mulher reage com humildade e ousadia a partir da lógica da comunhão da mesa. Jesus reconhece a fé da mulher, cura sua filha e a coliga plenamente à aliança. O texto revela o processo de abertura da salvação aos pagãos, tendo fé como a única condição de pertença. Disse a mulher: É verdade, Senhor, mas também os cachorrinhos comem as migalhas que caem da mesa dos seus senhores. Então Jesus lhe disse: Mulher, tens uma grande fé. Amém?

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1: Uma mulher simples, pagã, que ouvia falar de Jesus, acreditou que ele, sendo um profeta, poderia curar sua filhinha. A fé e a esperança tomam conta de seu coração. Movida pelo amor materno e pelo sofrimento de ver a dor de sua filha, suplica a Jesus a cura. Jesus ficou admirado diante daquela mulher marginalizada que demonstrou uma fé extraordinária e persistente. Mulher, grande é a tua fé. Seja feito o que desejas. Concluindo a nossa reflexão, queremos lembrar que hoje, 5 de agosto, a Igreja celebra a dedicação da Basílica Papal de Santa Maria Maior, uma das 4 basílicas papais de Roma. E por que Santa Maria Maior? O nome maior refere-se ao fato de essa ser a maior e mais antiga igreja do Ocidente dedicada à Virgem Maria. O Papa Francisco costumava ir rezar nesta basílica antes e depois de cada viagem internacional, na confiança de que a Virgem Maria guiaria seus passos e decisões. E em seu testamento espiritual, o Papa Francisco expressou o desejo de ser sepultado nesta basílica, reafirmando sua ligação profunda com Maria. Hoje peçamos a Nossa Senhora Mãe Rainha para que nos conduza nos caminhos do seu Filho Jesus, para que sejamos fortes na fé e perseverantes na oração, como foi a mulher Canineia, que se prostrou diante de Jesus, implorando a saúde para sua filhinha. Rezemos. Ave Maria, cheia de graça, o Senhor é convosco. Bendita sois vós entre as mulheres, e bendito é o fruto do vosso ventre, Jesus. Santa Maria, Mãe de Deus, rogai por nós, pecadores, agora e na hora de nossa morte. Amém.

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1: Estão aproveitando o momento, lembrando o final de semana, né? A primeira comunhão dos adultos, depois virá a crisma, né? Apresentar também os casais que fizeram o SCC e apresentar a equipe administrativa do dízimo, né? É a pastoral, eu chamo a equipe administrativa, é bem melhor, tá bom assim? Prepare seu copinho com água, daqui a pouco eu volto para a oração final. Mês vocacional, mês de agosto, nos preparando também já para a Romaria de Frei Damião, lá em São Joaquim do Monte. Vamos estar lá, né? Se Deus quiser, tá bom assim? Prepare seu copinho com água para a bênção final.

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1: Jesus, coloca tuas mãos benditas, ensanguentadas, chagadas e abertas sobre mim neste momento. Sinto-me completamente sem forças para prosseguir carregando as minhas cruzes. Preciso que a força e o poder de tuas mãos, que suportar a mais profunda dor ao ser empregada na cruz, me erga e me cure agora. Jesus, não peço somente por mim, mas também por todos aqueles que mais amo. Nós precisamos desesperadamente de cura física e espiritual, através do toque consolador de tuas mãos ensanguentadas e infinitamente poderosa. Eu reconheço, apesar de toda a minha limitação e da infinidade dos meus pecados, que Deus, onipotente e misericordioso, para agir e realizar o impossível. Com fé e total confiança, posso dizer: mãos ensanguentadas de Jesus, mãos feridas lá na cruz, vem tocar em mim, vem, Senhor Jesus. Por esta noite é só, desça sobre todos nós, sobre todos os ouvintes, a bênção de Deus Todo-Poderoso. Pai, Filho e Espírito Santo, amém. Com fé em Deus, a gente chega lá. Boa noite.
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0: 1% do piso mínimo do frete a motoristas, com metodologia de cálculo pela Agência Nacional de Transportes Terrestres, a ANTT. Guilherme Boulos, ministro da Secretaria-Geral da Presidência, falou sobre a medida.
1: O piso do frete é o valor mínimo que um caminhoneiro, sobretudo um caminhoneiro autônomo, que trabalha para levar mercadorias e abastecer o povo brasileiro nos quatro cantos, é um valor mínimo que ele tem que receber por frete, por viagem que ele faz, por entrega que ele faz.
0: A lei estabelece ainda prazo de até 30 dias úteis para o pagamento do frete, além da atualização da tabela a cada 6 meses. Também estão previstas punições mais duras para empresas que contratarem fretes abaixo do piso mínimo, com multas que podem chegar a R$1 milhão. E para que seja cumprido o piso, o texto determina a obrigatoriedade da apresentação do Código Identificador da Operação de Transporte, CIOT, antes do caminhão iniciar a viagem, o que também impacta na fiscalização, como explica o ministro dos Transportes, George Santoro.
2: O CIOT também é um mecanismo de combate ao comércio ilegal de mercadorias, ao comércio feito sem nota fiscal. Ele vincula todo o transporte de mercadorias aos documentos eletrônicos fiscais.
0: Originalmente publicado como medida provisória, o texto passou por uma série de mudanças no Congresso Nacional, sendo aprovado no Senado em julho deste ano. Com a sanção, o texto vira uma regra permanente. Reportagem Gabriela Noronha.
3: O desempenho de mais de 30 milhões de estudantes brasileiros passou por uma nova avaliação de aprendizagem.
4: Foram divulgados hoje os dados mais recentes do IDEB, o Índice de Desenvolvimento da Educação Básica, e também as médias em português e matemática do SAEB, o Sistema de Avaliação da Educação Básica.
3: Os índices consideram os anos iniciais e finais do ensino fundamental e também do ensino médio na rede pública e privada.
4: O resultado foi anunciado pelo Ministério da Educação. Confira os detalhes na reportagem de Jéssica Gonçalves.
5: Para calcular o IDEB, que é o Índice de Desenvolvimento da Educação Básica, o MEC utiliza as taxas de aprovação coletadas pelo censo escolar, junto com o desempenho dos estudantes em língua portuguesa e matemática no SAEB, o Sistema de Avaliação da Educação Básica. O IDEB permite acompanhar o desenvolvimento da educação básica brasileira. O cálculo é feito por meio de uma escala que vai de 0 a 10. O índice dos anos iniciais do ensino fundamental passou de 6 em 2023 para 6,3 em 2025. Na rede pública, a pontuação foi de 5,7 para 6,1 em 2 anos. Para os anos finais do ensino fundamental, o IDEB nacional subiu de 5 para 5,3. Na rede pública, o indicador alcançou pontuação 5 contra 4,7 em 2023. No ensino médio, o IDEB passou de 4,3 para 4,5. Os dados indicam a evolução da aprendizagem e a estrutura da rede de ensino, que atende mais de 30 milhões de estudantes em todo o território nacional. Para o ministro da Educação, Leonardo Barchini, os resultados apontam qual deve ser a prioridade daqui para frente.
6: Toda a estratégia do Ministério da Educação, que é demanda do Plano Nacional de Educação aprovado em abril deste ano, é que a gente tenha um foco especial na aprendizagem.
5: Já o SAEB, o Sistema de Avaliação da Educação Básica, é aplicado a cada 2 anos para medir o desempenho de estudantes da educação básica por meio de testes e questionários. Em uma escala que vai de 0 a 500, no 5º ano do ensino fundamental, a nota em português passou de 207 para 215 pontos. Em matemática, de 218 para 227. Já no 3º ano do ensino médio, em português, o resultado foi de 269 para 272. Em matemática, de 263 para 268. Em 2025, foram avaliados quase 6 milhões de alunos em mais de 70 mil escolas. Reportagem Jéssica Gonçalves.
3: Estudantes que participam do processo seletivo do ProUni, o programa Universidade para Todos, podem conferir o resultado da segunda chamada.
4: O prazo para os pré-selecionados comprovarem as informações da inscrição começou hoje e vai até sexta-feira da próxima semana, dia 14.
3: A documentação exigida para essa comprovação deve ser apresentada diretamente na instituição de ensino superior para a qual o estudante foi pré-selecionado.
4: O resultado pode ser acessado pelo portal Acesso Único ao Ensino Superior, em acessounico.mec.gov.br.
3: O Ministério da Educação chama professores e especialistas de todas as regiões do Brasil para participar do Banco de Avaliadores do Programa Nacional do Livro e do Material Didático.
4: O programa é responsável pela distribuição de livros para estudantes e professores da rede pública de ensino. As obras são renovadas a cada 4 anos.
3: Confira na reportagem de Luciana Colares de Holanda.
7: Professores e especialistas de todo o país podem participar da escolha dos livros que vão para as salas de aula da rede pública de ensino. Estão abertas as inscrições para o Banco de Avaliadores do Programa Nacional do Livro e do Material Didático, o PNLD. Os selecionados vão avaliar as obras inscritas nos editais do PNLD Atos Finais, voltado às obras didáticas, e do PNLD Literário Equidade, destinado às obras literárias. Nessa etapa da seleção, terão prioridade professores de língua portuguesa, matemática, história, geografia, ciências, arte, educação física e língua estrangeira, pedagogos e profissionais formados em letras, com foco em literatura e formação de leitores, também terão preferência. De acordo com Anita Stefani, diretora de apoio à gestão educacional da Secretaria de Educação Básica do MEC, hoje são cerca de 20 mil profissionais cadastrados. O banco é atualizado constantemente e os avaliadores são capacitados para atuar na avaliação das obras.
8: Essa capacitação busca garantir que todos os participantes utilizem os mesmos referenciais durante a análise e utilizem, né, de uma forma correta as fichas de avaliação, contribuindo para a qualidade técnica.
7: A participação no Banco de Avaliadores do PNLD é voluntária e gratuita. E a diretora de apoio à gestão educacional, Anita Stefani, explica que os profissionais selecionados no processo de avaliação pedagógica têm acesso a diferentes oportunidades de aprimoramento e reconhecimento.
8: Ao avaliarem as obras, eles estão também se formando como analistas de materiais didáticos e críticos em conteúdos, seja para a elaboração de materiais para os seus estudantes, quanto para a aplicação dessas obras didáticas na sala de aula.
7: Para se inscrever, basta acessar a página da plataforma de avaliação pedagógica do PNLD no endereço pnld-avaliação.mec.gov.br e preencher as informações de perfil profissional. É preciso ter diploma de licenciatura plena ou de magistério reconhecido pelo Ministério da Educação e concluir um curso obrigatório disponível na própria plataforma. Reportagem Luciana Colares de Holanda.
4: E atenção para os prazos do Exame Nacional de Desempenho de Estudantes, o ENAD 2026.
3: Os inscritos para os cursos de bacharelado em tecnologia que tiveram o pedido de atendimento especializado negado podem recorrer da decisão até sexta-feira, dia 7 de agosto.
4: O recurso deve ser enviado pelo sistema ENAD, com a documentação que comprove a necessidade de atendimento conforme as regras do edital. O resultado da análise será divulgado em 14 de agosto.
3: O atendimento especializado é destinado aos participantes que necessitam de recursos específicos para realizar o exame.
4: As provas do ENAD 2026 para os cursos de bacharelado e tecnologia serão aplicadas no dia 29 de novembro.
3: O Serviço Geológico do Brasil faz o monitoramento das bacias hidrográficas brasileiras. Isso quer dizer que ele monitora a subida e descida dos principais rios do país.
4: O trabalho ajuda na agricultura, previne situações trágicas relacionadas a enchentes e orienta prefeituras em situações de seca, por exemplo.
3: Este ano, o Serviço Geológico do Brasil também faz parte do grupo de órgãos federais que está atuando no painel do El Niño e vem acompanhando e divulgando boletins sobre os impactos do fenômeno climático.
4: Sobre tudo isso, nós conversamos mais cedo com a chefe do Departamento de Hidrologia do SGB, Andréa Germano. Acompanhe. Doutora Andréia, bem-vinda à Voz do Brasil. É um prazer ter a senhora conosco aqui. Vamos falar então de El Niño, né? O Serviço Geológico do Brasil divulgou algumas previsões para as principais bacias hidrográficas do país para os próximos 3 meses. E aí eu queria começar então falando por região, começando aí pela região norte e, né, Amazônia. Os principais rios, pelo que eu já dei uma olhadinha, ainda estão nos níveis normais, mas já em situação de vazante. O que a gente pode esperar para os próximos 3 meses?
9: Muito obrigada pelo espaço. O Serviço Geológico do Brasil agradece. O Serviço Geológico do Brasil é uma empresa ligada ao Ministério de Minas e Energia. E realmente a gente faz esse acompanhamento dos rios e monitoramento dos rios há 57 anos. Cobertura de toda a rede hidrometeorológica nacional e monitoramento de níveis de rios e volume de chuvas. A região norte hoje está nesse período, como você falou, já de vazante, né? No, na sua normalidade, em todos os rios, na sua normalidade. E assim, o que preocupa é esse atraso do início das chuvas. Isso pode prejudicar aí a vazante, no caso, não ser mais crítica, né? Então, assim, esse atraso do período de chuvas realmente é hoje a nossa preocupação. Mas, por enquanto, na sua normalidade. A gente faz simulações, né, para caso não chova, caso chova. Então, a gente vai tendo esse acompanhamento diariamente num cenário de 3 meses para poder também ter providências, a Defesa Civil tomar providências logísticas para as ações do norte.
4: Quer dizer assim, se a gente já está com os rios em vazante e as chuvas atrasaram, a gente pode ter uma baixa mais acentuada, é isso?
9: Exatamente, essa é a grande preocupação.
3: E no Nordeste há um alerta sobre os níveis dos reservatórios, né?
9: Exatamente. O SGB, ele acompanha junto com a Agência Nacional de Águas os reservatórios, né, através do sistema de acompanhamento dos reservatórios do Nordeste, também dos 9 estados do Nordeste, também em Minas Gerais. Mas a situação hoje, 5 de agosto, é de normalidade também, 50%, 51% da sua capacidade, né? Então, a gente está mantendo esse percentual desde abril. Então, ainda não é uma preocupação a região Nordeste.
4: Muito bem, então vamos falar agora de Sul, onde o El Niño talvez seja a região onde talvez a gente já esteja sentindo essa questão do El Niño de maneira mais intensa, né, mais acentuada. Já há problemas de cheias e transbordamentos. Como é que deve ser o próximo trimestre por lá, onde o alerta é maior?
9: E como você falou, né, a previsão de chuvas acima da média do El Niño pode levar muitos os rios, já materializado agora no mês de julho. Tivemos muitas inundações. Para você ter uma ideia, mês de julho no Sul, na região do Rio Grande do Sul, em média chover 130 milímetros, a gente teve localidades com 430 milímetros, provocando então grandes impactos aí de inundação. E a preocupação geralmente é essa, de o solo já está muito úmido e ainda esse aumento das chuvas na região sul poder causar mais impactos de inundações na região sul.
3: Agora, no Cerrado e Pantanal, André, onde já costumamos ter seca nesse período, o que esperar para as bacias desses biomas?
9: Então, no Cerrado, na região sudeste, em termos de chuva, os modelos meteorológicos, que é nosso serviço geológico, a gente não trabalha com meteorologia, né? A gente usa a meteorologia para poder explicar a hidrologia. Mas os modelos de meteorologia estão muito discrepantes, vamos dizer assim. O que a gente entende agora nesse momento, não dá para falar do cenário de chuva, mas nesse momento que realmente as temperaturas já estão muito elevadas, aí sim a preocupação é mais para a questão de incêndios florestais. Então, monitoramento de rios, ainda estamos na normalidade para
4: tudo indicando ainda que Cerrado e Pantanal, em termos de águas, devem ficar ainda dentro da normalidade.
9: Estamos já desde 2020, assim, com uma tendência de depreciação da capacidade dos rios na região do Pantanal, principalmente. Então, assim, na normalidade, já não digo que a gente já não vem vivendo muito tempo isso. Então, mas não vai ser mais crítico ou menos crítico este ano especificamente.
4: É, quando a gente fala então de mudanças climáticas, é disso que a gente fala, né? A gente vai observando uma mudança no comportamento natural, no comportamento da natureza ao longo do tempo, né? Não é só no trimestre, não é só no ano. Perfeito. Como a senhora disse, já vem Perfeito. Desde 2020.
9: Perfeito, né? A gente não tem mais um Pantanal, uma região alagada há muitos anos. Então, isso realmente é um mudanças climáticas, não só o efeito de El Niño também, né? Então, sendo uma mudança climática que a gente vem evidenciando, principalmente nessa região.
3: Agora, doutora Andréia, como é que funciona esse monitoramento do Serviço Geológico do Brasil? Conta para o nosso ouvinte um pouco mais sobre como é esse trabalho.
9: O Serviço Geológico é o grande parceiro no campo e no escritório para fazer esse monitoramento, né? Além desse trabalho contínuo de monitoramento, de saber essas séries hidrológicas de longo período que nós monitoramos, a gente tem um serviço desde a década de 80, daí de realizar previsões hidrológicas, não só o momento atual, mas essas previsões hidrológicas, né, futuras. Começamos aí com bacias como o Pantanal, o Amazonas e o Rio Doce, que são bacias mais lentas, mas depois dos desastres, como a gente chama aí nos anos de 2011, 2012, 2013, a gente começou a fazer sistemas de previsão hidrológica em bacias mais rápidas e também com o advento também de todo um monitoramento automático muito mais especializado, né? Então, assim, o que a gente faz? Além desse monitoramento do campo, a gente no escritório recebe essas informações automáticas que vêm pelos satélites, né? Então, de hora em hora a gente está recebendo o nível dos rios, a quantidade de chuva, e rodamos modelos matemáticos, hidráulicos, hidrológicos, para fazer essas previsões. Aí você vai me dizer, então a gente consegue saber com muita antecedência se vai inundar? Depende da região hidrográfica, depende da resposta da bacia hidrográfica. Então, sim, há localidades que a gente consegue fazer essa previsão com 75 dias de antecedência, mas outras localidades, em bacias mais de alta declividade, com uma menor área de drenagem, com até 4 horas de antecedência. Mas o que permite, no caso de inundações, retirar as famílias, então, sim, permite, a gente salva vidas com esse monitoramento e com esse sistema de previsão hidrológica.
3: Muito bem, nós conversamos com Andréia Germano, chefe do Departamento de Hidrologia do Serviço Geológico do Brasil. Muito obrigado por sua entrevista aqui à Voz do Brasil.
9: Muito obrigada a vocês. Até logo. Tchau, tchau.
4: A segurança no abastecimento de água passa também pela recuperação do meio ambiente.
3: Está aberta uma chamada pública para apoiar projetos de restauração ecológica e soluções voltadas à proteção de mananciais que abastecem grandes centros urbanos.
4: A chamada foi feita pelo Banco Nacional de Desenvolvimento Econômico e Social e deverá prever investimentos de 15 milhões e 20 milhões de reais com prazo de execução de até 48 meses.
3: As ações devem ter foco em restauração ecológica e em soluções baseadas na natureza, para combater a escassez de água nas regiões metropolitanas, como explica o superintendente da área de meio ambiente do BNDES, Nabil Kadri.
10: As propostas enviadas devem incluir ações de restauração ecológico-produtiva utilizando vegetação nativa, em áreas estratégicas para proteção dos recursos hídricos, incluindo nascentes, margens de rios e outras áreas relevantes para a conservação dos mananciais.
4: Os projetos deverão contemplar regiões do Distrito Federal e entorno, São Paulo, Rio de Janeiro, Ceará, Mato Grosso, Rondônia e Acre.
3: Mariana Dias Vilas Boas, pesquisadora do Serviço Geológico do Brasil, fala sobre a importância da recuperação e preservação de mananciais que abastecem grandes cidades.
11: Com a ampliação da vegetação, a gente vai ter uma maior taxa de infiltração, esses aquíferos vão ter mais água, vai chegar mais água também nos rios, através desses afloramentos das nascentes. Então, os projetos de recuperação, eles são projetos importantíssimos e têm uma relação direta com a segurança hídrica nas grandes cidades. E reduz consequências de inundação, eu aumento a recarga dos aquíferos.
4: A chamada pública está aberta até o dia 9 de setembro e pode ser consultada no site do BNDES.
3: O Brasil assumiu a presidência pro tempore da Aliança para a Segurança, a Justiça e o Desenvolvimento.
4: A entidade reúne países da América Latina e Caribe.
3: Na reunião de cúpula em Brasília, o Banco Interamericano de Desenvolvimento anunciou 4 bilhões de dólares para as ações integradas de combate ao crime organizado na região.
12: A América Latina concentra 8% da população mundial e é responsável por um terço dos homicídios ocorridos no mundo, de acordo com dados da Polícia Internacional. Esses números levaram à criação da Aliança para a Segurança, a Justiça e o Desenvolvimento, composta por 23 países e 14 instituições, como a Interpol. Um encontro em Brasília discute estratégias de prevenção e combate ao crime organizado na América Latina e Caribe. No primeiro ano de atuação da Aliança no combate ao crime organizado, foram destinados 1 bilhão e 400 milhões de dólares, o que corresponde a 60% dos recursos previstos para os 3 primeiros anos da iniciativa. A alta demanda dos países membros levou o Banco Interamericano a reavaliar os recursos destinados ao programa, elevando o montante para 4 bilhões de dólares. O ministro da Justiça do Brasil, Wellington Lima Silva, fala sobre a importância da aliança.
13: Nós estamos absolutamente convencidos da necessidade de intensificar essa interlocução com organismos multilaterais, em estabelecer tantas quantas sejam as tratativas, as interlocuções necessárias para aperfeiçoar e aprimorar essa estratégia.
12: Um protocolo também foi assinado para o repasse de 5 bilhões de reais ao Brasil, que assumiu a presidência pro tempore da Aliança pelos próximos 12 meses. Reportagem Cleide Lopes.
4: O Comitê de Política Monetária, o Copom, reduziu a taxa Selic, que é a taxa básica de juros da economia, de 14,25% para 14% ao ano.
3: Em comunicado divulgado hoje, o Copom afirmou que o cenário internacional ainda exige cautela por causa das incertezas sobre os conflitos no Oriente Médio.
4: A taxa Selic influencia outras taxas de juros no país, como as taxas de empréstimos, financiamentos e aplicações financeiras.
3: E essas foram as notícias do governo federal.
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3: Com produção da empresa Brasil de Comunicação.
4: Fique agora com o Minuto do TCU. Em seguida, as notícias do Poder Judiciário e do Congresso Nacional. Boa noite.
3: Boa noite e até amanhã.
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17: Supremo Tribunal Federal começa a julgar se proibição a jogos de azar é compatível com a Constituição de 1988.
18: Presidente Lula sanciona projeto de lei que regulamenta relevância para admissão do recurso especial no STJ.
17: Acordo firmado entre Tribunal Superior Eleitoral e Advocacia Geral da União prevê boas práticas sobre o uso da inteligência artificial nas eleições deste ano.
18: Boa noite, eu sou Marcela Luiza.
17: E eu sou Walter Lima.
18: O plenário do Supremo Tribunal Federal começou a analisar na sessão de hoje se a proibição a jogos de azar é compatível com a Constituição. Após as sustentações orais, o relator do caso, o ministro Luiz Fux, começou a votar.
19: Desde 1941, a Lei de Contravenções Penais proíbe a organização e exploração de jogos de azar, punindo os infratores com prisão simples, multa e outras penalidades previstas em lei. Isso inclui o jogo do bicho e as máquinas caça-níqueis.
18: Os ministros analisam se essa proibição, criada há mais de 80 anos, ainda é compatível com a Constituição Federal de 1988, ou se ela ficou ultrapassada.
19: Na prática, o Supremo vai decidir se a exploração de jogos de azar deve continuar proibida e punida pela legislação penal brasileira ou se essa proibição é incompatível com a Constituição.
18: A decisão, porém, não tratará da regulamentação de cassinos ou da exploração comercial dos jogos, temas que devem ser abordados em outras ações que tramitam na corte.
19: O julgamento vai continuar na sessão plenária de amanhã.
18: O presidente da República, Luiz Inácio Lula da Silva, sancionou o projeto de lei que regulamenta a relevância para a admissão do recurso especial no Superior Tribunal de Justiça.
19: O projeto foi convertido na Lei 15.484 de 2026. Fátima Uchoa.
20: Com a relevância, segundo o presidente do STJ, ministro Herman Benjamin, o tribunal poderá concentrar esforços nos recursos que tratam de temas com maior impacto para a sociedade.
21: Não é de uma lei para atender interesses do Superior Tribunal de Justiça, mas da celeridade.
20: Sociedade.
21: Não é de uma lei para atender interesses do Superior Tribunal de Justiça.

0: temáticas sobre o uso de IA no processo eleitoral. Fábio Ruas.
1: O documento vai servir como um manual de conduta com diretrizes técnicas detalhadas para partidos, candidatos, plataformas digitais, órgãos públicos e para a sociedade civil. O acordo ainda prevê a realização de cursos, seminários, workshops e eventos relacionados ao uso da inteligência artificial nas eleições, entre outras medidas.
2: Tribunal Superior do Trabalho mantém entendimento sobre desconto de dias parados em greves de longa duração.
0: Com a decisão, empresas vão poder descontar metade dos dias e trabalhadores vão ter de compensar a outra metade. Marla Lacerda.
3: A sessão de dissídios coletivos do TST autorizou duas empresas de Indaiatuba, no interior de São Paulo, a descontar metade dos 36 dias da greve realizada pelos empregados. Nessas situações, a Justiça do Trabalho admite, como regra adotada pela jurisprudência da Corte, a compensação da outra metade dos dias de paralisação. Esse entendimento, ele busca equilibrar o direito de greve com os efeitos da suspensão do contrato de trabalho durante o movimento. Para os ministros, o desconto integral dos dias parados pode gerar prejuízos econômicos excessivos aos trabalhadores.
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2: Uma boa noite.
0: E até amanhã.
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6: Eu sou Paula Groba.
7: E eu sou Humberto Pinheiro.
6: E estes são os destaques de hoje do Jornal do Senado, que começa agora.
7: Senado pode tornar hediondos e inafiançáveis crimes de pedofilia.
6: Pessoas com deficiência poderão ser consideradas idosas aos 50 anos.
7: Fim da aposentadoria compulsória como punição avança no CNJ e no Senado.
6: Boa noite.
7: Boa noite.
6: Crimes sexuais contra crianças e adolescentes podem passar a receber a punição mais rigorosa prevista na legislação brasileira.
7: O plenário do Senado pode votar o projeto que torna hediondos e inafiançáveis os crimes de pedofilia e outras violências sexuais contra crianças, adolescentes e pessoas vulneráveis. A reportagem é de Bruno Lourenço.
8: Projeto de lei aprovado na Comissão de Constituição e Justiça inclui no rol dos crimes hediondos condutas como a corrupção de menores, a satisfação de lascívia, caracterizada pela prática de atos libidinosos na presença de criança ou adolescente, a divulgação de cena de estupro de vulnerável e o compartilhamento de pornografia. A matéria também classifica como hediondos os crimes previstos no Estatuto da Criança e do Adolescente ligados ao tráfico internacional de crianças e à pornografia infantil, como defendeu a relatora, senadora Elisiane Gama, do Maranhão.
9: Nosso relatório é pela aprovação do projeto de lei com a redação corrupção de menores, satisfação de lascívia mediante presença de criança ou adolescente, favorecimento da prostituição ou de outra forma de exploração sexual de crianças e adolescentes ou de vulnerável, divulgação de cena de estupro ou de cena de estupro de vulnerável, de cena de sexo ou de pornografia.
8: O senador Everton, do PDT do Maranhão, apresentou proposta semelhante e pediu que as duas matérias sejam analisadas em conjunto pelo plenário.
10: Em que eu propus o aumento da pena dos crimes cometidos contra a dignidade sexual quando praticados na presença física ou virtual de crianças, adolescentes e também cônjuge, companheiro ou parente de vítima, consanguíneo ou afim, em linha reta ou colateral até o quarto grau.
8: A CCJ aprovou um pedido de urgência para votação no plenário.
6: E a Comissão de Relações Exteriores iniciou as discussões sobre as barreiras da União Europeia à carne brasileira.
7: O grupo de trabalho que trata do acordo do bloco europeu com o Mercosul ouviu integrantes do governo e do setor privado. Repórter Pedro Pincer.
11: A partir de 3 de setembro, passam a valer novas regras da União Europeia sobre o uso de antimicrobianos na produção animal. O bloco exige que o Brasil consiga comprovar que a carne exportada não foi produzida a partir de animais submetidos ao uso de antimicrobianos proibidos pelas autoridades europeias. De acordo com o presidente da comissão, senador Nelsinho Trade, do PSD de Mato Grosso do Sul, é preciso ouvir os setores que podem ser afetados pelas normas e buscar soluções em

0: conjunto com o governo e a iniciativa privada.
1: Setores que, porventura, venham a se sentir prejudicados, nos acionam, que nós iremos promover debates dessa natureza.
0: O chefe da missão do Brasil junto à União Europeia, embaixador Pedro Miguel da Costa e Silva, afirmou que o país terá de comprovar, por meio de auditorias, que consegue separar os produtos destinados ao mercado europeu e garantir que eles atendam às exigências do bloco. Representantes do setor privado afirmaram que o Brasil já dispõe da tecnologia necessária para fazer esse controle.
2: Aguarda votação no plenário um projeto que reduz para 50 anos a idade em que uma pessoa com deficiência seja considerada idosa.
3: O impacto do envelhecimento é maior para esse grupo de pessoas consideradas vulneráveis. Segundo a Organização Mundial da Saúde, pessoas com deficiência apresentam maior risco de desenvolver doenças crônicas, pior estado de saúde e, em alguns casos, podem morrer até 20 anos antes da população sem deficiência. Repórter Patrícia Oliveira.
4: O projeto que considera idosa uma pessoa com deficiência já a partir dos 50 anos, estende para esses indivíduos os mesmos direitos e a proteção garantidos às pessoas da terceira idade. A condição de idoso deverá ser definida por avaliação individual, médica, psicológica e social. Como destacou o relator do projeto na Comissão de Assuntos Sociais, senador Flávio Arnes, do PSB do Paraná.
5: Conforme a deficiência, podemos observar reduções na expectativa de vida que variam até algumas décadas para baixo. Se compararmos com a média da população, estamos longe de um patamar de igualdade.
4: Para o senador Paulo Paim, do PT do Rio Grande do Sul, relator na Comissão de Direitos Humanos, a proposta viabiliza a aplicação de conceitos de envelhecimento ativo específicos para pessoas com deficiência.
6: Minimizando os possíveis impactos negativos do avanço da idade em um grupo social especialmente vulnerável.
4: O projeto que altera o Estatuto do Idoso já foi aprovado também na Câmara dos Deputados e está pronto para votação no plenário do Senado.
2: E a aposentadoria compulsória de magistrados pode deixar de ser uma punição prevista na Constituição. Depois de o Conselho Nacional de Justiça oficializar o fim dessa penalidade no âmbito administrativo, o Senado pode analisar uma proposta que muda a Constituição sobre o mesmo tema.
3: A relatora, senadora Elisiane Gama, do Maranhão, afirmou que a decisão corrige uma distorção histórica. Repórter Pedro Pincer.
0: O Conselho Nacional de Justiça aprovou por unanimidade a proposta de resolução que acaba com a aposentadoria compulsória como a sanção disciplinar mais grave a juízes. A resolução aprovada segue entendimento da primeira turma do Supremo Tribunal Federal e também prevê a possibilidade da demissão como uma das hipóteses de punição. E o plenário do Senado pode votar uma proposta de emenda à Constituição que prevê o fim da aposentadoria compulsória como punição aos magistrados, promotores e procuradores e militares. De autoria do então senador Flávio Dino, atualmente ministro do Supremo Tribunal Federal, o texto foi aprovado pela Comissão de Constituição e Justiça em abril. A relatora, senadora Elisiane Gama, do Maranhão, afirmou que a decisão corrige uma distorção histórica.
7: É inadmissível o que a gente viveu ao longo da história do Brasil com esse tipo de prêmio para quem comete um crime, de que nós não podemos permitir castas de servidores públicos com privilégios.
0: Pelas novas regras, nos casos mais graves, o magistrado poderá ser colocado em disponibilidade com proposta de perda do cargo. Nessa hipótese, será imediatamente afastado das funções e passará a receber remuneração proporcional ao tempo de contribuição até a decisão definitiva do STF sobre a eventual perda do cargo.
2: Você sabia que nas eleições os votos em branco e nulos não são transferidos para nenhum candidato e não podem cancelar uma eleição?
3: Na prática, quem escolhe uma dessas opções deixa a decisão para os demais eleitores. Conheça mais sobre esses dois tipos de votos com a repórter Marcela Cunha.
8: Voto em branco vai para quem está na frente? E uma maioria de votos nulos pode cancelar a eleição? A resposta para as duas perguntas é não. Para votar em branco, o eleitor aperta a tecla branco e confirma. O voto nulo acontece quando é digitado um número que não corresponde a nenhum candidato ou partido. Nos dois casos, o voto é excluído da contagem que define o resultado. Não é transferido, não beneficia nenhum candidato e não é somado ao vencedor. O consultor relator legislativo do Senado, Gilberto Guerzoni, explica como essas duas situações aparecem na urna.
9: Mas a gente já viu que reduziu bastante o número de votos em branco, né? Já que a urna eletrônica abre uma tela. O eleitor tem que fazer alguma coisa de forma ativa ali, né? Ou ele propositalmente coloca um voto inexistente e confirma, o que leva à anulação do voto, ou ele tem que apertar a tecla de voto em branco.
8: Além de expressar uma decisão consciente, o voto nulo também pode ser resultado de um erro na digitação. Em 2026, serão 6 votos para deputado federal, deputado estadual ou distrital, 2 senadores, governador e presidente da República. Por isso, a recomendação da Justiça Eleitoral é levar uma colinha de papel.
2: E ao participar da abertura da exposição O Caminho do Voto, promovida pelo Tribunal Superior Eleitoral, o presidente do Senado, Davi Alcolumbre, afirmou que o processo eleitoral brasileiro está entre os mais confiáveis do mundo. Ele também elogiou a decisão do presidente do TSE, ministro Nunes Marques, de levar a mostra ao Congresso Nacional.
3: A exposição, aberta à visitação no anexo 1 do Senado, apresenta as etapas do sistema eletrônico de votação, do desenvolvimento das urnas à totalização dos votos e integra a programação da Semana Nacional do Sistema Eletrônico de Votação.
10: As pessoas que visitarem a exposição sairão daqui conhecendo melhor o percurso do seu voto e o papel que ele desempenha na construção do nosso país. Um Brasil comprometido com a democracia, com as eleições livres e diretas, com a alternância de poder e com a transparência no processo eleitoral.
3: Edição de Paula Groba e trabalhos técnicos de João Lira, o Jornal do Senado fica por aqui. Acompanhe agora as notícias da Câmara dos Deputados. Boa noite.
2: Boa noite e até amanhã.
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12: Câmara reforça a indenização por dano moral à vítima de violência doméstica.
13: Proposta facilita acesso de motoristas a postos de combustível nas estradas.
14: Projeto busca garantir saúde ginecológica de meninas a partir dos 10 anos.
15: Boa noite. Os deputados analisam proposta que visa assegurar a saúde ginecológica de meninas a partir dos 10 anos de idade no SUS. O projeto está em regime de urgência e pode ser incluído na pauta de votações do plenário a qualquer momento, como informa o repórter Antônio Vital.
16: Está pronto para ser votado no plenário da Câmara, projeto que torna a regra a primeira consulta ginecológica das meninas a partir de 10 anos de idade no SUS, o Sistema Único de Saúde. O projeto foi apresentado pelas deputadas Adriana Ventura, do Novo de São Paulo, e Grace Elias, do PL de Minas Gerais, com o objetivo de permitir que as meninas e suas famílias recebam orientações preventivas e adequadas sobre temas como vacinação contra o HPV, cuidados de higiene íntima, preparação emocional para a primeira menstruação e informações sobre métodos contraceptivos. A vacina contra o HPV é recomendada a partir dos 9 anos de idade. A proposta obriga o Ministério da Saúde a elaborar um protocolo para o atendimento ginecológico dessa faixa etária. As meninas deverão ser encaminhadas à primeira consulta quando houver sinais de proximidade da menarca, como é chamada a primeira menstruação. Além disso, determina que as secretarias estaduais e municipais de saúde providenciem a formação contínua dos profissionais da área, especialmente ginecologistas, para que estejam preparados para atender as meninas. O texto também estabelece que a consulta será acompanhada por um responsável e, quando necessário, uma equipe multidisciplinar, que poderá incluir psicólogos e enfermeiros. De acordo com a deputada Adriana Ventura, uma das autoras da proposta, o objetivo é reduzir a incidência de gravidez precoce na adolescência, evitar doenças sexualmente transmissíveis e contribuir para a prática de hábitos saudáveis.
17: Tanto a vacinação como a HPV, que é recomendada a partir dos 9 anos, cuidado de higiene íntima, preparação emocional para essa fase da primeira menstruação e demais, bem como informação sobre métodos contraceptivos, isso é importante para prevenir gravidez precoce e outras complicações de saúde. Ele é muito simples, mas a gente acredita que ele pode provocar mudanças profundas na orientação das meninas brasileiras.
16: O projeto que torna a regra, a primeira consulta ginecológica das meninas a partir de 10 anos de idade no SUS, ganhou regime de urgência e pode ser votada a qualquer momento no plenário da Câmara, sem passar pela análise das comissões permanentes da Casa. Da Rádio Câmara, de Brasília, Antônio Vital.
11: Educação.
12: Jorge Sola, do PT da Bahia, defende projeto de sua autoria que regulamenta as escolas de saúde pública do SUS. A matéria, já aprovada na Câmara e em tramitação no Senado, reconhece instituições estaduais e municipais que formam profissionais, organizam estágios e apoiam residências.
18: Essa rede de escolas de saúde pública precisa e merece o seu reconhecimento, a sua regulamentação, para que dê, primeiro, mais visibilidade, mais estabilidade e maior capacidade de ampliar o orçamento destinado à formação de recursos humanos, ampliar o empoderamento dessas escolas para o ordenamento das práticas e dos estágios. Muitas vezes você tem a necessidade de organizar as vagas nos hospitais públicos, nos hospitais da rede do SUS, para a formação profissional e até, né, definir políticas públicas que visem estimular a formação de profissionais que ainda temos uma carência.
15: Jorge Sola assinala ainda que as escolas têm papel central na organização dos processos seletivos para residências médicas e na formação de especialistas em áreas com carência no país. Para ele, a falta de um marco legal e de uma estrutura de articulação nacional limita o potencial das instituições.
12: Professora Luciene Cavalcante, do PSOL de São Paulo, é autora do projeto que isenta do imposto de renda professores e demais profissionais da educação básica e superior. Ela explica que a medida busca valorizar a categoria e ampliar os investimentos na educação.
15: A deputada afirma que o Brasil investe pouco em educação, paga baixos salários aos docentes e que muitos municípios não cumprem o piso nacional do magistério. Professora Luciene Cavalcante argumenta ainda que, assim como outros setores recebem incentivos fiscais, os profissionais da educação devem ser priorizados.
19: Esse projeto, ele visa colocar no centro do orçamento público e do financiamento das políticas públicas os profissionais da educação. Quase 30% de todo o rendimento dos profissionais da educação ficam retidos na fonte com pagamento do imposto de renda. Os profissionais da educação já trabalham em várias escolas para poder complementar a sua renda. Eles trabalham com alto número de estudantes por turma. Então, eles precisam desse investimento.
11: Trabalho.
12: A Câmara aprovou o projeto de lei que limita a jornada máxima de trabalho dos psicólogos a 30 horas semanais, sem redução do salário. A repórter Maria Neves traz mais informações sobre o texto que já foi encaminhado para análise dos senadores.
20: Uma das autoras do projeto, a deputada Érica Cocai, do PT do Distrito Federal, explica que atualmente a lei que regulamenta a atuação dos psicólogos não prevê limite de jornada de trabalho. Com isso, eles ficam submetidos a 44 horas semanais. De acordo com a deputada, a categoria é a única entre os profissionais que lidam com saúde e atenção psicossocial que não tem jornada de 30 horas.
21: Profissionais de psicologia têm o direito a uma jornada de trabalho que possibilite que ele tenha tempo para o seu aprimoramento acadêmico, mas ao mesmo tempo tempo para que possa cuidar da sua própria existência. Por isso, 30 horas para a psicologia é uma necessidade, não apenas dos psicólogos e psicólogas, mas uma necessidade do país que precisa desses profissionais atuando em todos os espaços.
20: A deputada Natália Bonavides, do PT do Rio Grande do Norte, também assina a proposta. Ao apresentar o texto, as autoras argumentaram que a redução da jornada de trabalho vai contribuir para a preservação da qualidade de vida e o adequado exercício da atividade profissional, que demanda elevado desgaste emocional e mental. O texto beneficia os profissionais com contrato de trabalho no setor privado. Para psicólogos que trabalham em empresas públicas como seletistas, a nova jornada dependerá de dotação orçamentária e de autorização na Lei de Diretrizes Orçamentárias. Da Rádio Câmara de Brasília, Maria Neves.
11: Economia.
15: Marcelo Crivella, do Republicanos do Rio de Janeiro, aponta como positivos os resultados de emenda à Constituição que estende a imunidade de IPTU a templos religiosos instalados em imóveis alugados. Ele explica que a regra passou a valer em 2023.
1: Em 2022, ela foi promulgada, essa emenda à Constituição. Em fevereiro de 2022, como o IPTU incidia 1º de janeiro, ela passou a ter efeito apenas em 2023. O que significa ela? Antes dessa emenda, tinha a imunidade de IPTU apenas os templos próprios, aqueles que foram construídos pelos fiéis. Mas nós sabemos, pelo censo do IBGE 2022, que dos 580 mil templos religiosos, católicos, espíritas, evangélicos, 400 mil funcionam em imóveis alugados e eles não tinham a imunidade do IPTU. Com a emenda constitucional 116, passaram a ter.
5: Marcelo Crivella orienta igrejas, creches, asilos e orfanatos a procurarem as prefeituras caso tenham efetuado o pagamento do IPTU entre 2023 e 2026. Ele alerta que a cobrança é indevida nos casos amparados pela emenda, com possibilidade de restituição dos valores.
15: Bandeira de Melo, do PV do Rio de Janeiro, é um dos autores de projeto que cria um modelo próprio de funcionamento para as cooperativas solidárias. O texto define essas organizações como sociedades sem fins lucrativos, com regras de autogestão e articulação com a Política Nacional de Economia Solidária.
5: Bandeira de Melo informa que a proposta busca reduzir a burocracia para iniciativas da economia solidária, com prioridade para grupos economicamente frágeis. O projeto também prevê estímulo à participação das cooperativas solidárias em compras públicas, licitações e ações de desenvolvimento comunitário.
11: Desenvolvimento Regional.
15: Paulo Soares, do Podemos de São Paulo, apresentou o projeto que cria um programa para incentivar a universalização da coleta e tratamento de esgoto. Ele explica que a iniciativa também institui um fundo de assistência para socorrer municípios sem condições financeiras de investir no saneamento básico.
22: Uma defesa da sustentabilidade e da compensação ambiental. Em que sentido? Aquele município que está cumprindo com todos os seus deveres na questão de saneamento, nas questões ambientais todas, ele ser recompensado por um fundo. E esse fundo também, ao mesmo tempo, socorrer os municípios que não têm condições financeiras de avançar no saneamento básico. Essa é uma gestão que envolve meio ambiente, envolve saúde pública.
5: Paulo Soares pede urgência na aprovação da matéria, ressaltando que o saneamento ainda apresenta desigualdades profundas entre regiões do país. O congressista esclarece que os recursos do fundo virão de penalidades, de fiscalização e de aportes internacionais de fomento.
11: Turismo.
15: Projeto de lei apresentado por Domingos Neto, do PSD do Ceará, visa facilitar o acesso de micro e pequenas empresas de turismo a financiamentos públicos. A proposta prioriza empreendimentos localizados fora das regiões metropolitanas.
5: O texto de Domingos Neto permite o uso de fundos garantidores e seguros de crédito em substituição ou complemento às garantias tradicionais. Para ele, a medida amplia o acesso aos recursos do Fungetur e dos fundos constitucionais para modernizar e fortalecer o turismo regional.
11: Transportes.
15: Avança na Câmara proposta que busca facilitar o acesso de motoristas a postos de combustível nas estradas. A repórter Silvia Munhato tem os detalhes.
23: A Comissão de Viação e Transportes da Câmara dos Deputados aprovou o projeto que busca melhorar o acesso dos motoristas aos postos de combustíveis e rodovias sob concessão pública. A proposta inicial do deputado Capitão Augusto, do PL de São Paulo, dava 180 dias de prazo para que as concessionárias elaborassem planos de adequação das rodovias, evitando retornos muito distantes. O relator, deputado Zé Trovão, do PL de Santa Catarina, afirma que o problema é real.
24: E esse motorista, às vezes, ele tem que caminhar 5, 6 quilômetros para frente, fazer um retorno e voltar. O que nós estamos determinando hoje é o seguinte: olha, nós vamos criar acessos mais claros e mais fáceis para esses motoristas, para que o cara não corra o risco, às vezes está na reserva, está chegando no final do seu combustível, vai fazer um retorno, ou um retorno que não está bem sinalizado, ou um retorno perigoso e acabar acontecendo um acidente.
23: Mas o deputado modificou o texto para atribuir à Agência Nacional de Transportes Terrestres a tarefa de tratar do problema no âmbito de sua atuação normativa e contratual. A proposta, que pretende facilitar o acesso do motorista aos postos de combustíveis em rodovias sob concessão, será analisada agora pela Comissão de Finanças e Tributação. Da Rádio Câmara de Brasília, Silvia Munhato.
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11: Segurança Pública.
4: Bibo Nunes, do PL do Rio Grande do Sul, é autor de projeto que amplia as punições para quem picha bens públicos ou privados. O parlamentar destaca que o texto prevê a suspensão da carteira de habilitação e das linhas telefônicas do infrator.
6: Nós temos que acabar com a pichação. Só suja a cidade. Tem que ser punido. É punindo que se gera respeito. Os pichadores, eles têm uma competição para ver quem é o louco mor, quem é o que consegue pichar e estragar o monumento que mais chame a atenção da sociedade. Então, esse projeto é para dar penalidade, punir quem presta esse desserviço ao Brasil, que é a pichação. E que nós, brasileiros, possamos ter nossas cidades, os nossos monumentos respeitados.
7: O congressista observa que a pichação causa, além dos danos materiais, prejuízos ao turismo. Bibo Nunes acrescenta que o projeto inclui a cobrança do ressarcimento pela restauração do bem pichado, com responsabilização do autor ou dos responsáveis legais em caso de menor de idade.
4: Alexandre Leite, do União de São Paulo, propõe substituir a prisão em regime fechado pela prisão domiciliar para quem deixar de pagar pensão alimentícia. O projeto do deputado também permite monitoramento eletrônico e saída para o trabalho remunerado.
7: Alexandre Leite explica que a prisão em regime fechado ficaria restrita a casos excepcionais, quando houver ocultação de bens ou má-fé do devedor. Ele argumenta que a medida busca aumentar as chances de pagamento da pensão sem impedir o exercício da atividade profissional.
11: Justiça.
4: Os deputados aprovaram nova regra sobre indenização por dano moral à vítima de violência doméstica. Entenda na reportagem de Paula Bittar.
9: A Comissão de Constituição e Justiça da Câmara dos Deputados aprovou uma proposta que reforça na lei o direito de indenização por dano moral nos casos de violência doméstica e familiar contra a mulher, desde que haja pedido expresso da acusação ou da parte ofendida. A reparação será fixada pelo juiz, inclusive criminal. A relatora na comissão, deputada Lídice da Mata, do PSB da Bahia, destacou a importância de garantir a indenização a essas mulheres.
25: Ela é uma vítima da violência e isso é conhecido pela sociedade e impacta sobre sua imagem na sociedade. E, portanto, ele garante o direito dessas mulheres a uma indenização por danos morais. A violência deixa as marcas que vão muito além das agressões físicas. Elas provocam sofrimento, ela compromete a saúde mental, ela afasta as mulheres do seu trabalho, ela deixa a mulher em situação de trauma. E por isso mesmo é essencial que a legislação assegure também o direito à reparação desses danos.
9: Segundo Lídice da Mata, a proposta tem inegável relevância, pois ao inserir a possibilidade expressa de reparação civil por dano moral decorrente de violência doméstica, fortalece a proteção dos direitos fundamentais à dignidade da pessoa humana, à integridade física, psíquica e moral e à igualdade de gênero, assegurando à vítima um instrumento adicional de reparação no âmbito civil. A proposta que estabelece o direito de indenização por dano moral nos casos de violência doméstica e familiar contra a mulher já pode seguir ao Senado, a menos que haja recurso para votação pelo plenário da Câmara. Da Rádio Câmara de Brasília, Paula Bittar.
11: Consumidor.
7: Tarcísio Mota, do PSOL do Rio de Janeiro, é coautor de projeto que regulamenta a publicidade das apostas online. A iniciativa trata a atividade como tema de saúde pública e de defesa do consumidor, com o objetivo de restringir a propaganda das chamadas bets.
26: Do mesmo jeito que nós temos hoje regulações muito rígidas sobre propaganda, por exemplo, para as drogas legalizadas, como tabaco ou álcool, é preciso ter regras muito rígidas para as propagandas dessas casas de aposta online. Por exemplo, é inadmissível que elas continuem a financiar times de futebol, financiar campeonatos de futebol, que são inclusive a origem de grande parte dessas apostas. É inadmissível que no meio da transmissão de um jogo de futebol, você tenha propaganda dessas casas de aposta como se fossem simples informações jornalísticas.
4: Segundo Tarcísio Mota, o projeto cria medidas preventivas para reduzir o endividamento e os impactos do vício sobre as famílias. O parlamentar também defende regras mais rígidas, com foco na proteção da saúde mental e dos direitos dos consumidores.
15: Projeto de Raimond, do PT do Rio de Janeiro, proíbe a veiculação de propagandas de apostas online em emissoras de rádio e televisão. De acordo com o deputado, a medida busca reduzir a exposição da população às chamadas bets em veículos que operam por concessão pública.
2: Então, o que a gente queria, na verdade, é que as bets não existissem no nosso país. Nós lutamos contra elas. Mas enquanto a gente não consegue abolir as bets no Brasil, e nós haveremos de abolir um dia, nós queremos proibir que elas sejam divulgadas, publicizadas nos meios de comunicação de televisão e rádio.
4: Raimond explica que o objetivo é minimizar os impactos das apostas sobre a saúde mental, o orçamento das famílias e o endividamento da população. Ele acredita que reduzir o alcance desse tipo de atividade protege os consumidores mais vulneráveis.
15: Termina agora o Jornal Câmara dos Deputados, produzido pela Rádio Câmara, com trabalhos técnicos de Everson Urani e apresentação de Val Monteiro e Luciana Vieira. Uma boa noite para você.
4: A Voz do Brasil volta amanhã. Boa noite.
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Em meados da década de 1940, estreava na Nacional a radionovela Ternura, escrita por Amaral Gurgel. A essa altura, os folhetins da nossa emissora já tinham virado um enorme sucesso. Mas Ternura inaugurava mais uma marca deixada pela Nacional na dramaturgia brasileira.

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casarão, lotação, meu querido Humberto, Humbertinho, e hoje é o aniversário do Jesse. Valeu, parabéns aí. Chamando um abraço, meu querido Marconi, 100% raizeiro, galera de Salvador, e a banda Forrozão Terceiro Andar. Arroz!

Deixa eu falar pra galera que temos aqui camiseta do Raizeiro, o maior fã clube de forró do Brasil. Também tem CD, tem DVD. Aloquel, tchau!

0: Jota Quest na programação da noite, a música hoje.
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0: 8:51, um pouco fora do horário habitual, mas estamos de volta com o nosso programa da noite. Claro, você do outro lado, simplesmente mais importante, esperando aí o ar da graça do Josias Leal. Claro, a gente estava aqui organizando as coisas de força maior, mas estamos aqui na Grest FM, preparando um super musical e também alinhando aqui os pedidos para a noite de hoje. As pessoas que estavam esperando aí o Josias, o nosso programa, a nossa comunicação, estamos voltando, viu? Fica aí na mesma posição, que daqui a pouquinho a gente vai interagir e atender as indicações para a noite de hoje, quarta-feira à noite, para você que está perdidão no tempo, apenas 5 de agosto de 2026. Soprando velhinhas hoje, os nossos aniversariantes desta data, os nossos parabéns, tudo de bom. 8:51, o nosso pedido musical, podemos abrir agora, já indicando, tocando as indicações dos nossos ouvintes, né? A partir desse instante, então tá valendo o nosso boa noite, a Lia. Lia, ouvindo a gente, rapaz, não disse de qual cidade, mas valendo o carinho da sintonia. Olha o pedido chegando para nós, com quem, para a gente iniciar hoje, boa noite.
1: Boa noite, Josia, aqui é Ana de Agostinho, queria ouvir a música de Leonardo e Eduardo Costa. Por favor, leve essa carta para oferecer para todas as minhas amigas e amigos, principalmente para Jeová, de Donizete, aqui de Agostinho. Uma boa noite, tchau, fica com Deus.
0: Abraço para você também, tudo de bom, daqui a pouquinho sua música.
2: Boa noite, meu amigo Josinha Leal, boa sou noite. Eu, Júnior Ligeirinho, do Trevo de Panera, não perde só um programa seu, prometo a música com Josinha Leal, na rádio Agreste FM 89.5, da segunda-feira à sexta-feira, coloca a música aí, A Filha do Caminhoneiro, eu vou oferecer para vocês, família, para meu pai, Daniel do Milho, para toda a minha família, para todos meus amigos e amigas em geral, tenha uma boa noite, Josinha Leal.
0: Esse é o Juninho do Trevo, A Filha do Caminhoneiro, ele pediu. Em instantes, a gente passa a sua música, 8:53, boa noite.
3: Boa noite, meu amigo Jorge Léo, sou Jéssica Francisco de Bonito, Pernambuco. Por gentileza, meu amigo, queria que você botasse uma música de Carlos Alexandre, qualquer música de Carlos Alexandre, só para relembrar. E também apareci meus amigos daqui de Bonito, Ronaldo do Brega, Ronaldo Segurança, Joãozinho de lá do Fridamão da Rua 5, Zito Sofoneiro, Graça daqui de Bonito, que mora detrás da prefeitura, e todo que está curtindo aqui em Bonito, em Cupira. Um bom abraço para você e Deus te abençoe.
0: Esse é o Gessimar, da cidade do Bonito, Terra das Águas.
4: Boa noite, Josia Leais. Servante, seu Rock do Monte, gostaria de ouvir uma música aí com Jorge de Altinho, menino de rua.
0: Tá no ar. Grande abraço, tudo de bom, valendo a sintonia, ele pediu. Menino de rua.